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7: Salve, salve, galera, tudo bem? Sextovski chegando, que Deus abençoe a nossa sexta-feira. Uhul, sexta-feira, dia 9 de outubro, tá começando mais uma edição do nosso Top Gospel Brasil. E eu já quero abrir o top de hoje assim, ó.

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0: Maravilha! Opa, hora do nosso intervalo, mas daqui a pouquinho a gente volta. Fica aí que eu volto já. Fica aí.
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2: 9:15.
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0: Fala, galera, tudo bem? Maravilha! Oba, tamo de volta e nós continuamos com o nosso programa Top Gospel Brasil. E nós finaliza hoje, né? A nossa meditação que tá em Mateus 26:41, vizinho. E orem para que não caiam em tentação. O espírito está pronto, mas a carne é fraca. A gente já falou da expressão, a gente já falou dessa mensagem que foi falada pelo Senhor Jesus aos seus discípulos lá no jardim do Getsêmani. E eu vou falar um pouquinho também para finalizar desse versículo que nos lembra a importância de buscar a Deus em oração, de estar atentos às tentações que podem aí afastar, que podem aí nos afastar, né, do que é certo. Amém. Glória a Deus. Vamos lá, vamos curtir louvor.

0: Maravilha, pessoal, dá uma saidinha básica, mas daqui a pouquinho a gente volta. Fica aí que eu volto já já. Tô mais louvozão pra você. Dois palitos, volta em instante.
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2: Nove horas e 9:30. 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

0: Olá, Brasil, está no ar o Central de Notícias. E vamos aos destaques desta hora. Policiais são presos acusados de fazer acordo milionário com membro do PCC. Segundo documentos obtidos pela imprensa, o Ministério Público de São Paulo acusa os policiais dos crimes de corrupção ativa e passiva, afirmando que as autoridades aceitaram acordo com o primeiro comando da capital, o PCC. E o juiz Gustavo de Castro Campos, de 45 anos, do Tribunal de Justiça de São Paulo, foi encontrado morto e carbonizado dentro de um carro em chamas na noite da última quarta-feira em uma estrada rural de São João da Boa Vista, no interior de São Paulo. O magistrado atuava na segunda vara da comarca de Mococa.
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5: Que beleza, tamo de volta e nós continua com o nosso Top Gospel Brasil. Sexta-feira, meu irmão, dia de eventos curiosos, né? Dia também do atletismo, dia também mundial dos Correios, parabéns pessoal dos Correios, dia também do açougueiro, ainda dia mundial do ovo, sexta-feira, dia do ovo. Ai, ai, ai, ai, ai, ai, ai, ai, então vamos que vamos, é hora de ouvir música, louvor.

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0: muito bem, pra você de boa conectado, curtindo o nosso Top, Top, Top Gospel Brasil. Maravilha, sempre bom ter você conectado, curtindo o nosso programa por aí na sua casa, aí no seu trabalho, onde você estiver. A gente finaliza essa meditação de Mateus capítulo 26, versículo 41. Vigiem e orem para que não caia em tentação. O espírito está pronto, mas a carne é fraca. Você tem buscado estar atento e orar em sua vida diária? Você está atento? Você está buscando? Você está atento e orando na sua vida diária para que não caia nas tentações? É o que a palavra de Deus diz, né? A vigilância e a oração são essenciais para fortalecer o nosso espírito e resistir às fraquezas da carne. Amém? Glória a Deus. Vamos lá então. Pra você que tá aí, vamos daqui a pouquinho, tô de volta.
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2: 9h48.
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0: Bom, pessoal, sexta-feira eu vou deixar uma sequência inteirinha pra você agora. Vou finalizar o programa já, finalizando o programa e já deixando aí pra você ouvir uma sequência inteiraça de muito louvozão, de muita adoração aqui no nosso Top Gospel Brasil. Obrigado pela sexta-feira, obrigado pela semana, obrigado por fazer companhia, obrigado por estar ligado aqui curtindo a nossa rádio, ouvindo louvor, obrigado também por compartilhar a palavra de Deus com a gente aqui. Valeu, que o Papai do Céu te abençoe, te dê aí um final de semana abençoado. E quem sabe a gente não se esbarra aí no final de semana. Quem sabe, né? Quem sabe? Deus sabe todas as coisas. Eu creio que Ele é bom e Ele faz com que nós nos encontramos novamente para louvar, adorar e engrandecer o Seu nome. Um abraço, um beijo, bom final de semana. Tchau, que Deus te abençoe.

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1: 10 e 2.
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13: Eu já voltei para falar de Henrique e Juliano, hein? Henrique e Juliano tem show marcado para esta sexta-feira em Muriaé, Minas Gerais. A dupla sertaneja participa do Tangará Festival Music, ao lado de Léo Foguete, em apresentação marcada para as 8 da noite. Os irmãos seguem a turnê e com um repertório que reúne músicas de diferentes fases da carreira. Entre os destaques recentes da dupla está a música que continua apresentando números expressivos nas plataformas digitais. A Última Saudade continua entre as músicas mais ouvidas de Henrique e Juliano. Daqui a pouquinho eu volto com mais notícias, tá? Até já.
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18: Fala, meus amores, lindos, maravilhosos, apaixonados. Chegamos à sexta-feira. Um abraço, minha amiga. Abraço, meu amigo. Nosso Encontro Central está no ar a partir de agora.
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18: É o encontro de apaixonados, o encontro dos que se amam. E você sabia que as palavras têm poder? E então, fale positivamente sobre a sua vida. Profetize bênçãos. Declare coisas boas. Convoque o que você quer viver. Diga que vai dar certo, que as portas vão se abrir, que você vai encontrar paz, amor e prosperidade. Agradeça a Deus pelo que ainda nem aconteceu, como se já fosse seu. Porque tudo que a gente fala com fé e coloca no mundo, volta para a gente se multiplicando. Aproveite. Abra o coração para amar, para ser feliz, com toda a alegria que você tiver. Abra o seu coração, que a felicidade mora em coisas simples, que a vida está presente para você. Meus amores apaixonados, começando nosso encontro central. E a nossa primeira está chegando para abrir o seu coração, nossa primeira música em alto e bom som. Kenny Rogers.

Nós ouvimos Roupa Nova e esta linda canção de amor que faz parte de nossas histórias e você conferiu com a gente. Deixa o amor acontecer. Agora tem Eternal Flame

Falar de amor é abrir o coração. Falar de amor é sentir que todos os dias estamos com conexões ao lado de outros seres, ao lado de outras pessoas. Falar de amor é estar aberto para viver feliz, para viver bem, para viver servindo ao outro também. Porque falar de amor é partilha, é encontros. Biafra, canta pra gente.

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Nós ouvimos Roxette, Spend My Time, dentro do Encontro Central, Encontro de Apaixonados. Peça sua música com a gente, facebook.com/Encontro Central. Eu abraço você que está aí sempre ligadinho com a gente. Hora do intervalo, já voltamos.

0: 10:33.
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11: 69 deputados federais e senadores eleitos no último domingo são alvos de investigação por desvio de dinheiro, corrupção, fraude, licitações, crime ambiental e mais. Há pelo menos 33 deputados e senadores réus em ações penais e 36 investigados em inquéritos criminais em andamento na justiça e ainda sem denúncia formalizada. E este ano o Brasil bateu recorde na quantidade de indígenas candidatos, mas ainda assim o público representa menos de 1% do total. No caso dos quilombolas, em 2022 ainda não havia levantamento feito pelo TSE.
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amores apaixonados, voltando com o Encontro Central na trilha sonora do seu rádio. Nesse segundo bloco, a gente vem trazendo uma linda tradução. Nosso parceiro Ailton César é quem vem fazer a tradução para a gente aqui. Como sempre, ele traz belas traduções e hoje eu atendo o pedido da ouvinte Manuela, que mora em Minas Gerais. Ela disse que adora essa canção que ela pediu para traduzir e você vai conferir junto com a gente aqui na trilha sonora do seu rádio. E o nosso parceiro Ailton César é quem traduz. E ela pediu para ouvir Trace Chapman com Festica. Vamos conferir a tradução?

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Nós ouvimos esta linda canção, canção maravilhosa, Roupa Nova, A Viagem, fechando esse segundo bloco aqui do nosso Encontro Central. É hora daquele intervalo pequenininho, na volta prepara seu coração que tem belas canções para a gente conferir por aqui.

0: 11 e 4.
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4: De volta, e para falar que Oktoberfest tem Simone Mendes na abertura. A 37ª edição da Oktoberfest, de Igrejinha, começa nesta sexta-feira, dia 9 de outubro, no Rio Grande do Sul. E Simone Mendes será a principal atração musical da noite de abertura. O show tá marcado para meia-noite. A festa segue até o dia 18 e reúne mais de 80 atrações em 9 palcos, misturando música brasileira, banda típica alemã e atrações internacionais. Simone chega ao evento depois de comemorar a marca de 1 bilhão de streamings alcançada pelo projeto Cintilante. Fique ligado, daqui a pouquinho eu volto com mais notícias. Até já.
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1: Olá, gente linda! Tô voltando agora com o terceiro bloco da noite para partilhar com você mais canções, mais momentos felizes. Que a sua vida seja leve a ponto de ter as portas abertas por onde você passar. Não por insistência, mas por sua presença. Que sua alma chegue antes das palavras, que o seu coração seja recebido como quem traz flores, sem pedir nada em troca. Que os caminhos se abram, não por sorte, mas por paz. E que a leveza que você carrega seja também descanso para quem te encontrar, para que você possa amar intensamente. Meus amores apaixonados, agora é hora de ouvir uma linda canção. Uma canção que toca o coração dos apaixonados. Leandro e Leonardo, esta noite foi maravilhosa.

tudo nesta vida tem que ser feito com amor. É o amor que carrega todos os bons sentimentos pra gente. Se não existir o amor, se o amor for embora, vai ser difícil pra você caminhar. Roberto Carlos, se o amor se vai...

0: Agora é hora da gente ouvir mais uma dose dupla maravilhosa. Você vai conferir com a gente uma linda canção que tem dose dupla. Marisa Monte canta Bem Que Se Quis e Pino Daniele é Pochefá, que é a versão em inglês dessa música. Venha conferir com a gente.
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como é bom, né, ouvir em dose dupla, partilhar as canções, os momentos, os sentimentos bons aqui no nosso Encontro Central. Só que agora é hora de fazer um intervalo, é pequenininho, já volto com vocês.

0: 11:32.
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7: Olá, Brasil, está no ar o Central de Notícias e vamos aos destaques desta hora.
8: Mãe vai à justiça após filha exibir arma de brinquedo no Rio Grande do Norte. A mãe de um menino de 9 anos que foi filmado segurando armas de brinquedo durante a comemoração após o primeiro turno das eleições, acionou a justiça para regularizar a guarda do filho. A guarda está com o pai. As imagens foram gravadas em Parnamirim, na região metropolitana de Natal, e chocou a web. Segundo o Conselho Tutelar, a exposição colocou a criança em risco, apesar de os objetos serem simulacros. O Brasil esgota a cota de carne bovina e a China passa a cobrar sobretaxa de 55%. O teto de 1,1 milhão de toneladas foi atingido nesta semana e a nova tarifa se soma a um imposto de importação de 12%.
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Olá, meus amores apaixonados. Estamos voltando com o nosso Encontro Central. Como é bom estarmos juntinhos para vivenciar as canções, as emoções, os melhores momentos de amores. Deixe os outros serem quem são. Nós não podemos obrigar ninguém a mudar, mas sim oferecer uma atmosfera mental positiva, na qual eles possam mudar se quiserem. Entretanto, não nos cabe fazer a transformação por alguém, para eles e por eles. Todo mundo está aqui para aprender as próprias lições. E se fizermos o trabalho dos outros, eles simplesmente terão que refazer o que foi feito, por não terem tomado a iniciativa. Tudo o que podemos fazer é amá-los e assim deixar que sejam quem são. Saiba que a verdade está sempre neles e que eles poderão mudar assim que quiserem. A vida é assim. Você muda, eu mudo. Todos nós passamos por estágios desta vida. O mais importante é saber amar, viver e ser feliz. Mais uma canção linda para a gente ouvir no nosso Encontro Central.

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Paulo. Nós ouvimos o inesquecível Tim Maia cantando Leva, uma das grandes canções da música popular brasileira, no vozeirão do Tim Maia, né? Pra gente aqui no Encontro Central. Agora tem Sandy Júnior. Essa canção é maravilhosa. Confira com a gente.

0: É final do Encontro Central desta sexta-feira e foi muito bom estar juntinho com você. Quero agradecer por toda esta semana, desejar um final de semana feliz e maravilhoso. Aproveite bastante. Na segunda-feira, se Deus permitir, vamos estar juntinhos com mais um Encontro Central. Fiquem com Deus e até segunda-feira.
1: Meia-noite e um.
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4: De volta aí pra falar que a Atitude 67 leva pagode ao Capão Fest. O pagode também ganha espaço nesta sexta-feira no Capão Fest em Capão da Canoa, no Rio Grande do Sul. O Atitude 67 será a atração principal da noite no festival, que acontece de 8 a 11 de outubro, com entrada gratuita. A programação reúne diferentes estilos e ainda terá nomes como Matheus e Cauã e Israel e Rodolfo nos dias seguintes. Para o grupo de pagode, a apresentação acontece em meio a uma nova fase de lançamentos que começou neste ano de 2026. Fique ligado. Segunda-feira eu volto com mais notícias do mundo da música pra você. Um bom final de semana pra você e sua família. E até lá. Tchau.
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0: Olá, Brasil, está no ar o Central de Notícias e vamos aos destaques desta hora. O presente do Dia das Crianças ficou mais caro. Um levantamento divulgado pela Rico mostra que a cesta dos produtos relacionados à data acumula alta de 32% entre setembro de 2021 e agosto de 2026, acima da inflação oficial do mesmo período. Chocolates e bombons, por exemplo, subiram 76,1% em 5 anos, enquanto os calçados infantis ficaram 50,6% mais caros. E um professor de matemática virou réu nesta semana por cometer crimes sexuais contra 5 estudantes em um colégio estadual de Cafeara, a cerca de 500 quilômetros de Curitiba, no Paraná. Alessandro Lucas Povoa foi preso preventivamente no último dia 25 e deve responder por tentativa de estupro de vulnerável, importunação sexual e assédio sexual.
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10: São de entrega do nosso dia, da nossa semana, da nossa madrugada e de tudo aquilo que nós temos vivido nas nossas vidas. Então, nesse momento, abra o seu coração, clame o Espírito Santo. Vem Espírito Santo de Deus sobre cada um de nós que estamos aqui, Senhor, que fomos encontrados pelo Senhor nesta madrugada. O Senhor conhece as nossas necessidades. O Senhor conhece o nosso coração, Espírito Santo.
11: Vem Espírito Santo. Vem sobre cada casa, sobre cada lar, sobre todas as portas que se abrem nessa madrugada, diante da Tua presença, Espírito Santo. Todas as famílias, todas as situações que só o Senhor conhece.

com a corça, anseia pela presença daquilo que possa molhar os seus pés, possa banhar a sua alma. Hoje nós queremos, Senhor, diante da sua presença, amado Espírito Santo, clamar diante de ti por todas as pessoas que esperam por uma graça, por um milagre.

0: sobre os irmãos de rua, sobre os asilos, os hospitais. Eu peço de uma maneira muito, muito especial pelo Hospital Pequeno Príncipe, por cada criança que ali se encontra, cada mãe que ali se encontra. Eu peço especialmente pela vida do Vicente. Eu peço uma gota do teu sangue, Senhor Jesus, derramado pela intercessão de Nossa Senhora, na vida da Karina, do Isaac, do Lourenço, da Dona Alda, que hoje se despediram do Daniel. Que a alma do Daniel, voltando para casa, possa viver a graça do perdão dos seus pecados, da restituição da sua alma. Eu peço, antes de cantar essa oração, Débora Bonini, se você tiver alguma intenção particular, minha irmã, coloque diante de Jesus nesse tempo, nesse momento. Talvez alguém tenha te pedido oração, talvez dentro do teu coração tenha algum pedido. E diante de Jesus, nós convidamos como mulheres, como mães, aqui juntas, diante de Jesus, nós clamamos, Senhor, que o Senhor possa alcançar cada pessoa que nos acompanha nessa madrugada.
1: Peço também pela vida do João, que está internado, pela sua família, que sempre está ali pedindo pela vida dele.

peço essa graça. Eu peço para que essas mães não desistam. Mães que têm diagnóstico ainda durante a gestação, como eu tive. Não desista, não desista, porque Deus está contigo, Deus faz milagres. Assim como Ele fez na minha vida, assim como hoje eu posso estar aqui, eu posso contar sobre todo o nosso testemunho, sobre o que Deus fez em nossas vidas, sobre o que Deus fez na vida do meu filho José. Então eu te peço, não desista.

0: Amém.
1: Quero te convidar agora, você que está num hospital, rezando conosco, abra o nosso YouTube e coloque nos comentários a cura de qual doença e de que pessoa, por qual pessoa você está rezando. É o seu filho, é o seu marido, seja quem for. Mande o nome dele, mande a cura dessa doença que ele precisa ser curado, ser libertado, para que nós possamos rezar com você nessa madrugada. Pai nosso que estais no céu, santificado seja o vosso nome. Venha a nós o vosso reino, seja feita a vossa vontade, assim na terra como no céu.
2: O pão nosso de cada dia nos dai hoje, perdoai-nos as nossas ofensas, assim como nós perdoamos a quem nos tem ofendido. E não nos deixeis cair em tentação, mas livrai-nos do mal. Amém.
1: Ave Maria, cheia de graça, o Senhor é convosco. Bendita sois vós entre as mulheres, bendito é o fruto do vosso ventre, Jesus.
2: Santa Maria, Mãe de Deus, rogai por nós, pecadores, agora e na hora de nossa morte. Amém.
1: Ave Maria, cheia de graça, o Senhor é convosco. Bendita sois vós entre as mulheres, bendito é o fruto do vosso ventre, Jesus.
2: Santa Maria, Mãe de Deus, rogai por nós, pecadores, agora e na hora de nossa morte. Amém.
1: Ave Maria, cheia de graça, o Senhor é convosco. Bendita sois vós entre as mulheres, bendito é o fruto do vosso ventre, Jesus.
2: Santa Maria, Mãe de Deus, rogai por nós, pecadores, agora e na hora de nossa morte. Amém.
1: Glória ao Pai, ao Filho e ao Espírito Santo,
2: como era no princípio, agora e sempre. Amém.
1: Ó meu Jesus,
2: perdoai-nos, livrai-nos do fogo do inferno, levai as almas todas para o céu, e socorrei principalmente as que mais precisarem.
1: No primeiro mistério gozoso, nós contemplamos a anunciação do arcanjo São Gabriel a Maria. E nesse primeiro mistério, eu quero rezar junto com o Juventino, que nos acompanha pelo YouTube, e está rezando pela sua filha Marielle, que tem depressão, bipolaridade, está sofrendo com esses males da alma. Pai nosso que estais no céu, santificado seja o vosso nome. Venha a nós o vosso reino. Seja feita a vossa vontade, assim na terra como no céu.
0: O pão nosso de cada dia nos dai hoje. Perdoai as

0: Ave Maria, cheia de graça, o Senhor é convosco. Bendita sois vós entre as mulheres, e bendito é o fruto do vosso ventre, Jesus.
1: Santa Maria, Mãe de Deus, rogai por nós, pecadores, agora e na hora da nossa morte. Amém.
0: Ave Maria, cheia de graça, o Senhor é convosco. Bendita sois vós entre as mulheres, e bendito é o fruto do vosso ventre, Jesus.
1: Santa Maria, Mãe de Deus, rogai por nós, pecadores, agora e na hora de nossa morte. Amém.
0: Ave Maria, cheia de graça, o Senhor é convosco. Bendita sois vós entre as mulheres, e bendito é o fruto do vosso ventre, Jesus.
1: Santa Maria, Mãe de Deus, rogai por nós, pecadores, agora e na hora da nossa morte. Amém.
0: Ave Maria, cheia de graça, o Senhor é convosco. Bendita sois vós entre as mulheres, e bendito é o fruto do vosso ventre, Jesus.
1: Santa Maria, Mãe de Deus, rogai por nós, pecadores, agora e na hora da nossa morte. Amém.
0: Ave Maria, cheia de graça, o Senhor é convosco. Bendita sois vós entre as mulheres, e bendito é o fruto do vosso ventre, Jesus.
1: Santa Maria, Mãe de Deus, rogai por nós, pecadores, agora e na hora de nossa morte. Amém.
0: Ave Maria, cheia de graça, o Senhor é convosco. Bendita sois vós entre as mulheres, e bendito é o fruto do vosso ventre, Jesus.
1: Santa Maria, Mãe de Deus, rogai por nós, pecadores, agora e na hora de nossa morte. Amém.
0: Ave Maria, cheia de graça, o Senhor é convosco. Bendita sois vós entre as mulheres, e bendito é o fruto do vosso ventre, Jesus.
1: Santa Maria, Mãe de Deus, rogai por nós, pecadores, agora e na hora da nossa morte. Amém.
0: Ave Maria, cheia de graça, o Senhor é convosco. Bendita sois vós entre as mulheres, e bendito é o fruto do vosso ventre, Jesus.
1: Santa Maria, Mãe de Deus, rogai por nós, pecadores, agora e na hora da nossa morte. Amém.
0: Ave Maria, cheia de graça, o Senhor é convosco. Bendita sois vós entre as mulheres, e bendito é o fruto do vosso ventre, Jesus.
2: Santa Maria, Mãe de Deus, rogai por nós, pecadores, agora e na hora de nossa morte. Amém.
0: Ave Maria, cheia de graça, o Senhor é convosco. Bendita sois vós entre as mulheres, e bendito é o fruto do vosso ventre, Jesus.
1: Santa Maria, Mãe de Deus, rogai por nós, pecadores, agora e na hora da nossa morte. Amém.
0: Glória ao Pai, ao Filho e ao Espírito Santo,
2: como era no princípio,

0: precisarem.
1: No segundo mistério gozoso, contemplamos a visitação de Nossa Senhora à sua prima Santa Isabel. E nesse mistério, queremos rezar junto com a Claudine, que coloca como intenção o nosso Papa e os sacerdotes do mundo inteiro. Pai nosso, que estais nos céus, santificado seja o vosso nome. Venha a nós o vosso reino. Seja feita a vossa vontade, assim na terra como no céu.
0: O pão nosso de cada dia nos dai hoje. Perdoai as nossas ofensas,

0: Ave Maria, cheia de graça, o Senhor é convosco. Bendita sois vós entre as mulheres, e bendito é o fruto do vosso ventre, Jesus.
1: Santa Maria, Mãe de Deus, rogai por nós, pecadores, agora e na hora da nossa morte. Amém.
0: Ave Maria, cheia de graça, o Senhor é convosco. Bendita sois vós entre as mulheres, e bendito é o fruto do vosso ventre, Jesus.
1: Santa Maria, Mãe de Deus, rogai por nós, pecadores, agora e na hora da nossa morte. Amém.
0: Ave Maria, cheia de graça, o Senhor é convosco. Bendita sois vós entre as mulheres, e bendito é o fruto do vosso ventre, Jesus.
1: Santa Maria, Mãe de Deus, rogai por nós, pecadores, agora e na hora da nossa morte. Amém.
0: Ave Maria, cheia de graça, o Senhor é convosco. Bendita sois vós entre as mulheres, e bendito é o fruto do vosso ventre, Jesus.
1: Santa Maria, Mãe de Deus, rogai por nós, pecadores, agora e na hora da nossa morte. Amém.
0: Ave Maria, cheia de graça, o Senhor é convosco. Bendita sois vós entre as mulheres, e bendito é o fruto do vosso ventre, Jesus.
1: Santa Maria, Mãe de Deus, rogai por nós, pecadores, agora e na hora da nossa morte. Amém.
0: Ave Maria, cheia de graça, o Senhor é convosco. Bendita sois vós entre as mulheres, e bendito é o fruto do vosso ventre, Jesus.
1: Santa Maria, Mãe de Deus, rogai por nós, pecadores, agora e na hora da nossa morte. Amém.
0: Ave Maria, cheia de graça, o Senhor é convosco. Bendita sois vós entre as mulheres, e bendito é o fruto do vosso ventre, Jesus.
1: Santa Maria, Mãe de Deus, rogai por nós, pecadores, agora e na hora da nossa morte. Amém.
0: Ave Maria, cheia de graça, o Senhor é convosco. Bendita sois vós entre as mulheres, e bendito é o fruto do vosso ventre, Jesus.
1: Santa Maria, Mãe de Deus, rogai por nós, pecadores, agora e na hora da nossa morte. Amém.
0: Ave Maria, cheia de graça, o Senhor é convosco. Bendita sois vós entre as mulheres, e bendito é o fruto do vosso ventre, Jesus.
1: Santa Maria, Mãe de Deus, rogai por nós, pecadores, agora e na hora de nossa morte. Amém.
0: Ave Maria, cheia de graça, o Senhor é convosco. Bendita sois vós entre as mulheres, e bendito é o fruto do vosso ventre, Jesus.
1: Santa Maria, Mãe de Deus, rogai por nós, pecadores, agora e na hora da nossa morte. Amém.
0: Glória ao Pai, ao Filho e ao Espírito Santo.

0: No terceiro mistério gozoso, nós contemplamos o nascimento de nosso Senhor Jesus Cristo. E nesse mistério, nós queremos rezar junto com a Adriana Torres, que nos acompanha pelo YouTube, e pediu pelos seus filhos que estão afastados da Igreja Católica, que estão afastados de Deus, estão frequentando outra religião, que Jesus possa nascer nesse momento nos seus corações, principalmente dessa mãe que reza pelo seu filho, e que Nossa Senhora interceda por essa graça que ela pede. Pai nosso que estais nos céus, santificado seja o vosso nome. Venha a nós o vosso reino. Seja feita a vossa vontade, assim na terra como no céu.
1: O pão nosso

0: todos os jovens, para que eles voltem para a igreja, para que aquela vela acesa que um dia Deus já acendeu, ela nunca mais se apaga, e que Deus possa novamente, o Espírito Santo possa novamente reacender e aumentar essa chama. Rezo por todos esses jovens. Ave Maria, cheia de graça, o Senhor é convosco. Bendita sois vós entre as mulheres, e bendito é o fruto do vosso ventre, Jesus.
1: Santa Maria, Mãe de Deus, rogai por nós, pecadores, agora e na hora da nossa morte. Amém.
0: Ave Maria, cheia de graça, o Senhor é convosco. Bendita sois vós entre as mulheres, e bendito é o fruto do vosso ventre, Jesus.
1: Santa Maria, Mãe de Deus, rogai por nós, pecadores, agora e na hora da nossa morte. Amém.
0: Ave Maria, cheia de graça, o Senhor é convosco. Bendita sois vós entre as mulheres, e bendito é o fruto do vosso ventre, Jesus.
1: Santa Maria, Mãe de Deus, rogai por nós, pecadores, agora e na hora da nossa morte. Amém.
0: Ave Maria, cheia de graça, o Senhor é convosco. Bendita sois vós entre as mulheres, e bendito é o fruto do vosso ventre, Jesus.
1: Santa Maria, Mãe de Deus, rogai por nós, pecadores, agora e na hora da nossa morte. Amém.
0: Ave Maria, cheia de graça, o Senhor é convosco. Bendita sois vós entre as mulheres, e bendito é o fruto do vosso ventre, Jesus.
1: Santa Maria, Mãe de Deus, rogai por nós, pecadores, agora e na hora da nossa morte. Amém.
0: Ave Maria, cheia de graça, o Senhor é convosco. Bendita sois vós entre as mulheres, e bendito é o fruto do vosso ventre, Jesus.
1: Santa Maria, Mãe de Deus, rogai por nós, pecadores, agora e na hora da nossa morte. Amém.
0: Ave Maria, cheia de graça, o Senhor é convosco. Bendita sois vós entre as mulheres, e bendito é o fruto do vosso ventre, Jesus.
1: Santa Maria, Mãe de Deus, rogai por nós, pecadores, agora e na hora da nossa morte. Amém.
0: Ave Maria, cheia de graça, o Senhor é convosco. Bendita sois vós entre as mulheres, e bendito é o fruto do vosso ventre, Jesus.
1: Santa Maria, Mãe de Deus, rogai por nós, pecadores, agora e na hora da nossa morte. Amém.
0: Ave Maria, cheia de graça, o Senhor é convosco. Bendita sois vós entre as mulheres, e bendito é o fruto do vosso ventre, Jesus.
1: Santa Maria, Mãe de Deus, rogai por nós, pecadores, agora e na hora da nossa morte. Amém.
0: Ave Maria, cheia de graça, o Senhor é convosco. Bendita sois vós entre as mulheres, e bendito é o fruto do vosso ventre, Jesus.
1: Santa Maria, Mãe de Deus, rogai por nós, pecadores, agora e na hora da nossa morte. Amém.
0: Glória ao Pai, ao Filho e ao Espírito Santo,
2: como era no princípio, agora e sempre. Amém.
0: Ó meu bom Jesus,
2: perdoai-nos, livrai-nos do fogo do inferno, levai as almas todas para o céu e socorrei principalmente as que mais precisarem.
3: No quarto mistério gozoso, nós rezamos, nós contemplamos a apresentação do menino Jesus no templo. E neste momento, quero colocar a intenção do Márcio, que nos acompanha pelo YouTube. Ele pede pela sua mãe Antônia, que está internada, sofreu um acidente e está com um traumatismo craniano. Então, que nosso Senhor Jesus Cristo, o Deus dos milagres, possa realizar a cura e restituir a saúde da Antônia. Pai nosso, que estais nos céus, santificado seja o vosso nome. Venha a nós o vosso reino, seja feita a vossa vontade, assim na terra como no céu.
4: O pão nosso de cada dia nos dai hoje, perdoai as nossas ofensas, assim como nós perdoamos a quem nos tem ofendido, e não nos deixeis cair em tentação, mas livrai-nos do mal. Amém.
0: Ave Maria, cheia de graça, o Senhor é convosco. Bendita sois vós entre as mulheres, e bendito é o fruto do vosso ventre, Jesus.
1: Santa Maria, Mãe de Deus, rogai por nós, pecadores, agora e na hora da nossa morte. Amém.
0: Ave Maria, cheia de graça, o Senhor é convosco. Bendita sois vós entre as mulheres, e bendito é o fruto do vosso ventre, Jesus.
1: Santa Maria, Mãe de Deus, rogai por nós, pecadores, agora e na hora da nossa morte.
5: morte. Amém.
0: Ave Maria, cheia de graça, o Senhor é convosco. Bendita sois vós entre as mulheres, e bendito é o fruto do vosso ventre, Jesus.
5: Santa Maria, Mãe de Deus, rogai por nós, pecadores, agora e na hora da nossa morte. Amém.
0: Ave Maria, cheia de graça, o Senhor é convosco. Bendita sois vós entre as mulheres, e bendito é o fruto do vosso ventre, Jesus.
5: Santa Maria, Mãe de Deus, rogai por nós, pecadores, agora e na hora da nossa morte. Amém.
0: Ave Maria, cheia de graça, o Senhor é convosco. Bendita sois vós entre as mulheres, e bendito é o fruto do vosso ventre, Jesus.
5: Santa Maria, Mãe de Deus, rogai por nós, pecadores, agora e na hora da nossa morte. Amém.
0: Ave Maria, cheia de graça, o Senhor é convosco. Bendita sois vós entre as mulheres, e bendito é o fruto do vosso ventre, Jesus.
5: Santa Maria, Mãe de Deus, rogai por nós, pecadores, agora e na hora da nossa morte. Amém.
0: Ave Maria, cheia de graça, o Senhor é convosco. Bendita sois vós entre as mulheres, e bendito é o fruto do vosso ventre, Jesus.
5: Santa Maria, Mãe de Deus, rogai por nós, pecadores, agora e na hora da nossa morte. Amém.
0: Ave Maria, cheia de graça, o Senhor é convosco. Bendita sois vós entre as mulheres, e bendito é o fruto do vosso ventre, Jesus.
5: Santa Maria, Mãe de Deus, rogai por nós, pecadores, agora e na hora da nossa morte. Amém.
0: Ave Maria, cheia de graça, o Senhor é convosco. Bendita sois vós entre as mulheres, e bendito é o fruto do vosso ventre, Jesus.
5: Santa Maria, Mãe de Deus, rogai por nós, pecadores, agora e na hora da nossa morte. Amém.
0: Ave Maria, cheia de graça, o Senhor é convosco. Bendita sois vós entre as mulheres, e bendito é o fruto do vosso ventre, Jesus.
5: Santa Maria, Mãe de Deus, rogai por nós, pecadores, agora e na hora da nossa morte. Amém.
0: Amém. Glória ao Pai, ao Filho e ao Espírito Santo,
5: como era no princípio, agora e sempre. Amém.
0: Ó meu bom Jesus,
5: perdoai-nos, livrai-nos do fogo do inferno, levai as almas todas para o céu, e socorrei principalmente as que mais precisarem.
3: No quinto mistério gozoso, nós contemplamos a perda e o encontro de Jesus no templo. E queremos rezar nesse momento junto com a Natália, que pede pela gestação da sua filha Cecília. Pai nosso que estais nos céus, santificado seja o vosso nome. Venha a nós o vosso reino, seja feita a vossa vontade, assim na terra como no céu.
4: O pão nosso de cada dia nos

0: Maria, cheia de graça, o Senhor é convosco. Bendita sois vós entre as mulheres e bendito é o fruto do vosso ventre, Jesus.
1: Santa Maria, Mãe de Deus, rogai por nós, pecadores, agora e na hora da nossa morte. Amém.
0: Ave Maria, cheia de graça, o Senhor é convosco. Bendita sois vós entre as mulheres e bendito é o fruto do vosso ventre, Jesus.
1: Santa Maria, Mãe de Deus, rogai por nós, pecadores, agora e na hora da nossa morte. Amém.
0: Ave Maria, cheia de graça, o Senhor é convosco. Bendita sois vós entre as mulheres e bendito é o fruto do vosso ventre, Jesus.
1: Santa Maria, Mãe de Deus, rogai por nós, pecadores, agora e na hora da nossa morte. Amém.
0: Ave Maria, cheia de graça, o Senhor é convosco. Bendita sois vós entre as mulheres e bendito é o fruto do vosso ventre, Jesus.
1: Santa Maria, Mãe de Deus, rogai por nós, pecadores, agora e na hora da nossa morte. Amém.
0: Ave Maria, cheia de graça, o Senhor é convosco. Bendita sois vós entre as mulheres e bendito é o fruto do vosso ventre, Jesus.
1: Santa Maria, Mãe de Deus, rogai por nós, pecadores, agora e na hora da nossa morte. Amém.
0: Ave Maria, cheia de graça, o Senhor é convosco. Bendita sois vós entre as mulheres e bendito é o fruto do vosso ventre, Jesus.
1: Santa Maria, Mãe de Deus, rogai por nós, pecadores, agora e na hora de nossa morte. Amém.
0: Ave Maria, cheia de graça, o Senhor é convosco. Bendita sois vós entre as mulheres e bendito é o fruto do vosso ventre, Jesus.
1: Santa Maria, Mãe de Deus, rogai por nós, pecadores, agora e na hora da nossa morte. Amém.
0: Ave Maria, cheia de graça, o Senhor é convosco. Bendita sois vós entre as mulheres e bendito é o fruto do vosso ventre, Jesus.
1: Santa Maria, Mãe de Deus, rogai por nós, pecadores, agora e na hora da nossa morte. Amém.
0: Ave Maria, cheia de graça, o Senhor é convosco. Bendita sois vós entre as mulheres e bendito é o fruto do vosso ventre, Jesus.
1: Santa Maria, Mãe de Deus, rogai por nós, pecadores, agora e na hora da nossa morte. Amém.
0: Ave Maria, cheia de graça, o Senhor é convosco. Bendita sois vós entre as mulheres e bendito é o fruto do vosso ventre, Jesus.
1: Santa Maria, Mãe de Deus, rogai por nós, pecadores, agora e na hora de nossa morte. Amém.
0: Glória ao Pai, ao Filho e ao Espírito Santo,
1: como era no princípio, agora e sempre. Amém.
0: Ó meu bom Jesus,

0: Nesse segundo mistério, os mistérios luminosos, eu quero rezar, em especial, por Eunice Lourdes. Ela pede a Nossa Senhora Aparecida a cura e libertação da doença do alcoolismo do filho dela. Que Nossa Senhora possa tocar por todas as pessoas que sofrem pelo alcoolismo. Esse primeiro mistério nós contemplamos, o batismo de Jesus no Rio Jordão. Pai nosso que estais no céu, santificado seja o vosso nome. Venha a nós o vosso reino. Seja feita a vossa vontade, assim na terra como no céu.
1: Deus, aí.

0: nesse primeiro mistério, aproveitando essa oportunidade de rezar pelas pessoas que estão em vícios, tanto do alcoolismo, como agora citado, como também nos vícios de drogas, como também as doenças emocionais, psíquicas, as pessoas que sofrem com a depressão, com o burnout, com a ansiedade. Você que está nos acompanhando aqui diante de Jesus, acreditando que essa angústia, ela está aí e ela permanece, sem te dar uma oportunidade de respirar, de ter esperança, assim como no livro de Lamentações, capítulo 3, versículo 21, Jeremias diz assim: traga à memória aquilo que te dá esperança. Eu sei que pode estar difícil para você, eu sei que você tem feito essa semana do Rosário, pedindo a Nossa Senhora Aparecida paciência, pedindo sabedoria, mas diante de Jesus, você que está aí conosco do outro lado, sendo do rádio, da TV, das mídias sociais, não desista. Coloca diante de Jesus a tua angústia. Se você tem a oportunidade, nesse santo terço agora dos mistérios luminosos, seja luz na vida do teu irmão, mande uma mensagem para ele, ele que você sabe que é, que tem os vícios, o vício do álcool, o vício das drogas, mande uma mensagem para ele agora dizendo assim: eu amo você, eu rezo por você, eu não desisto da tua libertação, eu intercedo pela tua libertação. Queridos, são milhares de pessoas que acompanham nessa madrugada, se não ao vivo, mas à frente ou na manhã seguinte. Débora, nós temos vivido tempos de imensas, imensas angústias, doenças emocionais, mães pedindo pelos vícios dos filhos, do seu marido, mães pedindo, esposas pedindo para que o seu casamento perdure, para que Nossa Senhora passe à frente. E eu creio diante de Jesus, eu creio diante de Jesus que você não está aí com o teu rosário na mão, que o seu joelho no chão não será dobrado em vão. Amados, juntos nós temos força, juntos o nosso rosário. Eu fico imaginando Nossa Senhora unindo os nossos rosários nessa madrugada e chegando ao céu com o nosso grito de aflição, com o nosso grito de louvor, com a nossa prece, com o milagre que a gente quer ser testemunho vivo aqui nessa terra, para contar sobre os milagres que nós recebemos. Então, a partir desse terço, seja luz, a cada Ave Maria seja luz, não deixa que a treva entre na sua casa, não deixe que a treva tire a esperança do teu coração. Quando você se sentir angustiado, faça como Jeremias, traga à tua memória aquilo que te traz esperança. Não deixe que o inimigo roube a tua alegria, não deixe que o inimigo roube a tua esperança. E diante de Nossa Senhora, que aqui conosco está, na presença do amado, daquele que ela primeiro gerou, primeiro contemplou, ela que foi um primeiro sacrário vivo, nós rezamos cada Ave Maria, com toda a esperança, mãezinha, com toda a fé que tem no nosso coração. Ave Maria, cheia de graça, o Senhor é convosco, bendita sois vós entre as mulheres, e bendito é o fruto do vosso ventre, Jesus.
1: Santa Maria, Mãe de Deus, rogai por nós, pecadores, agora e na hora de nossa morte. Amém.
0: Ave Maria, cheia de graça, o Senhor é convosco, bendita sois vós entre as mulheres, e bendito é o fruto do vosso ventre, Jesus.
1: Santa Maria, Mãe de Deus, rogai por nós, pecadores, agora e na hora de nossa morte. Amém.
0: Ave Maria, cheia de graça, o Senhor é convosco, bendita sois vós entre as mulheres, e bendito é o fruto do vosso ventre, Jesus.
1: Santa Maria, Mãe de Deus, rogai por nós, pecadores, agora e na hora de nossa morte. Amém.
0: Ave Maria, cheia de graça, o Senhor é convosco. Bendita sois vós entre as mulheres, e bendito é o fruto do vosso ventre, Jesus.
1: Santa Maria, Mãe de Deus, rogai por nós, pecadores, agora e na hora de nossa morte. Amém.
0: Ave Maria, cheia de graça, o Senhor é convosco. Bendita sois vós entre as mulheres, e bendito é o fruto do vosso ventre, Jesus.
1: Santa Maria, Mãe de Deus, rogai por nós, pecadores, agora e na hora de nossa morte. Amém.
0: Ave Maria, cheia de graça, o Senhor é convosco. Bendita sois vós entre as mulheres, e bendito é o fruto do vosso ventre, Jesus.
1: Santa Maria, Mãe de Deus, rogai por nós, pecadores, agora e na hora de nossa morte. Amém.
0: Ave Maria, cheia de graça, o Senhor é convosco. Bendita sois vós entre as mulheres, e bendito é o fruto do vosso ventre, Jesus.
1: Santa Maria, Mãe de Deus, rogai por nós, pecadores, agora e na hora de nossa morte. Amém.
0: Ave Maria, cheia de graça, o Senhor é convosco. Bendita sois vós entre as mulheres, e bendito é o fruto do vosso ventre, Jesus.
1: Santa Maria, Mãe de Deus, rogai por nós, pecadores, agora e na hora de nossa morte. Amém.
0: Ave Maria, cheia de graça, o Senhor é convosco. Bendita sois vós entre as mulheres, e bendito é o fruto do vosso ventre, Jesus.
1: Santa Maria, Mãe de Deus, rogai por nós, pecadores, agora e na hora de nossa morte. Amém.
0: Ave Maria, cheia de graça, o Senhor é convosco. Bendita sois vós entre as mulheres, e bendito é o fruto do vosso ventre, Jesus.
1: Santa Maria, Mãe de Deus, rogai por nós, pecadores, agora e na hora de nossa morte. Amém.
0: Glória ao Pai, ao Filho e ao Espírito Santo,
1: como era no princípio, agora e sempre.

0: precisarem.
1: Nesse segundo mistério luminoso, nós contemplamos a auto-revelação de Jesus nas bodas de Caná. E eu quero rezar em especial pela tia Hilda. O Douglas está pedindo oração por ela, que ela está sentindo muitas dores. Já vai fazer alguns dias. Que Nossa Senhora possa, Douglas, aliviar todas as dores dela. Pai nosso que estais no céu, santificado seja o vosso nome. Venha a nós o vosso reino. Seja feita a vossa vontade, assim

0: céu. Amém.
1: E nesse mistério, aonde Nossa Senhora se antecipou e disse aquela frase que ecoa no nosso coração, no coração de um cristão, no coração de um católico: faça tudo o que Ele vos disser. Quando eu peço isso a Nossa Senhora, que ela ilumine a nossa inteligência, a nossa mente, para que a gente possa fazer a vontade de Deus. De maneira muito especial, eu peço que ela possa, como mãe, intercessora, assídua, ir visitar todas as crianças que estão internadas nos hospitais nessa madrugada. Em especial pela mãezinha Caroline, pelo pai Tiago e pelo bebezinho Vicente, que aguarda para fazer uma cirurgia. Ele só tem 12 dias. Ele aguarda para fazer uma cirurgia do coração. Essa família está aflita. Quantas famílias estão aflitas por seus filhos estarem internados, aguardando um órgão para um transplante, aguardando um milagre dentro de uma UTI, aguardando a resposta de uma cirurgia, de um pós-cirúrgico. Mãe, passe à frente, visita, traz paz, leva a tua luz, leva ao coração de Jesus a intenção, o medo, tira o medo de cada mãe, de cada pai, tira a angústia desses lugares agora que são tão vulneráveis. Ave Maria, cheia de graça, o Senhor é convosco. Bendita sois vós entre as mulheres e bendito é o fruto do vosso ventre, Jesus.
2: Santa Maria, Mãe de Deus, rogai por nós, pecadores, agora e na hora de nossa morte. Amém.
1: Ave Maria, cheia de graça, o Senhor é convosco. Bendita sois vós entre as mulheres e bendito é o fruto do vosso ventre, Jesus.
2: Santa Maria, Mãe de Deus, rogai por nós, pecadores, agora e na hora de nossa morte. Amém.
1: Ave Maria, cheia de graça, o Senhor é convosco. Bendita sois vós entre as mulheres e bendito é o fruto do vosso ventre, Jesus.
2: Santa Maria, Mãe de Deus, rogai por nós, pecadores, agora e na hora de nossa morte. Amém.
1: Ave Maria, cheia de graça, o Senhor é convosco. Bendita sois vós entre as mulheres e bendito é o fruto do vosso ventre, Jesus.
2: Santa Maria, Mãe de Deus, rogai por nós, pecadores, agora e na hora de nossa morte. Amém.
1: Ave Maria, cheia de graça, o Senhor é convosco. Bendita sois vós entre as mulheres e bendito é o fruto do vosso ventre, Jesus.
2: Santa Maria, Mãe de Deus, rogai por nós, pecadores, agora e na hora de nossa morte. Amém.
1: Ave Maria, cheia de graça, o Senhor é convosco. Bendita sois vós entre as mulheres e bendito é o fruto do vosso ventre, Jesus.
2: Santa Maria, Mãe de Deus, rogai por nós, pecadores, agora e na hora de nossa morte. Amém.
1: Ave Maria, cheia de graça, o Senhor é convosco. Bendita sois vós entre as mulheres e bendito é o fruto do vosso ventre, Jesus.
2: Santa Maria, Mãe de Deus, rogai por nós, pecadores, agora e na hora de nossa morte. Amém.
1: Ave Maria, cheia de graça, o Senhor é convosco. Bendita sois vós entre as mulheres e bendito é o fruto do vosso ventre, Jesus.
2: Santa Maria, Mãe de Deus, rogai por nós, pecadores, agora e na hora de nossa morte. Amém.
1: Ave Maria, cheia de graça, o Senhor é convosco. Bendita sois vós entre as mulheres e bendito é o fruto do vosso ventre, Jesus.
2: Santa Maria, Mãe de Deus, rogai por nós, pecadores, na hora de nossa morte. Amém.
1: Ave Maria, cheia de graça, o Senhor é convosco. Bendita sois vós entre as mulheres e bendito é o fruto do vosso ventre, Jesus.

0: Amém.
1: Ó meu bom Jesus, perdoai-nos, livrai-nos do fogo do inferno, levai as almas todas para o céu e socorrei principalmente as que mais precisarem.
2: Nesse terceiro mistério luminoso, nós contemplamos o anúncio do reino de Deus e o convite à conversão. Quero rezar também em especial pelo marido da Beatriz. O nome dele é Fabiano. Ela pede que ele seja curado da depressão. Que Nossa Senhora Aparecida possa visitá-lo nessa noite. Pai nosso que estais nos céus, santificado seja o vosso nome. Venha a nós o vosso reino. Seja feita a vossa vontade, assim na terra como no céu.
0: O

0: Amém. Ave Maria, cheia de graça, o Senhor é convosco. Bendita sois vós entre as mulheres, e bendito é o fruto do vosso ventre, Jesus.
1: Santa Maria, Mãe de Deus, rogai por nós, pecadores, agora e na hora de nossa morte. Amém.
0: Ave Maria, cheia de graça, o Senhor é convosco. Bendita sois vós entre as mulheres, e bendito é o fruto do vosso ventre, Jesus.
1: Santa Maria, Mãe de Deus, rogai por nós, pecadores, agora e na hora de nossa morte. Amém.
0: Ave Maria, cheia de graça, o Senhor é convosco. Bendita sois vós entre as mulheres, e bendito é o fruto do vosso ventre, Jesus.
1: Santa Maria, Mãe de Deus, rogai por nós, pecadores, agora e na hora de nossa morte. Amém.
0: Ave Maria, cheia de graça, o Senhor é convosco. Bendita sois vós entre as mulheres, e bendito é o fruto do vosso ventre, Jesus.
1: Santa Maria, Mãe de Deus, rogai por nós, pecadores, agora e na hora de nossa morte. Amém.
0: Ave Maria, cheia de graça, o Senhor é convosco. Bendita sois vós entre as mulheres, e bendito é o fruto do vosso ventre, Jesus.
1: Santa Maria, Mãe de Deus, rogai por nós, pecadores, agora e na hora de nossa morte. Amém.
0: Ave Maria, cheia de graça, o Senhor é convosco. Bendita sois vós entre as mulheres, e bendito é o fruto do vosso ventre, Jesus.
1: Santa Maria, Mãe de Deus, rogai por nós, pecadores, agora e na hora de nossa morte. Amém.
0: Ave Maria, cheia de graça, o Senhor é convosco. Bendita sois vós entre as mulheres, e bendito é o fruto do vosso ventre, Jesus.
1: Santa Maria, Mãe de Deus, rogai por nós, pecadores, agora e na hora de nossa morte. Amém.
0: Ave Maria, cheia de graça, o Senhor é convosco. Bendita sois vós entre as mulheres, e bendito é o fruto do vosso ventre, Jesus.
1: Santa Maria, Mãe de Deus, rogai por nós, pecadores, agora e na hora de nossa morte. Amém.
0: Ave Maria, cheia de graça, o Senhor é convosco. Bendita sois vós entre as mulheres, e bendito é o fruto do vosso ventre, Jesus.
1: Santa Maria, Mãe de Deus, rogai por nós, pecadores, agora e na hora de nossa morte. Amém.
0: Ave Maria, cheia de graça, o Senhor é convosco. Bendita sois vós entre as mulheres, e bendito é o fruto do vosso ventre, Jesus.
1: Santa Maria, Mãe de Deus, rogai por nós, pecadores, agora e na hora de nossa morte. Amém.
0: Glória ao Pai, ao Filho e ao Espírito Santo.
1: Como era no princípio, agora e sempre. Amém.
0: Ó meu bom Jesus,
1: perdoai-nos, livrai-nos do fogo do inferno, levai as almas todas para o céu e socorrei principalmente as que mais precisarem.
2: No quarto mistério luminoso, nós contemplamos a transfiguração de Jesus no Monte Tabor. Eu quero rezar em especial pelo Aldo Pereira de Souza, que ele está preso. Quem pede é uma mãe. Vamos pedir que Nossa Senhora possa interceder por todas as pessoas que estão presas. Pai nosso que estais nos céus, santificado seja o vosso nome. Venha a nós o vosso reino, seja feita a vossa vontade, assim na terra como no céu.
1: O pão nosso

0: nossas ofensas, assim como nós perdoamos a quem nos tem ofendido, e não nos deixeis cair em tentação, mas livrai-nos do mal. Amém.
1: Eu quero aproveitar essa oportunidade dessa mãe que reza pelo seu filho, por rezar também aqui todos nós juntos diante de Jesus, pedindo a conversão de todas as pessoas que estão presas, mulheres, homens, jovens, você que perdeu a esperança de mudança de vida, você que não acredita mais que é possível uma vida nova, eis aqui aquele que faz nova todas as coisas, eis a mulher que para muitos, a vida dela com 14 anos, quando o anjo anunciou que ela seria mãe, sem conhecer homem algum, ela que não teve medo, e a palavra de Deus que nos diz mais de 365 vezes, não tenhas medo, não tenha medo de entregar o teu coração para Jesus e recomeçar a sua vida, pela intercessão poderosa de Nossa Senhora Aparecida, eu rezo com toda a minha fé, com todo o meu coração, porque eu creio que Jesus pode mudar e transformar tudo aquilo que é ruim, tudo aquilo que foi ruim, todo o passado que foi ruim, eu creio em nome de Jesus. Ave Maria, cheia de graça, o Senhor é convosco, bendita sois vós entre as mulheres, e bendito é o fruto do vosso ventre, Jesus.
0: Santa Maria, Mãe de Deus, rogai por nós, pecadores, agora e na hora de nossa morte. Amém.
1: Ave Maria, cheia de graça, o Senhor é convosco, bendita sois vós entre as mulheres, e bendito é o fruto do vosso ventre, Jesus.
0: Santa Maria, Mãe de Deus, rogai por nós, pecadores, agora e na hora de nossa morte. Amém.
1: Ave Maria, cheia de graça, o Senhor é convosco, bendita sois vós entre as mulheres, e bendito é o fruto do vosso ventre, Jesus.
0: Santa Maria, Mãe de Deus, rogai por nós, pecadores, agora e na hora de nossa morte. Amém.
1: Ave Maria, cheia de graça, o Senhor é convosco, bendita sois vós entre as mulheres, e bendito é o fruto do vosso ventre, Jesus.
0: Santa Maria, Mãe de Deus, rogai por nós, pecadores, agora e na hora de nossa morte. Amém.
1: Ave Maria, cheia de graça, o Senhor é convosco. Bendita sois vós entre as mulheres, e bendito é o fruto do vosso ventre, Jesus.
0: Santa Maria, Mãe de Deus, rogai por nós, pecadores, agora e na hora de nossa morte. Amém.
1: Ave Maria, cheia de graça, o Senhor é convosco. Bendita sois vós entre as mulheres, e bendito é o fruto do vosso ventre, Jesus.
0: Santa Maria, Mãe de Deus, rogai por nós, pecadores, agora e na hora de nossa morte. Amém.
1: Ave Maria, cheia de graça, o Senhor é convosco. Bendita sois vós entre as mulheres, e bendito é o fruto do vosso ventre, Jesus.
0: Santa Maria, Mãe de Deus, rogai por nós, pecadores, agora e na hora de nossa morte. Amém.
1: Ave Maria, cheia de graça, o Senhor é convosco. Bendita sois vós entre as mulheres, e bendito é o fruto do vosso ventre, Jesus.
0: Santa Maria, Mãe de Deus, rogai por nós, pecadores, agora e na hora de nossa morte. Amém.
1: Ave Maria, cheia de graça, o Senhor é convosco. Bendita sois vós entre as mulheres, e bendito é o fruto do vosso ventre, Jesus.
0: Santa Maria, Mãe de Deus, rogai por nós, pecadores, agora e na hora de nossa morte. Amém.
1: Glória ao Pai, ao Filho e ao Espírito Santo. Como

0: precisarem.
1: Nesse quinto e último mistério luminoso, contemplamos a instituição da Eucaristia na última ceia. Eu quero rezar em especial por Ederley Fátima, que está com muitas dores, e também por todos os enfermos que nos acompanham. Pai nosso que estais nos céus, santificado seja vosso nome. Venha a nós o vosso reino, seja feita a vossa vontade, assim na terra como no céu.
0: O pão nosso.

0: mal. Amém. Ave Maria, cheia de graça, o Senhor é convosco. Bendita sois vós entre as mulheres, e bendito é o fruto do vosso ventre, Jesus.
1: Santa Maria, Mãe de Deus, rogai por nós, pecadores, agora e na hora de nossa morte. Amém.
0: Ave Maria, cheia de graça, o Senhor é convosco. Bendita sois vós entre as mulheres, e bendito é o fruto do vosso ventre, Jesus.
1: Santa Maria, Mãe de Deus, rogai por nós, pecadores, agora e na hora de nossa morte. Amém.
0: Ave Maria, cheia de graça, o Senhor é convosco. Bendita sois vós entre as mulheres, e bendito é o fruto do vosso ventre, Jesus.
1: Santa Maria, Mãe de Deus, rogai por nós, pecadores, agora e na hora de nossa morte. Amém.
0: Ave Maria, cheia de graça, o Senhor é convosco. Bendita sois vós entre as mulheres, e bendito é o fruto do vosso ventre, Jesus.
1: Santa Maria, Mãe de Deus, rogai por nós, pecadores, agora e na hora de nossa morte. Amém.
0: Ave Maria, cheia de graça, o Senhor é convosco. Bendita sois vós entre as mulheres, e bendito é o fruto do vosso ventre, Jesus.
1: Santa Maria, Mãe de Deus, rogai por nós, pecadores, agora e na hora de nossa morte. Amém.
0: Ave Maria, cheia de graça, o Senhor é convosco. Bendita sois vós entre as mulheres, e bendito é o fruto do vosso ventre, Jesus.
1: Santa Maria, Mãe de Deus, rogai por nós, pecadores, agora e na hora de nossa morte. Amém.
0: Ave Maria, cheia de graça, o Senhor é convosco. Bendita sois vós entre as mulheres, e bendito é o fruto do vosso ventre, Jesus.
1: Santa Maria, Mãe de Deus, rogai por nós, pecadores, agora e na hora de nossa morte. Amém.
0: Ave Maria, cheia de graça, o Senhor é convosco. Bendita sois vós entre as mulheres, e bendito é o fruto do vosso ventre, Jesus.
1: Santa Maria, Mãe de Deus, rogai por nós, pecadores, agora e na hora de nossa morte. Amém.
0: Ave Maria, cheia de graça, o Senhor é convosco. Bendita sois vós entre as mulheres, e bendito é o fruto do vosso ventre, Jesus.
1: Santa Maria, Mãe de Deus, rogai por nós, pecadores, agora e na hora de nossa morte. Amém.
0: Ave Maria, cheia de graça, o Senhor é convosco. Bendita sois vós entre as mulheres, e bendito é o fruto do vosso ventre, Jesus.
1: Santa Maria, Mãe de Deus, rogai por nós, pecadores, agora e na hora de nossa morte. Amém.
0: Glória ao Pai, ao Filho e ao Espírito Santo,
1: como era no princípio, agora e sempre. Amém.
0: Ó meu bom Jesus, perdoe.

nós contemplamos a agonia de Jesus no 8. E queremos rezar junto com a Maria Silva nesse momento, que pede pelo Elisamar, que irá fazer uma cirurgia, que ele busca o tratamento, ele está buscando o tratamento do seu câncer. Então, que o Senhor possa abençoar esse momento de cirurgia no dia 30 de outubro, mas que também o Senhor possa curá-lo, restituir toda a sua saúde, que ele possa encontrar a cura deste câncer. Pai nosso, que estais nos céus, santificado seja o vosso nome. Venha a nós o vosso reino, seja feita a vossa vontade, assim na terra como no céu. O pão

0: Amém. Ave Maria, cheia de graça, o Senhor é convosco. Bendita sois vós entre as mulheres, e bendito é o fruto do vosso ventre, Jesus.
1: Santa Maria, Mãe de Deus, rogai por nós, pecadores, agora e na hora da nossa morte. Amém.
0: Ave Maria, cheia de graça, o Senhor é convosco. Bendita sois vós entre as mulheres, e bendito é o fruto do vosso ventre, Jesus.
1: Santa Maria, Mãe de Deus, rogai por nós, pecadores, agora e na hora de nossa morte. Amém.
0: Ave Maria, cheia de graça, o Senhor é convosco. Bendita sois vós entre as mulheres, e bendito é o fruto do vosso ventre, Jesus.
1: Santa Maria, Mãe de Deus, rogai por nós, pecadores, agora e na hora de nossa morte. Amém.
0: Ave Maria, cheia de graça, o Senhor é convosco. Bendita sois vós entre as mulheres, e bendito é o fruto do vosso ventre, Jesus.
1: Santa Maria, Mãe de Deus, rogai por nós, pecadores, agora e na hora da nossa morte. Amém.
0: Ave Maria, cheia de graça, o Senhor é convosco. Bendita sois vós entre as mulheres, e bendito é o fruto do vosso ventre, Jesus.
1: Santa Maria, Mãe de Deus, rogai por nós, pecadores, agora e na hora da nossa morte. Amém.
0: Ave Maria, cheia de graça, o Senhor é convosco. Bendita sois vós entre as mulheres, e bendito é o fruto do vosso ventre, Jesus.
1: Santa Maria, Mãe de Deus, rogai por nós, pecadores, agora e na hora da nossa morte. Amém.
0: Ave Maria, cheia de graça, o Senhor é convosco. Bendita sois vós entre as mulheres, e bendito é o fruto do vosso ventre.
2: 1:04.
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0: Bendita sois vós entre as mulheres, e bendito é o fruto do vosso ventre, Jesus.
1: Santa Maria, Mãe de Deus, rogai por nós, pecadores, agora e na hora da nossa morte. Amém.
0: Ave Maria, cheia de graça, o Senhor é convosco. Bendita sois vós entre as mulheres, e bendito é o fruto do vosso ventre, Jesus.
1: Santa Maria, Mãe de Deus, rogai por nós, pecadores, agora e na hora da nossa morte. Amém.
0: Ave Maria, cheia de graça, o Senhor é convosco. Bendita sois vós entre as mulheres, e bendito é o fruto do vosso ventre, Jesus.
1: Santa Maria, Mãe de Deus, rogai por nós, pecadores, agora e na hora da nossa morte. Amém.
0: Glória ao Pai, ao Filho e ao Espírito Santo.

Jerusalém. No segundo mistério doloroso, contemplamos a flagelação de Jesus. Nesse momento, queremos rezar junto com a Valdina pela vida da Camila, sua nora, que está tentando engravidar. Que o Senhor dê essa graça a ela e também a todas as mulheres.

0: abençoá-las e, se for da sua santíssima vontade, que lhe dê essa graça a cada uma delas. Pai nosso, que estais nos céus, santificado seja o vosso nome. Venha a nós o vosso reino. Seja feita a vossa vontade, assim na terra como no céu.
1: O pão nosso de cada dia nos dai hoje. Perdoai as nossas ofensas, assim como nós perdoamos a quem nos tem ofendido. E não nos deixeis cair em tentação, mas livrai-nos do mal. Amém.
2: Pede que a mãe atende. Se você está aí agora, coloque o seu joelho e peça a sua gestação. Você que é tentante, eu tenho certeza que a mãe vai estar agora. Coloque a mão no seu ventre e peça para ela. Peça para ela essa graça e essa bênção. Ave Maria, cheia de graça, o Senhor é convosco. Bendita sois vós entre as mulheres e bendito é o fruto do vosso ventre, Jesus.
1: Santa Maria, Mãe de Deus, rogai por nós, pecadores, agora e na hora de nossa morte. Amém.
2: Ave Maria, cheia de graça, o Senhor é convosco. Bendita sois vós entre as mulheres e bendito é o fruto do vosso ventre, Jesus.
1: Santa Maria, Mãe de Deus, rogai por nós, pecadores, agora e na hora da nossa morte. Amém.
2: Ave Maria, cheia de graça, o Senhor é convosco. Bendita sois vós entre as mulheres e bendito é o fruto do vosso ventre, Jesus.
1: Santa Maria, Mãe de Deus, rogai por nós, pecadores, agora e na hora da nossa morte. Amém.
2: Ave Maria, cheia de graça, o Senhor é convosco. Bendita sois vós entre as mulheres e bendito é o fruto do vosso ventre, Jesus.
1: Santa Maria, Mãe de Deus, rogai por nós, pecadores, agora e na hora da nossa morte. Amém.
2: Ave Maria, cheia de graça, o Senhor é convosco. Bendita sois vós entre as mulheres e bendito é o fruto do vosso

0: Maria, cheia de graça, o Senhor é convosco. Bendita sois vós entre as mulheres e bendito é o fruto do vosso ventre, Jesus.
1: Santa Maria, Mãe de Deus, rogai por nós, pecadores, agora e na hora da nossa morte. Amém.
0: Ave Maria, cheia de graça, o Senhor é convosco. Bendita sois vós entre as mulheres e bendito é o fruto do vosso ventre, Jesus.
1: Santa Maria, Mãe de Deus, rogai por nós, pecadores, agora e na hora da nossa morte. Amém.
0: Ave Maria, cheia de graça, o Senhor é convosco. Bendita sois vós entre as mulheres e bendito é o fruto do vosso

0: E cheia de graça, o Senhor é convosco, bendita sois vós entre as mulheres, e bendito é o fruto do vosso ventre, Jesus.
1: Santa Maria, Mãe de Deus, rogai por nós, pecadores, agora e na hora da nossa morte. Amém.
0: Glória ao Pai, ao Filho e ao Espírito Santo,
1: como era no princípio, agora e sempre. Amém.
0: Ó meu bom Jesus,
1: perdoai-nos, livrai-nos do fogo do inferno, levai as almas todas para o céu, e socorrei principalmente as que mais precisarem.
2: No terceiro mistério doloroso, nós contemplamos a coroação de espinhos em Jesus. Nós queremos rezar nesse mistério, em especial, por todos aqueles que se encontram com dores emocionais, com as suas almas feridas. A Sandra Silva pede pelos seus filhos que têm ansiedade, depressão. Você também que nos acompanha e sofre desses males de insônia, todos esses males emocionais, que o Senhor possa, nesse momento, te libertar. Pai nosso que estais nos céus, santificado seja o vosso nome. Venha a nós o vosso reino, seja feita a vossa vontade, assim na terra como no céu.
1: O pão nosso de cada dia nos dai hoje, perdoai as nossas ofensas, assim como nós perdoamos a quem nos tem ofendido. E não nos deixeis cair em tentação, mas livrai-nos do mal. Amém.
0: Ave Maria, cheia de graça, o Senhor é convosco. Bendita sois vós entre as mulheres, e bendito é o fruto do vosso ventre, Jesus.
3: Santa Maria, Mãe de Deus, rogai por nós, pecadores, agora e na hora da nossa morte. Amém.
0: Ave Maria, cheia de graça, o Senhor é convosco. Bendita sois vós entre as mulheres, e bendito é o fruto do vosso ventre, Jesus.
3: Santa Maria, Mãe de Deus, rogai por nós, pecadores, agora e na hora da nossa morte. Amém.
0: Ave Maria, cheia de graça, o Senhor é convosco. Bendita sois vós entre as mulheres, e bendito é o fruto

0: Cheia de graça, o Senhor é convosco. Bendita sois vós entre as mulheres, e bendito é o fruto do vosso ventre, Jesus.
1: Santa Maria, Mãe de Deus, rogai por nós, pecadores, agora e na hora da nossa morte. Amém.
0: Ave Maria, cheia de graça, o Senhor é convosco. Bendita sois vós entre as mulheres, e bendito é o fruto do vosso ventre, Jesus.
1: Santa Maria, Mãe de Deus, rogai por nós, pecadores, agora e na hora da nossa morte. Amém.
0: Ave Maria, cheia de graça, o Senhor é convosco. Bendita sois vós entre as mulheres, e bendito é o fruto do vosso ventre, Jesus.
1: Santa Maria, Mãe de Deus, rogai por nós, pecadores, agora e na hora da nossa morte. Amém.
0: Ave Maria, cheia de graça, o Senhor é convosco. Bendita sois vós entre as mulheres, e bendito é o fruto do vosso ventre, Jesus.
1: Santa Maria, Mãe de Deus, rogai por nós, pecadores, agora e na hora da nossa morte. Amém.
0: Ave Maria, cheia de graça, o Senhor é convosco. Bendita sois vós entre as mulheres, e bendito é o fruto do vosso ventre, Jesus.

0: cheia de graça, o Senhor é convosco. Bendita sois vós entre as mulheres e bendito é o fruto do vosso ventre, Jesus.
1: Santa Maria, Mãe de Deus, rogai por nós, pecadores, agora e na hora da nossa morte. Amém.
0: Ave Maria, cheia de graça, o Senhor é convosco. Bendita sois vós entre as mulheres e bendito é o fruto do vosso ventre, Jesus.
1: Santa Maria, Mãe de Deus, rogai por nós, pecadores, agora e na hora da nossa morte. Amém.
0: Glória ao Pai, ao Filho e ao Espírito Santo.

0: No quarto mistério doloroso, contemplamos Jesus carregando a cruz até o Calvário. Nesse momento, queremos rezar junto com a Maria Elisa, que está com câncer de mama e pede para Jesus a cura, porque nesse momento ela está sofrendo muito com a metástase, que o câncer já se espalhou para diferentes partes do seu corpo. Então vamos pedir que o nosso Senhor Jesus Cristo ajude ela a enfrentar esse momento de dificuldade, a carregar essa cruz, que o sangue preciosíssimo de Jesus possa alcançá-la nesse momento. E também todos aqueles que enfrentam esse mal do câncer, da metástase. Pai nosso que estais no céu, santificado seja o vosso nome. Venha a nós o vosso reino, seja feita a vossa vontade, assim na terra como no céu.
1: O pão nosso de cada dia nos dai hoje.

0: Amém. Ave Maria, cheia de graça, o Senhor é convosco. Bendita sois vós entre as mulheres e bendito é o fruto do vosso ventre, Jesus.
1: Santa Maria, Mãe de Deus, rogai por nós, pecadores, agora e na hora da nossa morte. Amém.
0: Ave Maria, cheia de graça, o Senhor é convosco. Bendita sois vós entre as mulheres e bendito é o fruto do vosso ventre, Jesus.
1: Santa Maria, Mãe de Deus, rogai por nós, pecadores, agora e na hora da nossa morte. Amém.
0: Ave Maria, cheia de graça, o Senhor é convosco. Bendita sois vós entre as mulheres e bendito é o fruto do vosso ventre, Jesus.
1: Santa Maria, Mãe de Deus, rogai por nós, pecadores, agora e na hora da nossa morte. Amém.
0: Ave Maria, cheia de graça, o Senhor é convosco. Bendita sois vós entre as mulheres e bendito é o fruto do vosso ventre, Jesus.
1: Santa Maria, Mãe de Deus, rogai por nós, pecadores, agora e na hora da nossa morte. Amém.
0: Ave Maria, cheia de graça, o Senhor é convosco. Bendita sois vós entre as mulheres e bendito é o fruto do vosso ventre, Jesus.
1: Santa Maria, Mãe de Deus, rogai por nós, pecadores, agora e na hora da nossa morte. Amém.
0: Ave Maria, cheia de graça, o Senhor é convosco. Bendita sois vós entre as mulheres e bendito é o fruto do vosso ventre, Jesus.
1: Santa Maria, Mãe de Deus, rogai por nós, pecadores, agora e na hora da nossa morte. Amém.
0: Ave Maria, cheia de graça, o Senhor é convosco. Bendita sois vós entre as mulheres e bendito é o fruto

0: Ave Maria, cheia de graça, o Senhor é convosco. Bendita sois vós entre as mulheres, e bendito é o fruto do vosso ventre, Jesus.
1: Santa Maria, Mãe de Deus, rogai por nós, pecadores, agora e na hora da nossa morte. Amém.
0: Ave Maria, cheia de graça, o Senhor é convosco. Bendita sois vós entre as mulheres, e bendito

0: Ave Maria, cheia de graça, o Senhor é convosco. Bendita sois vós entre as mulheres e bendito é o fruto do vosso ventre, Jesus.
1: Santa Maria, Mãe de Deus, rogai por nós, pecadores, agora e na hora da nossa morte. Amém.
0: Glória ao Pai, ao Filho e ao Espírito Santo.

0: acusarem.
1: No quinto mistério doloroso, nós contemplamos a crucificação e morte de Jesus. Queremos rezar nesse momento junto com a Graciema, que pede pelo seu filho Fábio. Ela pede a cura, a recuperação da visão dele. Pai nosso que estais no céu, santificado seja o vosso nome. Venha a nós o vosso reino, seja feita a vossa vontade, assim na terra como no céu.
0: O pão nosso de cada dia nos dai hoje, perdoai.

0: Ave Maria, cheia de graça, o Senhor é convosco. Bendita sois vós entre as mulheres e bendito é o fruto do vosso ventre, Jesus.
1: Santa Maria, Mãe de Deus, rogai por nós, pecadores, agora e na hora da nossa morte. Amém.
0: Ave Maria, cheia de graça, o Senhor é convosco. Bendita sois vós entre as mulheres e bendito é o fruto do vosso ventre, Jesus.
1: Santa Maria, Mãe de Deus, rogai por nós, pecadores, agora e na hora da nossa morte. Amém.
0: Ave Maria, cheia de graça, o Senhor é convosco. Bendita sois vós entre as mulheres e bendito é o fruto do vosso ventre, Jesus.
1: Santa Maria, Mãe de Deus, rogai por nós, pecadores, agora e na hora da nossa morte. Amém.
0: Ave Maria, cheia de graça, o Senhor é convosco. Bendita sois vós entre as mulheres e bendito é o fruto do vosso ventre, Jesus.
1: Santa Maria, Mãe de Deus, rogai por nós, pecadores, agora e na hora da nossa morte. Amém.
0: Ave Maria, cheia de graça, o Senhor é convosco. Bendita sois vós entre as mulheres e bendito é o fruto do vosso ventre, Jesus.
1: Santa Maria, Mãe de Deus, rogai por nós, pecadores, agora e na hora da nossa morte. Amém.
0: Ave Maria, cheia de graça, o Senhor é convosco. Bendita sois vós entre as mulheres e bendito é o fruto do vosso ventre, Jesus.
1: Santa Maria, Mãe de Deus, rogai por nós, pecadores, agora e na hora da nossa morte. Amém.
0: Ave Maria, cheia de graça, o Senhor é convosco. Bendita sois vós entre as mulheres e bendito é o fruto do vosso ventre, Jesus.
1: Santa Maria, Mãe de Deus, rogai por nós, pecadores, agora e na hora da nossa morte. Amém.
0: Ave Maria, cheia de graça, o Senhor é convosco. Bendita sois vós entre as mulheres e bendito é o fruto do vosso ventre, Jesus.
1: Santa Maria, Mãe de Deus, rogai por nós, pecadores, agora e na hora da nossa morte. Amém.
0: Ave Maria, cheia de graça, o Senhor é convosco. Bendita sois vós entre as mulheres e bendito é o fruto do vosso ventre, Jesus.
1: Santa Maria, Mãe de Deus, rogai por nós, pecadores, agora e na hora da nossa morte. Amém.
0: Ave Maria, cheia de graça, o Senhor é convosco. Bendita sois vós entre as mulheres e bendito é o fruto do vosso ventre.

0: E ao Filho e ao Espírito Santo,
1: como era no princípio, agora e sempre. Amém.
0: Ó meu bom Jesus,
1: perdoai-nos, livrai-nos do fogo do inferno, levai as almas todas para o céu e socorrei principalmente as que mais precisarem.
2: Débora Bonini, vem aqui comigo, querida, diante de Nossa Senhora Aparecida, na presença de Jesus. Nós queremos, como mães, como missionárias, junto com vocês, consagrar nossa vida, a nossa família, a vida da nossa família, a Nossa Senhora Aparecida. Cante conosco, reze conosco nessa canção. Eu trago aqui com muito carinho o José, o Davi José, o Emanuel. Eu trago aqui com muito carinho todas as crianças, a nossa nação, tudo que nós estamos vivendo nesse tempo. Que Nossa Senhora de Aparecida possa cobrir com o seu manto sagrado a nossa vida, nos proteger de todo mal e não deixar que o mal destrua as nossas famílias.

Quarto terço, contemplaremos agora os mistérios gloriosos. Primeiro mistério glorioso, nós contemplamos a ressurreição de Jesus. Quero rezar em especial pela saúde da Vanderlita Silva, que está com um cisto na parede do intestino. Pai nosso que estais nos céus, santificado seja o vosso nome. Venha a nós o vosso reino, seja feita a vossa vontade, assim na terra como no céu.

0: Amém. Amém.
1: Ave Maria, cheia de graça, o Senhor é convosco. Bendita sois vós entre as mulheres, e bendito é o fruto do vosso ventre, Jesus.
0: Santa Maria, Mãe de Deus, rogai por nós, pecadores, agora e na hora de nossa morte. Amém.
1: Ave Maria, cheia de graça, o Senhor é convosco. Bendita sois vós entre as mulheres, e bendito é o fruto do vosso ventre, Jesus.
0: Santa Maria, Mãe de Deus, rogai por nós, pecadores, agora e na hora de nossa morte. Amém.
1: Ave Maria, cheia de graça, o Senhor é convosco. Bendita sois vós entre as mulheres, e bendito é o fruto do vosso ventre, Jesus.
0: Santa Maria, Mãe de Deus, rogai por nós, pecadores, agora e na hora de nossa morte. Amém.
1: Ave Maria, cheia de graça, o Senhor é convosco. Bendita sois vós entre as mulheres, e bendito é o fruto do vosso ventre, Jesus.
0: Santa Maria, Mãe de Deus, rogai por nós, pecadores, agora e na hora de nossa morte. Amém.
1: Ave Maria, cheia de graça, o Senhor é convosco. Bendita sois vós entre as mulheres, e bendito é o fruto do vosso ventre, Jesus.
0: Santa Maria, Mãe de Deus, rogai por nós, pecadores, agora e na hora de nossa morte. Amém.
1: Ave Maria, cheia de graça, o Senhor é convosco. Bendita sois vós entre as mulheres, e bendito é o fruto do vosso ventre, Jesus.
0: Santa Maria, Mãe de Deus, rogai por nós, pecadores, agora e na hora de nossa morte. Amém.
1: Ave Maria, cheia de graça, o Senhor é convosco. Bendita sois vós entre as mulheres, e bendito é o fruto do vosso ventre, Jesus.
0: Santa Maria, Mãe de Deus, rogai por nós, pecadores, agora e na hora de nossa morte. Amém.
1: Ave Maria, cheia de graça, o Senhor é convosco. Bendita sois vós entre as mulheres, e bendito é o fruto do vosso ventre, Jesus.
0: Santa Maria, Mãe de Deus, rogai por nós, pecadores, agora e na hora de nossa morte. Amém.
1: Ave Maria, cheia de graça, o Senhor é convosco. Bendita sois vós entre as mulheres, e bendito é o fruto do vosso ventre, Jesus.
0: Santa Maria, Mãe de Deus, rogai por nós, pecadores, agora e na hora de nossa morte. Amém.
1: Ave Maria, cheia de graça, o Senhor é convosco. Bendita sois vós entre as mulheres, e bendito é o fruto do vosso ventre, Jesus.
0: Santa Maria, Mãe de Deus, rogai por nós, pecadores, agora e na hora de nossa morte. Amém.
1: Glória ao Pai, ao Filho e ao Espírito Santo,
0: como era no princípio, agora e sempre. Amém.
1: Ó meu bom Jesus.

Nesse segundo mistério glorioso, nós contemplamos a ascensão de Jesus ao céu. Eu quero pedir por todos os desempregados, por todas as pessoas, por todas as mães que pedem no nosso chat, por você que nos acompanha, que pede para que você consiga um emprego, que Nossa Senhora possa providenciar essa graça do trabalho. Pai nosso que estais no céu, santificado seja o vosso nome, venha a nós o vosso reino, seja feita a vossa vontade, assim na terra como no céu.

0: Amém. Por todos que estão precisando desse milagre, você que está esperando o retorno da entrevista de trabalho, você que está precisando dessa resposta de Jesus, essa resposta virá. Ave Maria, cheia de graça, o Senhor é convosco. Bendita sois vós entre as mulheres, e bendito é o fruto do vosso ventre, Jesus.
1: Santa Maria, Mãe de Deus, rogai por nós, pecadores, agora e na hora de nossa morte. Amém.
0: Ave Maria, cheia de graça, o Senhor é convosco. Bendita sois vós entre as mulheres, e bendito é o fruto do vosso ventre, Jesus.
1: Santa Maria, Mãe de Deus, rogai por nós, pecadores, agora e na hora de nossa morte. Amém.
0: Ave Maria, cheia de graça, o Senhor é convosco. Bendita sois vós entre as mulheres, e bendito é o fruto do vosso ventre, Jesus.
1: Santa Maria, Mãe de Deus, rogai por nós, pecadores, agora e na hora de nossa morte. Amém.
0: Ave Maria, cheia de graça, o Senhor é convosco. Bendita sois vós entre as mulheres, e bendito é o fruto do vosso ventre, Jesus.
1: Santa Maria, Mãe de Deus, rogai por nós, pecadores, agora e na hora de nossa morte. Amém.
0: Ave Maria, cheia de graça, o Senhor é convosco. Bendita sois vós entre as mulheres, e bendito é o fruto do vosso ventre, Jesus.
1: Santa Maria, Mãe de Deus, rogai por nós, pecadores, agora e na hora de nossa morte. Amém.
0: Ave Maria, cheia de graça, o Senhor é convosco. Bendita sois vós entre as mulheres, e bendito é o fruto do vosso ventre, Jesus.
1: Santa Maria, Mãe de Deus, rogai por nós, pecadores, agora e na hora de nossa morte. Amém.
0: Ave Maria, cheia de graça, o Senhor é convosco. Bendita sois vós entre as mulheres, e bendito é o fruto do vosso ventre, Jesus.
1: Santa Maria, Mãe de Deus, rogai por nós, pecadores, agora e na hora de nossa morte. Amém.
0: Ave Maria, cheia de graça, o Senhor é convosco. Bendita sois vós entre as mulheres, e bendito é o fruto do vosso ventre, Jesus.
1: Santa Maria, Mãe de Deus, rogai por nós, pecadores, agora e na hora de nossa morte. Amém.
0: Ave Maria, cheia de graça, o Senhor é convosco. Bendita sois vós entre as mulheres, e bendito é o fruto do vosso ventre, Jesus.
1: Santa Maria, Mãe de Deus, rogai por nós, pecadores, agora e na hora de nossa morte. Amém.
0: Ave Maria, cheia de graça, o Senhor é convosco. Bendita sois vós entre as mulheres, e bendito é o fruto do vosso ventre, Jesus.
1: Santa Maria, Mãe de Deus, rogai por nós, pecadores, agora e na hora de nossa morte. Amém.
0: Glória ao Pai, ao Filho e ao Espírito Santo.
1: Como era no princípio, agora e sempre. Amém.
0: Ó meu bom Jesus.

0: mais precisarem.
1: No terceiro mistério glorioso, nós contemplamos a descida do Espírito Santo. Eu quero rezar em especial por um milagre na vida financeira de Sirlene e também por todas as pessoas que pedem pela vida financeira, que Nossa Senhora possa providenciar tudo aquilo que você necessita. Pai nosso que estais no céu, santificado seja o vosso nome, venha a nós o vosso reino, seja feita a vossa vontade, assim na terra como no céu.

0: Amém.
1: Ave Maria, cheia de graça, o Senhor é convosco. Bendita sois vós entre as mulheres, e bendito é o fruto do vosso ventre, Jesus.
0: Santa Maria, Mãe de Deus, rogai por nós, pecadores, agora e na hora de nossa morte. Amém.
1: Ave Maria, cheia de graça, o Senhor é convosco. Bendita sois vós entre as mulheres, e
2: bendito...
3: 1:34. 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
1: Sou o Senhor é convosco, bendita sois vós entre as mulheres e bendito é o fruto do vosso ventre, Jesus.
0: Santa Maria, Mãe de Deus, rogai por nós, pecadores, agora e na hora de nossa morte. Amém.
1: Ave Maria, cheia de graça, o Senhor é convosco. Bendita sois vós entre as mulheres, e bendito é o fruto do vosso ventre, Jesus.
0: Santa Maria, Mãe de Deus, rogai por nós, pecadores, agora e na hora de nossa morte. Amém.
1: Ave Maria, cheia de graça, o Senhor é convosco. Bendita sois vós entre as mulheres, e bendito é o fruto do vosso ventre, Jesus.
0: Santa Maria, Mãe de Deus, rogai por nós, pecadores, agora e na hora de nossa morte. Amém.
1: Ave Maria, cheia de graça, o Senhor é convosco. Bendita sois vós entre as mulheres, e bendito é o fruto do vosso ventre, Jesus.
0: Santa Maria, Mãe de Deus, rogai por nós, pecadores, agora e na hora de nossa morte. Amém.
1: Ave Maria, cheia de graça, o Senhor é convosco. Bendita sois vós entre as mulheres, e bendito é o fruto do vosso ventre, Jesus.
0: Santa Maria, Mãe de Deus, rogai por nós, pecadores, agora e na hora de nossa morte. Amém.
1: Ave Maria, cheia de graça, o Senhor é convosco. Bendita sois vós entre as mulheres, e bendito é o fruto do vosso ventre, Jesus.
0: Santa Maria, Mãe de Deus, rogai por nós, pecadores, agora e na hora de nossa morte. Amém.
1: Ave Maria, cheia de graça, o Senhor é convosco. Bendita sois vós entre as mulheres, e bendito é o fruto do vosso ventre, Jesus.
0: Santa Maria, Mãe de Deus, rogai por nós, pecadores, agora e na hora de nossa morte. Amém.
1: Glória ao Pai, ao Filho e ao Espírito Santo,
0: como era no princípio, agora e sempre. Amém.
1: Ó meu bom

0: precisarem.
1: Neste quarto mistério glorioso, nós contemplamos a Assunção de Maria aos céus. Eu quero rezar em especial pelos olhos do Diego. Essa mãe pede pela visão do filho, que tem problema nos olhos, que Nossa Senhora possa conceder um milagre na vida dele. Pai nosso que estais no céu, santificado seja o vosso nome. Venha a nós o vosso reino. Seja feita a vossa vontade, assim na terra como no céu.
0: O pão nosso de cada dia nos dai hoje. Perdoai as nossas ofensas, assim como nós perdoamos a quem nos tem ofendido. E não nos deixeis cair em tentação, mas livrai-nos do mal. Amém.
2: Ave Maria, cheia de graça, o Senhor é convosco. Bendita sois vós entre as mulheres, e bendito é o fruto do vosso ventre, Jesus.
0: Santa Maria, Mãe de Deus, rogai por nós, pecadores, agora e na hora de nossa morte. Amém.
2: Ave Maria, cheia de graça, o Senhor é convosco. Bendita sois vós entre as mulheres, e bendito é o fruto do vosso ventre, Jesus.
0: Santa Maria, Mãe de Deus, rogai por nós, pecadores, agora e na hora de nossa morte. Amém.
2: Ave Maria, cheia de graça, o Senhor é convosco. Bendita sois vós entre as mulheres, e bendito é o fruto do vosso ventre, Jesus.
0: Santa Maria, Mãe de Deus, rogai por nós, pecadores, agora e na hora de nossa morte. Amém.
2: Ave Maria, cheia de graça, o Senhor é convosco. Bendita sois vós entre as mulheres, e bendito é o fruto do vosso ventre, Jesus.
0: Santa Maria, Mãe de Deus, rogai por nós, pecadores, agora e na hora de nossa morte. Amém.
2: Ave Maria, cheia de graça, o Senhor é convosco. Bendita sois vós entre as mulheres, e bendito é o fruto do vosso ventre, Jesus.
0: Santa Maria, Mãe de Deus, rogai por nós, pecadores, agora e na hora de nossa morte. Amém.
2: Ave Maria, cheia de graça, o Senhor é convosco. Bendita sois vós entre as mulheres, e bendito é o fruto do vosso ventre, Jesus.
0: Santa Maria, Mãe de Deus, rogai por nós, pecadores, agora e na hora de nossa morte. Amém.
2: Ave Maria, cheia de graça, o Senhor é convosco. Bendita sois vós entre as mulheres, e bendito é o fruto do vosso ventre, Jesus.
0: Santa Maria, Mãe de Deus, rogai por nós, pecadores, agora e na hora de nossa morte. Amém.
2: Ave Maria, cheia de graça, o Senhor é convosco. Bendita sois vós entre as mulheres, e bendito é o fruto do vosso ventre, Jesus.
0: Santa Maria, Mãe de Deus, rogai por nós, pecadores, agora e na hora de nossa morte. Amém.
2: Ave Maria, cheia de graça, o Senhor é convosco. Bendita sois vós entre as mulheres, e bendito é o fruto do vosso ventre, Jesus.
0: Santa Maria, Mãe de Deus, rogai por nós, pecadores, agora e na hora de nossa morte. Amém.
2: Ave Maria, cheia de graça, o Senhor é convosco. Bendita sois vós entre as mulheres, e bendito é o fruto do vosso ventre, Jesus.
0: Santa Maria, Mãe de Deus, rogai por nós, pecadores, agora e na hora de nossa morte. Amém.
2: Glória ao Pai, ao Filho e ao Espírito.

E quinto e último mistério glorioso, nós contemplamos pela coroação. Contemplamos a coroação de Nossa Senhora como Rainha do céu e da terra. Eu quero rezar em especial por todas as gestantes e também por todas as mulheres que nesse momento estão em trabalho de parto. Que Nossa Senhora possa interceder por elas. Pai nosso que estais nos céus, santificado seja o vosso nome, venha a nós o vosso reino, seja feita a vossa vontade, assim na terra como no céu. Amém.

0: amém. Ave Maria, cheia de graça, o Senhor é convosco. Bendita sois vós entre as mulheres, e bendito é o fruto do vosso ventre, Jesus.
1: Santa Maria, Mãe de Deus, rogai por nós, pecadores, agora e na hora de nossa morte. Amém.
0: Ave Maria, cheia de graça, o Senhor é convosco. Bendita sois vós entre as mulheres, e bendito é o fruto do vosso ventre, Jesus.
1: Santa Maria, Mãe de Deus, rogai por nós, pecadores, agora e na hora de nossa morte. Amém.
0: Ave Maria, cheia de graça, o Senhor é convosco. Bendita sois vós entre as mulheres, e bendito é o fruto do vosso ventre, Jesus.
1: Santa Maria, Mãe de Deus, rogai por nós, pecadores, agora e na hora de nossa morte. Amém.
0: Ave Maria, cheia de graça, o Senhor é convosco. Bendita sois vós entre as mulheres, e bendito é o fruto do vosso ventre, Jesus.
1: Santa Maria, Mãe de Deus, rogai por nós, pecadores, agora e na hora de nossa morte. Amém.
0: Ave Maria, cheia de graça, o Senhor é convosco. Bendita sois vós entre as mulheres, e bendito é o fruto do vosso ventre, Jesus.
1: Santa Maria, Mãe de Deus, rogai por nós, pecadores, agora e na hora de nossa morte. Amém.
0: Ave Maria, cheia de graça, o Senhor é convosco. Bendita sois vós entre as mulheres, e bendito é o fruto do vosso ventre, Jesus.
1: Santa Maria, Mãe de Deus, rogai por nós, pecadores, agora e na hora de nossa morte. Amém.
0: Ave Maria, cheia de graça, o Senhor é convosco. Bendita sois vós entre as mulheres, e bendito é o fruto do vosso ventre, Jesus.
1: Santa Maria, Mãe de Deus, rogai por nós, pecadores, agora e na hora de nossa morte. Amém.
0: Ave Maria, cheia de graça, o Senhor é convosco. Bendita sois vós entre as mulheres, e bendito é o fruto do vosso ventre, Jesus.
1: Santa Maria, Mãe de Deus, rogai por nós, pecadores, agora e na hora de nossa morte. Amém.
0: Ave Maria, cheia de graça, o Senhor é convosco. Bendita sois vós entre as mulheres, e bendito é o fruto do vosso ventre, Jesus.
1: Santa Maria, Mãe de Deus, rogai por nós, pecadores, agora e na hora de nossa morte. Amém.
0: Glória ao Pai, ao Filho e ao Espírito Santo,
1: como era no princípio, agora e sempre. Amém.
0: Ó meu bom Jesus,

0: Virgem Maria,
1: rogai por nós, Santa Mãe de Deus,
0: para que sejamos dignos das promessas de Cristo.
2: E hoje, na nossa Sala dos Milagres, nós vamos ouvir um pouco sobre o milagre do escravo Zacarias. Zacarias era um homem escravizado que estava sendo levado de volta para a fazenda, preso por correntes. Ao passar por Aparecida, pediu para rezar diante de Nossa Senhora. Segundo a tradição, enquanto rezava, as correntes se soltaram. As correntes atribuídas ao episódio estão presentes no Museu de Nossa Senhora Aparecida. Esse milagre nos lembra que Nossa Senhora está olhando, está zelando por nós. Nós, humanos, que somos tão presos aos nossos vícios, aos nossos pecados que nos escravizam. Tantas coisas que nos tiram da presença de Deus e que nos fazem escravos do pecado. Mas Nossa Senhora, essa mãe intercessora, que zela por nós e que nos dá a graça de sermos libertos, de, diante da presença de Deus, encontrarmos a salvação, encontrarmos a libertação daquilo que nos afasta dele, que nos afasta do amor. Então, nesse momento, eu quero que você lembre os motivos pelos quais você rezou nessa madrugada conosco, rezou esse rosário, e coloque no seu coração essa certeza de que Nossa Senhora Aparecida é aquela que vai interceder pela graça que você está pedindo. É aquela que vai te libertar. É aquela que vai pedir pela sua cura. Coloque essa certeza no seu coração. O Senhor realizou muitos milagres nessa madrugada, muitos milagres nesse rosário. Então, louvado seja o nosso Senhor por tudo o que Ele fez nas nossas vidas nessa madrugada.
1: Nossa Senhora Aparecida,
0: rogai por nós.
1: Nesse instante eu quero agradecer a presença da Jaque Candioto, que esteve conosco, e também a presença da Débora. Louvado seja Deus pela vida de vocês.
3: Amém, amém. Meus irmãos, obrigada.
2: Também agradecemos você que nos acompanhou pelo YouTube.

Nós tivemos a graça de trazer aqui 20 intenções diferentes no nosso rosário, mas saiba que você que colocou nos nossos comentários e às vezes a gente não leu, a sua graça também foi alcançada. O Senhor viu o seu pedido de oração e está com você nesse momento. Então, muito obrigada a você que nos acompanhou pelo YouTube, que comentou. Também você que nos acompanha pela televisão, pelas rádios. Muito obrigada pela sua presença. Agora, nós vamos ter o programa Ligados pela Fé com a Dulce e a Silvia. Então, fique conosco. Você que nos acompanha pelo YouTube, o link vai mudar. Então, fique de olho no novo link que vai estar disponível. E um feliz sábado para você. Deus abençoe a sua vida.

0: A vossa proteção recorremos, Santa Mãe de Deus. Não desprezei as nossas súplicas em nossas necessidades, mas livrai-nos sempre de todos os perigos, ó Virgem gloriosa e bendita. Amém. Obrigado, povo amado de Deus. 2 horas ao vivo de Rosário para Nossa Senhora Aparecida. E nós não podemos ficar de fora também, nos colocando debaixo do manto de Maria. Silvia Novaski, a paz de Jesus, que bom que você está conosco hoje.
1: É, hoje a nossa missão está virando, né? Nós estávamos no Cerco de Jericó, na paróquia São Rafael, com o padre Kleber, seu evangelista.
0: Um abraço, padre.
1: E a toda a comunidade reunida, e aí já emendamos aqui no Ligados Exatamente. Pela Fé, porque sabemos que a oração ao vivo, gente, nós estamos ao vivo, a nossa programação na madrugada não é gravada, nós estamos aqui exatamente aí 2 da manhã e estaremos contigo até as 3, e aí Padre Jorge entra com adoração. Então, você vê que é uma bênção, uma graça.
0: Uma graça de Deus.
1: E uma profecia, né? Porque eu lembro do padre Reginaldo falando em uma missa que nós entraríamos com uma programação de madrugada.
0: Isso.
1: E eu lembro que eu, no meu coração, eu fazia assim, eu tô dentro. Mas nem sabia se
0: você
1: é convidada ou não.
0: E ele sabe.
1: Mas é aí, estamos ao vivo. Então, para você, daqui a pouco, já entrar conosco no 3221-6078-41, que é de Curitiba. Você que está conosco pelo YouTube, você que está conosco pela 99.5 FM, seja muito bem-vinda. Você que está pelo aplicativo da TV Evangelizar e também pela TV aberta, né? E
0: quantas, Sim, canal aberto para todo o Brasil.
1: Quantos mil aí eu gostaria de ter aí esse conteúdo, né? Quantas retransmissoras nós temos no Brasil?
0: E é uma riqueza, né? O padre Reginaldo sempre diz, para Curitiba especialmente, para nós que estamos aqui, então é uma riqueza, né? Curitiba, região metropolitana. Mas é isso que a Silvia diz, estamos em canal aberto para todo o Brasil, então você pode interagir conosco, né, Silvia? Ligados pela Fé, a gente atende as pessoas, acolhe você ao vivo. Quero aproveitar também já dizer também a paz de Jesus, Rafael. Rafael que está aqui direto, né, Rafael? Né? Quantas graças que você já viu, meu filho. Quantos testemunhos de vida. Nós vamos terminando já aí um rosário por dia para Nossa Senhora. Quantas graças que você já viu, meu filho?
2: Bastante, Dulce.
0: Nossa,
2: bom dia,
0: imagino.
2: Silvia, bom dia, Dulce.
0: Bom dia, querido.
2: Muitas graças, vários testemunhos.
0: Imagino. Rezando conosco, o Rafael sempre aí, no violão, na sua voz linda, mas sempre intercedendo também do jeito dele aí no cantinho. Ligue para nós, Silvia colocou o número, está aqui embaixo, 3221-6078, para você falar com a gente ao vivo. Abra seu coração, vamos pedir a graça do Espírito Santo, a luz sobre nós. Vai ter uma palavra aqui de poder para você, mas primeiramente vamos pedir a luz do Espírito Santo.

0: não.
1: Silvia, bom dia, Dulce.
0: Bom dia, querido.
1: Muitas graças, vários testemunhos.
0: Imagino. Rezando conosco, o Rafael sempre aí. No violão, nossa voz linda, mas sempre intercedendo também do jeito dele aí no cantinho. Ligue para nós, Silvia colocou o número, está aqui embaixo, 3221-6078, para você falar com a gente ao vivo. Abra seu coração, vamos pedir a graça do Espírito Santo, a luz sobre nós. Vai ter uma palavra aqui de poder para você, mas primeiramente vamos pedir a luz do Espírito Santo.

0: é para você. Obras do Senhor. Louvarei o Senhor de todo o coração, na assembleia dos justos e em seu conselho. Grandes são as obras do Senhor, dignas de admiração de todos os que a amam. Memoráveis são as suas obras maravilhosas. O Senhor é clemente e misericordioso. As obras de suas mãos são verdade e justiça. Imutáveis seus preceitos. Santo e venerável é o seu nome. O temor do Senhor é o começo da sabedoria. Sábios são aqueles que o adoram. E sua glória subsiste eternamente. Glória ao Pai, ao Filho e ao Espírito Santo.
1: Como era no princípio, agora e sempre. Amém.
0: O que aqui, Silvia, queremos nessa noite, porque é de uma riqueza esse salmo. Podemos falar sobre a sabedoria, podemos falar sobre o temor do Senhor, podemos falar de tantas coisas, né? Mas o que aqui ressalta hoje um pouco para nós, nessa realidade do ligados pela fé, é o louvor. O poder do louvor. Foi assim que a gente iniciou na caminhada. A gente não tinha muito subsídio, não tínhamos muitos livros, não tínhamos muita coisa para a gente ler lá no início da nossa caminhada. E a gente aprendeu a louvar. Como é difícil, Silvia. Principalmente a gente que às vezes passa por situações de luto, por situações às vezes de traição, por situações de depressão, né? Alguma tendência ao suicídio, situações dificílimas. Né? Ter que criar sozinho um filho, viver sozinha sem ninguém, lidar com a solidão. Mas aí vem a palavra, diz: louvarei ao Senhor de todo o coração.
1: Eu lembro que quando se fala, né, do início da caminhada, eu ouvia pregadores dizendo assim que nós temos que louvar em todos os momentos e principalmente quando as situações estão difíceis. E eu achava aquilo, falei assim, é impossível, porque você não tem vontade de louvar quando as coisas estão difíceis. Mas o Espírito Santo, isso não é uma mera vontade humana, né, Dulce?
0: Exatamente.
1: O Espírito Santo vai nos moldando de maneira em que nós começamos a compreender que o sofrimento fazendo parte da nossa vida, desse vale de lágrimas que nós passamos, nós também entendemos que o Senhor está conosco e Ele é o servo sofredor.
0: Exatamente.
1: Quando fala que Jesus aprendeu a obediência pelos sofrimentos que Ele teve, aí eu vejo que à medida em que nós vamos caminhando com Ele, nós também vamos encontrando sentido para o nosso sofrimento.
0: Exatamente.
1: Só que isso é a fé, ela não se improvisa, por isso que é uma caminhada diária, por isso que é importante a gente ter esses momentos até mesmo de aconteceu algo pequeno, mas se você louvar, você vai perceber uma coisa simples que nem às vezes acontece, Dulce. Estou pronta para sair de casa e acontece alguma coisa que me atrasa um pouco. Eu não vou reclamar, eu não vou murmurar, eu vou dizer assim, Senhor, eu que te agradeço, porque talvez esse breve atraso pode ser que o Senhor esteja me livrando de um acidente, me livrando de alguma coisa complicada.
2: 2:05.
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0: Da minha experiência com o Senhor, não esperemos de estar bem para ter esse encontro. Quantas ligações que a gente atende, quem sabe a sua já vai ser a primeira agora. Né? De um estado difícil de vida, às vezes pessoas que não se sentem amadas por Deus. Mas que hoje eu decido, Senhor, mesmo do jeito que eu estou, não sentindo o Teu amor, não sentindo a Tua presença em nada, porque isso que a gente atende muitas pessoas, assiste muitas pessoas assim. Mas faça agora e tome essa decisão. Mas porque eu estou aqui na linha esperando, porque eu estou diante da Tua presença eucarística, não sinto nada. Mas eu quero ter um encontro contigo. E a partir deste encontro, então, flui este louvor. Deixe-se tocar pelo Senhor, deixe-se amar nesta noite, Deixe ser acolhido, acolhida, independente do que você está vivendo. Dor no corpo, depressão, solidão. Eu vou te ouvir. Nós vamos acolher com a Silvia, vamos atender o máximo possível de pessoas. E a primeira que nós já queremos atender nesse contexto, vamos cantar um refrão para atender a Nair, aqui de Curitiba. Nair, segura aí, vamos cantar essa música que o Rafael já tem no coração. Por isso...

0: A paz de Jesus, minha irmã. Nair, tudo bem com você?
1: Graças a mim, meu filho,
0: Nair, vamos fazer assim. Você está com a televisão alta um pouquinho, certo? E eu não estou te ouvindo, minha irmã. Baixa um pouquinho a TV para a gente só ficar no telefone, pode ser? Isso, aí tua voz fica melhor, Nair. Você estava falando do teu filho, isso? Abaixa um pouquinho, isso, abaixa tudo. Vamos ficar só no telefone, minha amiga. Aí, pode falar, Nair.
1: Eu quero pedir oração para o padre,
0: vamos colocar na presença do Senhor o teu pedido, a tua aflição. Vamos colocar, diga conosco, Senhor Jesus. Diga comigo assim, Senhor Jesus.
2: Senhor Jesus.
0: Eu te entrego esta situação nas tuas mãos, nas tuas chagas. Nas tuas chagas gloriosas. Olha para Jesus no Santíssimo. Coloque na tela para nós, Jesus, meus irmãos. Isso. Nas tuas chagas gloriosas. E eu te entrego, Senhor. E eu espero. Em oração. De joelhos. Por uma resposta. Amém? Vamos rezar para a Mãe de Deus, Nossa Senhora Aparecida, que interceda por esse pedido, Nair. Nair de Curitiba. Ave Maria, cheia de graça, o Senhor é convosco. Bendita sois vós entre as mulheres, e bendito é o fruto do vosso ventre, Jesus.
3: Santa Maria, Mãe de Deus, rogai por nós, pecadores, agora e na hora de nossa morte.
0: Amém. Deus te abençoe, Nair.

0: Bom dia, Rosângela. Seja bem-vinda. Como você está?
1: Coração muito partido.
0: Então, nós estamos aqui com Jesus, com Nossa Senhora e toda a equipe para rezar contigo. Você quer partilhar o que você está vivenciando? Você quer falar diretamente com o nosso Senhor Jesus Cristo? O que significa esse coração partido, minha irmã?
1: É o meu filho que agora, nesse momento, está na rua, com os amigos, não sei se está bebendo, se está, né, tomando droga, não sei. Mas eu pedi para ele não ir para a rua e ele acabou indo. E eu sofro muito por isso, né? Porque acaba se perdendo com más amizades, com más companhias, né? E é isso.
0: Então, sabe... Pedimos a Jesus, porque aí é o sofrimento, e aí eu quero passar a bola para a Dulce, porque a Dulce é mãe, né, de dois jovens, né, um rapaz e uma moça lindos. E aí eu peço que a Dulce, como mãe, sabendo Sim. dessas realidades, né, possa pedir ao Senhor, e lembrando também, né, que aonde uma mãe não consegue chegar fisicamente, presencialmente, a sua oração chega.
2: Vamos rezar juntos, podemos rezar entre nós três, todos que estamos aqui, olhando para Jesus, mas sabendo que aqui bem do nosso ladinho está a mãe de Jesus, né? Então nós podemos pedir a poderosa intercessão de Nossa Senhora Aparecida. Você pode, Rosângela, fazer a tua oração, mesmo em lágrimas, olha para Jesus na tela, e faça a tua oração de mãe, do jeito que você sabe. Diga o nome do teu filho, Senhor Jesus.
1: Senhor Jesus.
2: Diga, diga para ele. Diga para ele, fale com ele.
1: Não deixe meu filho cair de drogas, de alcoolismo.
2: Sim, Senhor Jesus, escuta essa mãe, Senhor Jesus.
1: Olhe pelo meu filho. Pelos meus filhos, eu tenho três.
2: Sim, Senhor Jesus.
1: Mas eu peço especialmente para ele. Que
2: não cai, Senhor Jesus. Escuta essa mãe, Senhor Jesus. As lágrimas desta mãe, Senhor Jesus.
1: Em nome de Jesus,
2: Senhor, liberta, Senhor. Eu vou ficar pertinho aqui, Silvia, de Nossa Senhora Aparecida. E vamos fazer essa conexão entre três mães, três mulheres, né? Silvia, talvez não seja mãe, mas ela é madrinha também de os seus afilhados, e sabe o que que é também cuidar de pessoas e ter aflições também. Ela é filha e cuidou da sua mãe até a morte. Ô mãe Aparecida, mãe de todos os povos, mãe das mães, aquela que o próprio filho na cruz nos deste como mãe da humanidade. O próprio Jesus disse: mãe, eis aí o teu filho, e eu te apresento a Rosângela. E na pessoa da Rosângela, mãe querida, tantas mães agora que derramam suas lágrimas nesta madrugada. Acolhe, mãe querida, cada lágrima derramada da Rosângela, que já não tem mais esperança, que já deu às vezes até por seu filho como que perdido. Mas para tu, quando fostes visitada pelo anjo Gabriel, tu mesmo dissestes, e ele disse também para ti: nada para Deus é impossível. Oh mãe querida Aparecida, mãe dos milagres, mãe das aparições, visite este menino agora, aonde quer que ele esteja. Acolha com teu manto, estenda teu manto azul anil aonde quer que ele esteja, bebendo, nas drogas. E resgata, mãe, resgata com teu terço, resgata com cada conta da Ave Maria que foi rezada neste Santo Rosário, e que ainda vamos rezar até dia 12, e que ainda vamos continuar depois do dia 12. Resgata, mãe querida. Vamos cantar a mãe de Deus, por esta mãe que chora, mas por tantas mães que choram.
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2: Tu és, Senhor, a minha herança.

0: herança de todos nós. Te louvo, Senhor, mesmo na dificuldade, te louvo.
1: Rosângela, que a bênção do Senhor, a presença da Virgem Maria, traga consolo ao teu coração.
0: Amém,
1: nós escutamos quantos testemunhos, vamos também lembrar de Santa Mônica, que rezou para que o seu filho pudesse ter uma conversão plena. Que a tua oração também seja uma oração de louvor, como começamos com a palavra de Deus.
0: Amém.
1: Senhor, eu louvo pelo meu filho, por ter gerado, pelo meu ventre ter gerado esta criança que hoje se torna, que é adulta hoje e que precisa, mas que eu quero ver transformado, curado, renovado, Amém. Liberto também se tiver algum tipo de vício.
0: Amém.
1: Louve pelo dom da vida do seu filho e pela sua maternidade. Deus te abençoe.
0: Acolhendo a Geni, você que é de Curitiba, Geni, a paz de Jesus.
2: A paz de Jesus e o amor de Maria.
0: Tudo bom, minha querida?
2: Ai, tudo indo com o poder de Deus, tudo a gente vai e consegue, né?
0: Eu te louvo, Jesus.
2: Eu te louvo.
0: Amém, minha irmã.
2: Eu estou em pé, graças a Ele.
0: Amém, querida.
2: Amém.
0: Pode falar.
2: Olha, Dulce, eu quero falar, ter um parecer, assim, um discernimento que eu preciso. Porque eu me preparando para o dia de nosso, do Imaculado Coração, do dia de Assunção de Nossa Senhora, aconteceu uma coisa no meu quintal, porque eu moro com todos os meus filhos. E daí o meu genro estava tentando matar a minha filha, pondo pondo a mão no pescoço, daí a outra conseguiu tirar a minha neta de 14 anos vendo. Ele passou a mão nas coisas dele, tudo foi embora. E eles estão assim, sabe, Dulce? Hoje a minha pressão, eu estou sem dormir, sem nada, que estou sentindo muita ansiedade, muita coisa, porque ela quer que eu aceite, que ele volte para o meu quintal de novo. E uma coisa dentro de mim, não estou conseguindo aceitar isso. E eles estão sem condições também de alugar um canto para eles morarem.
0: Certo.
2: Pra mais longe de mim, que nem eu falei. Eu sei que eu fiquei viúva, daí a herança já aqui pertence também a eles.
0: Sim, sim.
2: Mas que nem eu falo, se eu estou viva, ainda eu, né? Já fui na polícia, já fui no negócio uhum. de... Como é que se fala? Do idoso, da denúncia do
0: sim.
2: idoso, tudo, sabe?
0: Vamos colocar então nas mãos do Senhor.
2: Eu me encontrar,
0: sim.
2: Eu sei que.
0: Mas você ligou no lugar certo, Geni.
2: Nossa Senhora Aparecida.
0: Geni.
2: Me privilegiou com o filho quase no dia dela.
0: Vamos colocar tudo isso então. Faça a tua oração, minha irmã. Enquanto a Geni vai falando, gente, vamos colocar a imagem Nossa Senhora. E Geni, continua rezando. Continue falando. Não pare de falar. Fale agora diante de Nossa Senhora. Vai dizendo, Mãe Aparecida, te entrego minha filha, te entrego minha situação. Vai dizendo, filha, vai. Vai como uma entrega. Tudo que você está falando para mim, você vai falar agora diante da presença do Senhor. Diga.
2: Na minha mãezinha de Jesus, é que mais eu estou direto pedindo.
0: Isso.
2: Pedindo para Jesus me levar.
0: Acolha,
2: fazer
0: mãe querida. Acolha,
2: sentido.
0: Mãe querida. Acolha essas lágrimas da Geni, essa situação, Silvia, uma situação de fato difícil, uma situação de fato que se armou diante dela.
2: Uhum.
0: Vamos rezar por você agora, Geni, junto com a Silvia.
1: E nós clamamos assim ao Senhor Jesus, pedimos que dentro da sua casa, dentro desse terreno que você trouxe como sendo herança da família, nós clamamos também por todos aqueles que estão vendo essas realidades de relacionamentos abusivos,
0: sim,
1: situações
0: Jesus.
1: De violência,
0: Pai, querido,
1: mas daí o homem sai de casa e depois ele retorna como se nada tivesse acontecido e essa mãe fica com o coração apertado. Nós clamamos, Senhor, que
0: sim,
1: venha
0: Senhor
1: colocar
0: Jesus.
1: A harmonia, a paz, a bênção,
0: sim,
1: venha
0: Senhor
1: retirar
0: Jesus.
1: A violência desta casa, venha trazer o equilíbrio entre esse homem e essa mulher, entre essa filha
0: sim,
1: e esse
0: Senhor,
1: genro.
0: Jesus, Pai, querido,
1: e nós pedimos,
0: poder.
1: Senhor Jesus, que esta mãe possa também ter o coração conduzido por Ti, como está se preparando. Você está aí buscando até mesmo essa consagração à Nossa Senhora, se preparando para o dia em que nós a veneramos como a Mãe de Deus. Nós clamamos mesmo, Jesus, visita esta casa, visita esta família, e em especial esse homem, esse rapaz que está trazendo essa desarmonia, essa angústia no coração dessa mãe. Nós pedimos, Senhor, por Amém. Todas as pessoas que estão nos acompanhando e que vivem essa realidade,
0: Amém.
1: Que têm essa dor, essas mães que veem os seus filhos vivendo relacionamentos que elas não gostariam, situações que a gente Sim. observa hoje, às vezes pela pura carência, a pessoa fica em um relacionamento violento porque ela não consegue e aí precisa ser curado. Jesus, nós estamos pedindo
0: Sim,
1: cura as situações
0: cura, Senhor,
1: de carência
0: cura,
1: que fazem com que as pessoas
0: cura,
1: vivam
0: Senhor,
1: de migalhas, vivam experiências traumáticas,
0: Sim,
1: mas
0: Senhor,
1: não
0: Jesus.
1: Largam essa situação. Nós Te entregamos, Senhor, e pedimos
0: Amém.
1: Que essa oração e que essas lágrimas da mãe possam ser
0: Chegar
1: conduzidas
0: até ti,
1: e que você, minha querida, possa ver a paz no seu lar. Deus Amém. Lhe abençoe e que neste feriado de Nossa Senhora você possa receber também a graça, que você possa rezar
0: Uma
1: o texto
0: especial,
1: no seu,
0: né?
1: nesse terreno, que você possa encontrar com Nossa Senhora
0: Amém.
1: A libertação que a sua casa precisa.
0: Amém.
1: Obrigado,
0: Deus
1: querido.
0: Abençoe, minha irmã.
3: Pois somente tenho a Ti.
0: Tu és a minha herança,
3: tu
0: Senhor.
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0: Te louvo, Senhor, por cada pessoa, Senhor.
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1: Bom dia, Adriana, dessa terra maravilhosa que é Pernambuco, Salgueiro. Bom dia.
4: Bom dia.
0: Bom dia. Pode falar, minha irmã. A paz de Jesus esteja contigo.
4: Amém. Irmã, eu estou num processo muito grande. Está me ouvindo?
0: Estamos ouvindo você, sim. Pode falar.
4: Estou num processo há 8 dias na minha vida. Eu não durmo, não consigo nem trabalhar mais direito. Eu descobri um nódulo no meu peito da mama direita. Esse nódulo está... Há 2 anos que meu bebê mamou e eu descobri esse nódulo. Aí fui para uma médica, a médica disse que era, que eu fiz o exame, e a médica disse que era do leite do meu bebê. Uhum. Aí eu tive que desmamar o meu bebê imediato. Oh, meu Deus. Ela me falou há 2 anos atrás que ele ia se desmanchar. Quando foi... Semana passada, dia 25 do mês passado,
0: Sim.
4: eu vi uma rejeição no meu peito. Uhum. Naquilo eu endoidei, fui procurar um médico. A médica pediu uma tomografia com urgência e descobriu, e na tomografia está com um nódulo.
0: Sim.
4: Um nódulo que ele pode ser 95% maligno.
0: Certo.
4: E desde esse dia que eu recebi essa notícia, que eu estou desesperada. Porque, assim, eu tenho um filho, uhum. sou mãe solo, me separei, meu esposo me deixou por outra pessoa, e eu venho nessa luta. Aí, quando foi agora, eu descobri. E eu estou muito aflita, estou viajando para Recife, segunda-feira, para passar por um especialista lá.
0: Sim.
4: E pedindo a Jesus e a Nossa Senhora Aparecida, a meu Deus, que nada disso que eles disseram aqui seja verdade. Mas eu estou muito aflita, muito aflita.
0: Vamos rezar juntas, então, pedindo que o Senhor tire primeiramente essa aflição, para que você possa fazer todo o acompanhamento como precisa. Tenha uma certeza de que o Senhor está contigo. Isso é a única certeza que a gente tem. E que hoje a medicina tem tantas formas de tratamento muito efetivos. Com certeza eles vão fazer um exame para ver a gravidade, a malignidade desse tumor. E te digo uma coisa, minha irmã, tudo hoje tem jeito, pela medicina. Mas nós sabemos que aqui diante de você, diante de nós, por isso você ligou, porque tu é uma mulher de fé. Senão você não ligava, não é verdade, Adriana?
4: Isso,
0: você é uma mulher de fé. Então vamos fazer um ato de fé diante do Senhor. Olhe para Jesus aqui, exposto, vivo na Eucaristia. Nós estamos com, acabamos de terminar um rosário, onde meditamos todos os mistérios do Santo Rosário, os mistérios da redenção do nosso Senhor Jesus Cristo. Então, olhando para Jesus, juntamente com a Silvia, vamos fazer um ato de entrega, porque é isso que eu sinto, Silvia. Ela é uma mulher de fé, mas ela precisa se entregar ao Senhor e confiar, pedindo também essa ajuda a São Rafael Arcanjo, que te acompanha nesta viagem. Ele que é o anjo da cura, ele que é o anjo da medicina de Deus. Então vamos juntas, vamos nos ajudar. A gente fala daqui e você vai repetindo, pode ser? Pode ser, minha irmã?
4: Pode sim.
0: Então, olhando para Jesus, entrega a tua vida e diga: Senhor Jesus.
4: Senhor Jesus.
0: Eu, Adriana. Entrego toda a minha vida.
4: Entrego toda a minha vida.
0: O que eu sou e o que eu tenho, Senhor.
4: O que eu sou e o que eu tenho.
0: Esta doença. E podemos dizer assim, Adriana, que já não é minha, Senhor.
4: Que já não é minha, Senhor.
0: Mas que nesse tempo se instalou no meu corpo. Eu entrego inteiramente a Ti, Jesus. Os médicos.
4: O tratamento.
0: Os remédios.
4: O meu bebê.
0: Os meus familiares. Me acompanha, Jesus. Fica comigo, Jesus. Eu consagro a minha vida.
4: Nesta madrugada.
0: Inteiramente a Ti. Eu me abandono em Ti, Jesus.
4: E eu confio em Ti, Jesus.
0: Amém? Isso é um ato de entrega total, Adriana. Não tenha medo, e o medo de fato faz parte do ser humano. Mas não tenha aquele medo que você acha que tudo vai acabar. Nesse ato você vai rezando toda essa viagem até você chegar lá em Recife. Amém? A Silvia vai continuar rezando por você.
1: E Adriana, quando nós recebemos um diagnóstico, eu tive dois: um de câncer de mama e um de leucemia. Lógico que no início a gente leva esse choque, porque culturalmente, quando nós recebemos um diagnóstico desse tipo, a sensação que é: minha vida está acabando, eu posso morrer. No teu caso, né, quem vai cuidar do meu filho? E aí, minha irmã, a primeira coisa que você vai fazer é louvar a Deus, como nós iniciamos hoje, né? Louvando pelo dom da vida, louvando por ser mãe, louvando por esta graça. Porque os médicos, eles têm que ser verdadeiros. Mas ele, mesmo que haja... Eu lembro que quando eu recebi o diagnóstico do meu câncer de mama, o médico não fez nenhuma biópsia. Ele falou assim: eu vou tirar e, se for necessário, a gente vai depois retirar toda a mama. E aí eu fui confiando e entregando e agradecendo ao Senhor... Primeiro, a graça de Deus de você estar sendo acompanhada, de você não fugir do tratamento. Nós estamos no Outubro Rosa. Quantas mulheres têm medo, sente ali um caroço, um tumor, alguma diferença na sua mama e não procura ajuda com o medo? Então, nós vamos já renunciando ao medo,
0: sim,
1: renunciando a esse sentimento de morte,
0: sim,
1: renunciando que tudo está acabado,
0: sim,
1: e louvando
0: Jesus
1: a Deus pelas coisas maravilhosas.
0: Senhor. Amém, Senhor.
1: Você já tem um médico para ir, você já tem uma capital maravilhosa para ir, você tem um filho, você tem por quem viver. E isso é a certeza de que tudo pode, né? Tudo posso naquele
0: que
1: me fortalece. Assim, Jesus, nós te entregamos essa tua filha.
0: Senhor.
1: E, mãe querida, nós pedimos: acompanhe a Adriana até Recife e, seja qual for a realidade, encare de frente, porque você verá que é uma nova etapa que você vai superando na sua vida, vai crescendo na fé, vai aprendendo que jamais estamos sozinhos, sozinhas nas nossas realidades.
0: Deus te abençoe, minha querida.
1: Te guarde e que essa canção seja um alento para o teu coração.

0: Queremos acolher você, Cirlei de Rio Branco do Sul. A paz de Jesus esteja contigo, minha irmã.
1: Amém.
0: Tudo bem com você?
1: Graças a Deus. Só gratidão a Deus.
0: Só gratidão hoje. Só louvado ao Senhor.
1: Eu liguei para pedir oração por vícios. Sim. Libertação dos vícios, cigarro, bebida. Para mim, para o meu esposo, para o meu casal de filho.
0: Sim.
1: Minha neta, que tem hiperativismo, ela tem só 9 aninhos, muitos traumas.
0: Certo. Vamos colocar... Quer falar mais alguém?
1: Não, é a minha família mesmo.
0: Tá bom, querida. Você, teu marido e tua filha, é isso?
1: Meu casal de filhos. Minha filha e meu filho.
0: O casal de filhos.
1: Isso, e minha neta.
0: E a tua netinha também. Vamos colocar tudo isso nas chagas do Senhor. Me venho muito de fazer as 3 contas pedindo nesse terço das Santas Chagas que uma gota do sangue sobre o corpo de vocês, sobre todos esses vícios, sobre toda essa necessidade, talvez aquilo que o vício precisa preencher, né? Este vazio. Porque isso é vício, né? Você, como psicóloga, Silvia, atende tantas pessoas com compulsões. Hoje ainda falávamos em missão, qual é o hormônio que é ativado quando a gente precisa do vício? É a dopamina, dizia, né? E a gente também estuda um pouco para atender as pessoas. Então, todo esse vazio que está dentro, talvez um trauma, talvez um medo que se alojou, né? Talvez alguma ansiedade, uma angústia, e aí vem o cigarro, e aí e a bebida vai preenchendo essas lacunas onde não está o Senhor. Falávamos hoje numa pregação, ela pregando hoje, dessa insaciabilidade do ser humano, em que tem que ter as coisas, que tem que comer, que tem que beber, porque às vezes nós estamos vazios por dentro. Então, olhando para Jesus, Cirlei, olhando para o Senhor, vai fazendo essa entrega, e vamos rezar estas continhas do Santo Terço, das Santas Chagas, pedindo então esta gota que vai saciando a tua sede, essa gota da misericórdia, essa gota do sangue que verte das suas chagas dolorosas e gloriosas, pedindo também pelos teus filhos, teus netos, teu casamento. Eterno Pai, eu vos ofereço as santas chagas de nosso Senhor Jesus Cristo,
2: para curar as de nossas almas.
0: Você conhece esse lei, esse terço?
1: Sim, conheço.
0: Então você pode responder: meu Jesus, perdão e misericórdia.
2: Pelos méritos de vossas santas chagas.
0: Meu Jesus, perdão e misericórdia.
1: Pelo mérito das vossas santas chagas.
0: Isso. Meu Jesus, perdão e misericórdia.
2: Pelos méritos de vossas santas chagas.
0: Meu Jesus, perdão e misericórdia.
2: Pelos méritos de
0: vossas santas chagas. Amém.
1: Amém.
0: Acredite na tua cura, acredite nesse primeiro passo que você também precisa dar para esta cura, você, teu marido, amém? E vamos continuar orando por vocês, por toda a tua família. Que Deus te abençoe, Cirlei.
1: Amém.

0: E você.
1: 2h35.
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0: Atenção, o seu desejo de mudança e também o seu louvor. 41-3221-6078 está aí na tela da televisão. Você que está no aplicativo. Como é interessante ter o um aplicativo no celular, né?
4: É onde muito
0: você
4: prático.
0: Tá ali. Outra coisa bem especial é também você ser um intercessor, uma intercessora. Ligar para nós e rezar junto com Jesus. Acho que é bem importante. Você está vendo aí, né?
4: No YouTube agora. YouTube, enquanto você pega o telefone, já vamos atender quem está aí na vez para atender, mas só para pegar um pouquinho aqui no nosso YouTube, Vicente peço oração para livrar dessa dificuldade financeira, hoje rezamos muito pela área financeira, a Natália diz, peço um alívio, fim dos vícios também, aí ela vai falando bebidas, Michele pede de Curitiba, da vida sentimental, saúde espiritual, e esse é o povo do YouTube. Lembrar também que a gente está rezando pelas pessoas que nos pedem, os taxistas, né? Interessante porque a gente vem até aqui e os taxistas acompanham pela rádio 99.5, né? Então diz, Dulce, manda um abraço, diga que você também está rezando por nós que ficamos nessa escala da madrugada. É uma escala difícil, um horário difícil para eles, mas aqui nós estamos, meus irmãos e minhas irmãs, aplicativos e taxistas, diante de Jesus Eucarístico, entregando a vida e a missão de vocês. Acolhendo você, Maria, de Minas Gerais, Silvia.
0: Qual cidade, hein, Maria?
4: Boa noite, bom dia, Maria.
5: Bom dia, né?
4: A paz de Jesus, minha irmã. Minas Gerais, isso?
5: Minas Gerais. Só um instantinho, porque eu vou... Peraí, eu fiz uma coisa aqui que eu... Deixa eu baixar aqui.
4: Isso, baixa para nós.
5: Eu não sei, já está falando lá na televisão, porque eu baixei de uma vez.
4: Mas tá bom, estamos te ouvindo muito bem.
0: Itajubá, eu conheço essa terra linda, tem muita curva para chegar em Itajubá. Ah, é.
4: Tudo bem, Maria?
5: Bom dia.
4: Como que você está, minha amiga?
5: Não está muito bem, não. Uhum. Peraí, deixa eu ver se eu aumento aqui.
4: Pode falar, a gente está te ouvindo muito bem.
5: Então, eu estou ligando para pedir orações, porque eu estou com tanto diagnóstico, se eu for falar tudo para vocês, dá auxílio aí do médico.
4: Então, dá uma resumidinha rápida, porque a gente também tem... Pode falar o que for. Isso, dá uma resumida para a gente.
5: Uhum. Eu estou muito cansada já de médico, tudo quanto é diagnóstico, do cabeça aos pés, em diagnóstico. Então, se eu for falar tudo para vocês, aí é coluna, é tudo, tireoide, não sei o que, aquele outro lá que faz a gente tremer, que eu esqueci o nome, tudo. E a apneia do sono, nódulos de mama, nódulos de tireoide, não sei o que. Ah, eu tô cansada de médico já. Nossa Senhora.
4: E o que, que você está sentindo, fora a parte física, aqui?
5: Eu tô cansada, assim, tô cansada já de ter que ir em médico e ficar fazendo exames.
4: Certo. E começou isso como? Essas doenças, você mora sozinha?
5: Não,
4: desculpa eu ter fazer essas
5: doença,
4: perguntas. Você essa mora doença, sozinha?
5: Não, moro sozinha. Essas doenças foram progressivas, né? Elas não vieram de uma hora para outra.
4: Sim.
5: E, inclusive, agora... diagnóstico de apneia do sono, não sei ainda, vou ter que provavelmente usar um CPAP.
4: Sim. Certo.
5: Mas eu estou muito cansada. E aí, o que acontece? Eu fico com medo, estou com medo de dormir.
4: Certo, porque você está sozinha,
5: aí
4: né?
5: Não, eu sei. Aí, o que acontece? Eu fico com medo de dormir e vou atrasando o sono, atrasando o horário, e tem remédio que eu não sei mais.
4: Sim. Então, por todo esse cansaço dela, né? Medo, cansaço, vamos rezando por esse lado.
0: Me vinha, Dulce, também, que nós rezássemos Lembra quando no começo da renovação nós rezávamos pelas falsas enfermidades?
4: Também, às vezes.
0: E
4: que nós somatizando, né?
0: Isso, você está falando, né, de CPAP, então dificuldade de respiração, daí tem dificuldade para dormir. E isso também vai acarretando aí, né, um descontrole. Há uma série de situações, minha irmã, que precisa ser colocada, porque o descanso, o sono é essencial para a saúde física, né, emocional também. Então, nós queremos pedir a Jesus, Dulce, vamos ali perto de Jesus, pedimos aos nossos irmãos que
4: nos
0: estão conosco, o pessoal maravilhoso que trabalha conosco. Jesus, nós queremos entregar essa tua filha, que disse que está cansada de ir aos médicos com tantos diagnósticos, tantas situações. Quando você fala sobre isso, talvez você tenha um grau de obesidade também. E eu quero pedir, Jesus, que essa tua filha experimente uma graça, que se algo está instalado nela emocionalmente, como a gente chama, né, de psicossomático, nós clamamos que esta tua filha experimente a graça de ver cada uma dessas situações do seu físico, do seu emocional e também do seu espiritual.
4: Sim, Senhor.
0: Jesus, visite a Maria, visite a sua realidade, visite esses medos. E acima de tudo, Senhor, nós colocamos uma mulher que quer descansar em ti.
4: É verdade,
0: que ela não quer mais ficar recebendo diagnósticos e isso tem atrasado a vida, tem dado a sensação de que ela é incapaz, de que ela tem algum tipo de fracasso, porque são tantos diagnósticos. E aí nós pedimos, Senhor, que cada um deles possa ser conduzido pelo melhor tratamento, pelo melhor médico. Se puder, Senhor, ter um tratamento natural, se tudo que puder ajudar essa tua filha, nós pedimos hoje pela tua divina providência.
4: Sim, Senhor Jesus.
0: E também, minha irmã, vá renunciando, vá dizendo, Senhor Jesus, eu renuncio.
4: Sim, Senhor Jesus.
0: Toda e qualquer situação da minha enfermidade que tenha vindo por maldição ou por hereditariedade. Eu renuncio também situações em que eu possa ter criado com os meus pensamentos essas enfermidades. Mas se elas vêm, Senhor, por aquilo, por uma realidade da minha natureza, eu coloco nas Tuas mãos, para que eu possa ver cada dia a melhora, que eu possa ter um entendimento de onde aconteceu isso. Mas acima de tudo, eu peço ao Senhor e à Senhora que me ajudem a descansar.
4: Amém.
0: Em cada diagnóstico, que eu possa saber que sou bem cuidada e que eu não sou um fracasso, que eu não sou as doenças que me dizem, eu sou uma mulher que precisa de cuidado. Jesus, nós te entregamos essa tua filha e tantos outros milhares de pedidos que estão chegando para nós, que nós estamos vendo nas redes sociais, cura do câncer, cura de tantos males que estão por aí, nós entregamos esta filha amada.
4: Amém,
0: e aos
4: Jesus.
0: Teus pés, Jesus, nós pedimos que uma gota do teu sangue possa ser derramado em cada um desses diagnósticos. E aí nós clamamos, né, que pelas suas santas chagas, o Senhor cure as chagas das nossas almas, da nossa alma.
4: Amém.
0: Do nosso físico, do nosso emocional, do nosso espiritual. Maria, nós intercedemos por ti e também por todos os irmãos e irmãs que estão com essas realidades de saúde. Deus te abençoe, minha irmã.
4: Deus te abençoe, minha irmã.

0: Santas chagas, Senhor.
1: Santas chagas, minha vitória.
0: E pedindo uma gota do sangue do Senhor também por você, Maria. Queremos acolher você com muito carinho, de Recife, minha irmã.
2: Alô?
0: A paz de Jesus, Maria, tudo bem?
2: Amém, tudo bem.
0: Aqui é a Dulce, tudo bem com você?
2: Tudo bem.
0: Você fala de Recife?
2: Recife, Pernambuco.
0: E qual é o teu pedido para essa madrugada?
2: Estou muito emocionada porque estou acompanhando o Rosário da Aparecida todas as madrugadas.
0: Olha que bênção.
2: E estou pedindo muito pela minha mãe.
0: Pela mãezinha. O que tem a mãe?
2: Ela está fazendo quimioterapia.
0: Ela tem o quê?
2: Ela está fazendo a quimioterapia.
0: Uma quimio, certo. Como é o nome dela?
2: Helena Maria da Silva.
0: Dona Marilda?
3: Helena.
2: Helena Maria
0: Helena.
2: Da
0: Helena
2: Silva.
0: Da Silva.
2: Sim.
0: Ela está fazendo quimio, minha irmã.
2: Ela já tem 86 anos.
0: Sim.
2: Ela... meu tesouro da nossa vida. Eu peço muito a cura dela.
0: Sim. Você tem mais irmãos?
2: Ela teve 10 filhos e 2 pardomos. E tem 9.
0: Certo. E ela mora contigo?
2: Eu moro numa rua e ela mora na outra.
0: Certo.
2: A gente mora tudo próximo. Uhum. Ela tem 9 filhos, 17 netos e 7 bisnetos.
0: Olha que família linda, né? Grande. É. E esse câncer aí, é aonde?
2: É no estômago.
0: Uhum. Oh, Senhor Jesus. Então vamos pedir esta gota do sangue para sua mãezinha. Vamos pedir forças para você, né, Silvia? Hoje, pelo jeito, muitas pessoas com câncer, você já se deu conta. Vamos rezar por ela.
3: É uma realidade, Maria. Uhum. Eu acompanhei a minha mãe com câncer por 13 anos e a cada dia nós íamos entregando e conduzindo. E aí eu quero pedir a mesma força que eu tive para acompanhar minha mãe. Meu pai também não teve câncer, mas teve outros problemas graves. Eu quero pedir que você, acima de tudo, Jesus, derrama o equilíbrio emocional sobre a Maria. Porque é difícil, né, Dulce, ver os nossos pais sofrendo.
0: Muito difícil.
3: Mas há momentos em que nós também nos tornamos pais, mães deles,
0: um pouco,
3: né?
0: Deles, né?
3: E aí eu quero colocar também, se você, minha irmã, está no desgaste, né, talvez pelo cuidado, mas eu quero clamar a Jesus que ajude você a viver esses tempos, não olhar somente o tratamento, não olhar somente a doença, mas esses tempos que você pode conviver com ela, pode fazer alguma coisa, ter momentos de oração, que ajude você a viver esses tempos, não olhar somente o tratamento, não olhar somente a doença, mas esses tempos que você pode conviver com ela, pode...

0: que o teu amor misericordioso ajude os familiares ao verem os seus entes queridos vivendo essas dores do câncer. As dores terríveis que muitas vezes a gente olha de fora e diz: como é que a pessoa está aguentando? Como é que a pessoa está nessa quimioterapia? Nós sabemos que os dias depois da quimio são dias difíceis. Mas Jesus, nós colocamos a dona Helena aqui aos teus pés, para que ela também se sinta abraçada e que o Senhor vá realizando o melhor para a vida dela. E que a Maria possa experimentar esse carinho de abraçar, de beijar, de dizer que ama, de fazer coisas. Sabe, deixe, Maria, a vida mais leve. Tenha momentos de brincadeira. Talvez ali você chore longe de casa. Mas com a sua mãe, abrace, beije, diga o quanto você a ama. Amém. Porque isso vai tornando também o movimento de cuidado da enfermidade algo assim mais sereno. Não digo tranquilo, mas abrace, beije. A pessoa que está vivendo esse tipo de câncer, ela precisa de muito mimo, de aconchego, roupa bem delicada. E essa terra que vocês é uma terra quente, né? Então, eu peço que tudo que for melhor e qualidade de vida para tua mãezinha, que você possa proporcionar.
1: E a certeza, Silvia, de que a gente vai estar sempre aqui te acolhendo. Aqui você pode ligar, aqui você pode chorar. Aqui nós vamos te acolher sempre e orar por você. Amém? Mas na hora que você estiver com ela, força aí, minha irmã. Porque talvez ela tenha só você. Mesmo com rodeada de família, mas às vezes são poucos aqueles que de fato estão perto dela. Que Deus te abençoe, minha irmã.
0: Deus te abençoe. Abrace e beije como eu fazia com a minha mãe, né? Dizia eu te amo e amassava. Ela era bem menor que eu, né? E era é uma benção, é uma graça. Que você tenha essa alegria também de ter a sua mãe aí contigo. Então, que Deus te abençoe e que essa música seja um consolo para o teu coração.

0: libertar
1: das tuas santas chagas, Senhor.
0: Vem a vitória.
1: Queremos acolher você, Edmundo, a paz de Jesus. Você que fala de Socorro, São Paulo, é isso?
2: É isso, Socorro, interior de São Paulo.
1: Tudo bem, meu irmão? Como você está?
2: Estamos na luta, né? Eu pedi oração pela minha esposa, que teve um AVC há 7 anos, né? Pedi que Nossa Senhora ilumine, que ela se recupere mais, melhor, né?
1: Certo.
2: E pedi oração pelos meus filhos, Joana, Evandro, Kelly, toda a minha família, né?
1: Como o nome da sua esposa?
2: Josefa Nunes de Oliveira.
1: Pela Josefa, por você, pelos teus filhos. Pedindo nesta madrugada, Senhor, que raios que saem desse extensório alcance toda esta família. Ilumine todo este lar, dando força, especialmente a esta mãe que está nessa situação. Que há 7 anos, Senhor, ela teve este AVC. Visite ela, Senhor, e visite toda a família neste dia, nesta madrugada, dando forças, levando um pouco mais de alegria, levando um pouco mais de consolo, de esperança a esta família. Sabemos que a presença de uma mãe é tão importante. Veja a mãe bem, venha ver a mãe cozinhando, ver a mãe fazendo as coisas de casa. Como é bom isso. E talvez por causa do AVC elas tenham ficado mais limitadas, Senhor, nas coisas, no fazer, no falar, no se expressar. Edmundo, eu não sei como ela está e o grau desse AVC. Se limitou ela a falar, ela conversa? Ela fala, Edmundo?
2: De bengala, né? Ela fica mais... Ela chora, tem vontade de fazer as coisas, mas sim, não consegue fazer porque o lado esquerdo, a mão paralisou, né?
1: E a fala dela?
2: Não, a fala dela não tem nenhum momento, né?
1: Que bom.
2: Fala bem, né?
1: Que bom, louvado seja Deus. Que continue a cada passinho, né? A cada, com a bengalinha dela.

0: mas nesse ser mãe de toda a família. Continua, Senhor Jesus, aumentando e fortalecendo a maternidade desta mãe. E que você, Edmundo, continue sendo este José da casa,
1: amém,
0: né?
1: Amém.
0: Este José que carrega essa esposa, que segura na mão dessa esposa, que segura na mão dos seus filhos. Continue sendo forte, meu irmão, na graça de Deus, na sua fé, na sua humildade. Saiba que Deus vai lhe fortalecer e está lhe fortalecendo a cada dia um pouquinho. Amém? Vamos rezar um Pai Nosso por você, pedindo de fato que essa madrugada, esse dia seja um pouco melhor para você e para toda a tua família. Pai nosso que estás no céu, santificado seja vosso nome. Venha a nós o vosso reino, seja feita a vossa vontade, assim na terra como no céu.
1: O pão nosso de cada dia nos dai hoje, perdoai-nos as nossas ofensas, assim como nós perdoamos a quem nos tem ofendido. E não nos deixeis cair em tentação, mas livrai-nos do mal.
0: E eu vou usar as palavras da Silvia aí, que usou para aquela última senhora. Muito carinho na família, muito afago, muito beijo, muito abraço. É isso que fica, muito amor. É o que fica, né? Amem-se mais, perdoem-se mais. É como aquela música do Thiago Brado. O Rafael já me olhou e já vem essa música automaticamente. Porque a gente não sabe o tempo, não é verdade, Edmundo? A gente não sabe o amanhã. Eu digo, a gente diz isso para todos que ligaram. Para você também que está esperando a sua ligação aí na linha. É isso aí, é regra de vida, amar-se mais. A gente não sabe o tempo que nos resta. Deus abençoe, Edmundo.

0: Bom dia, Roberto. Bom aqui dia. De Curitiba.
1: Eu sou de Curitiba, sim.
0: Que nós
1: tudo
0: podemos...
1: bem com vocês?
0: Estamos bem,
2: tudo
0: graças
2: bem, você,
0: a Deus.
2: Meu irmão.
1: Tudo bem. Eu já passei muitas tribulações na minha vida, continuo passando ainda. Mas eu aprendi muito que com o amor de Deus e o amor de Maria, a gente consegue levar para frente, consegue driblar e sempre tem uma tribulação, uma dor. Eu estou com 60, eu vou fazer 60, né? Mas parece incrível, todo dia aparece uma dor diferente. Mas certo. O que mais me chamou a atenção foi a Maria Marta que ligou para vocês.
2: Sim.
1: Eu também tive, estava passando bastante dores, dormia muito mal, acordava mal. E a melhor coisa que aconteceu no mundo, que com a bênção de Deus iluminou os médicos que me apresentaram o CPAP.
2: Olha só.
1: Ela que compra o CPAP é caro, mas olha, é uma mudança de vida. Eu me virava a noite inteira na cama para dormir. Hoje durmo de um lado só, acordo inteirinho no outro dia. Ela vai ver como é bom isso para ela.
2: Que bom.
1: Me chamou muita atenção de Fabiola falar disso.
2: Que exemplo você hoje para nós, né? Parabéns, meu irmão. Olha, você está sendo um exemplo de fé para todos que ligaram, até para você mesmo e para nós aqui, né?
0: E é importante porque muitas vezes a pessoa encontra como com empecilho. Ah, eu vou ter que usar o CPAP. Para quem não conhece o que é CPAP, é uma máscara. Sim. Em que para a pessoa dormir, né, ela tem um leve barulho, mas é uma máscara e que o oxigênio vai com mais efetividade pela respiração para o cérebro. Então, há uma oxigenação melhor do cérebro.
2: Para não ter aquelas paradas.
0: Sim,
2: né?
0: E aí a importância, porque assim, traz essa qualidade de vida, essa reparação que sim. O sono normal tem. Então, nós queremos também, né, como nós começamos louvando a Deus, né, Roberto? Nós queremos agradecer a sua participação e te agradecer e, acima de tudo, também rezar, né? Como você falou assim, ah, estou com 60 anos, aparece uma dor aqui, uma dor ali, isso é normal, né?
2: Bem-vindo ao nosso mundo!
0: Mas que o teu coração também seja, né, nessa generosidade, nós agradecemos. Deus te abençoe.
2: Está sendo um exemplo para nós hoje,
0: obrigado,
2: viu, Roberto?
0: Obrigado, viu?
2: Vamos rezar uma Ave Maria por você, meu irmão?
1: Amor de Maria, seja sempre sobre nós.
2: Vamos rezar uma Ave Maria junto com você, pedindo que você continue sendo esse homem de fé, continue sendo esse homem de esperança e que liga também se preocupando por outras pessoas. Ave Maria, cheia de graça, o Senhor é convosco. Bendita sois vós entre as mulheres e bendito o fruto do vosso ventre, Jesus. Santa Maria, Mãe de Deus,
1: rogai por nós, pecadores, agora e na hora de nossa morte. Amém.
2: Que Deus te abençoe, Roberto. Que Deus te ilumine
1: sempre.
2: Amém.
0: Amém.

0: E por isso, ligados pela festa, quem sempre quer acolher você, ouvir você. Nós temos aqui um grande carisma dentro da obra Evangelizar é Preciso, e aqui enquanto TV Evangelizar, este braço forte do sistema de comunicação da obra, é acolhida, é acolher bem você, ouvir você. E por isso, com muito carinho, já nos finalmente aqui do Ligados pela Fé, queremos acolher Janaína, você que liga lá de Natal, isso?
1: Sim, exatamente.
0: Você acompanha como a TV Evangelizar lá em Natal?
1: Eu acompanho aqui pela TV mesmo.
0: Sim.
1: Pelo canal 16.
0: 16.1 aí em Natal.
1: Eu não sou do Natal, né? Eu não sou do Natal, não. Eu sou carioca.
0: Você é carioca?
1: Mas moro há muitos anos. Sou carioca.
0: E mora em Natal, isso?
1: Da Barra da Tijuca, é.
0: Olha só.
1: Mas moro aqui, né? Minha mãe tem Alzheimer, tem 80 anos.
0: Oh,
1: meu pai é cardiopata, né? Uhum. E eu passei, por
0: Sim.
1: um divórcio, né? Hoje, inclusive, foi audiência. E eu não sei o porquê, né? Eu não sei, não entendo. Nós fomos casados na igreja, fomos casados 33 anos, né? E
0: Sim.
1: o que aconteceu, minha mãe caiu, né, na época. Meu pai infartou. E a nossa família toda militar, eu, em Natal, tive que cuidar dela. E ele sumiu, né? Saiu. E nós fomos casados mesmo na igreja, inclusive frequentamos grupos de oração, tudo aqui em Natal. Então, o que está acontecendo hoje em dia? Quando eu vou fazer adoração, eu não sei se é confissão, não sei o que é, é como se eu ficasse assim, dormente, eu vou falar até essa palavra. Adeus. Entendeu? E assim, é como se eu ficasse assim, poxa, é como se tudo viesse assim na minha mente, o meu matrimônio, tudo que nós construímos juntos, e hoje, né, foi a audiência do divórcio, que eu já estou divorciada, mas eu nem sabia disso.
0: Sim.
1: E quando foi que eu olhei pela primeira vez, quando tem um ano disso, e quando ele saiu de casa, ele não me avisou, ele passou um WhatsApp e falou pra mim, né? E eu não ouvi esse WhatsApp porque minha mãe estava internada no hospital. Então eu fiquei assim, eu não sei explicar. Eu, assim, na época era muita coisa, até hoje é muita coisa corrida. E o que acontece, né? Realmente eu cuido deles, eles estão muito debilitados, não vou mentir, eu tenho duas irmãs, mas não moram aqui, que minha família é muito debilitada. E eu fiquei, né? Eu não posso deixar. E aí, infelizmente, eu pensei que fosse até que quando a gente casa, é até que a morte nos separe claramente, mas que seja algo assim, né, bom. E ele realmente foi. E eu, o que eu queria pedir realmente a vocês, né, assim, é assim, eu não estou entendendo isso, assim, essa questão. Quando eu vou fazer oração, eu ouço Deus, eu sou de grupo de oração, fui do cura e aconselhamento, aquela coisa toda, né, da comunidade falando, inclusive eu.
0: Quando você fala, eu vou te interromper um pouquinho, porque nosso tempo é muito curtinho e já tem outra pessoa aí na linha. Quando você diz, eu não entendo, talvez uma falta de aceitação do que está acontecendo, isso?
1: Não, eu não entendo porque que quando eu vou fazer oração, eu vou rezar, eu faço, né, o rosário da madrugada, tudo. É como se eu tivesse dormente a Deus. Tipo assim, é aquela coisa, não sei, é como se eu, sei lá, parasse.
0: Você não sente as tuas orações, isso?
1: Isso, é como se fosse isso. Assim, eu ouço a Deus, mas é como se eu tivesse um pouco, assim, não sei, mexida, não sei o que é.
0: Sim.
1: E eu queria pedir oração por isso. Eu não sei se é a questão da confissão, eu ainda não fui me confessar, né?
0: É importante, é todo esse processo. E essa questão de não sentir, isso também não é muito importante, não é tão necessário isso. Mas aí estão os sacramentos para a gente se libertar de muita coisa. Lembre que a confissão é um sacramento de cura. É? A gente adora, pode adorar Jesus, pode ir à Santa Missa, tudo. Mas o sacramento, e especialmente esse, é um sacramento de cura e de libertação. Onde, de fato, você vai abrir ao sacerdote na pessoa de Cristo, persona em Cristo, que é o sacerdote, abrir tudo o que você está dizendo aqui. Tudo, exatamente tudo. Quando Ele nos absolve, você sabe disso, acontece a cura e a libertação na nossa vida. Nós nos libertamos de dúvidas, nós nos libertamos de tudo. Mesmo que às vezes a gente não esqueça. A questão não é um esquecimento, mas a gente se liberta, minha irmã. Então, diante de Jesus, faça teu ato agora de entrega. E, de fato, esse primeiro passo.
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0: Daí receber a Eucaristia.
3: E também, Dulce, né, com tantas realidades, né? A mãe com Alzheimer, o pai cardiopata, você como cuidar, né, cuidadora, você que está aí, nós queremos pedir essa graça do Senhor. Que restaure também a sua saúde, restaure a sua alegria. Você que passou por essa perda, né? Esse divórcio. Sim. É um luto, por mais que, né, a gente não sabe todos.
0: Né?
3: Mas então são muitas coisas hoje. É como se fossem abas do computador, né? Várias coisas Sim. em aberto. Então, minha irmã, nós pedimos ao Senhor,
0: Jesus, Senhor,
3: e que em breve aí nós já teremos a adoração. Que Jesus traga as respostas para tudo que você está não entendendo.
0: Amém.
3: Mas que, acima de tudo, Deus lhe dê força, coragem, ânimo e alegria para viver
0: Sim,
3: todos
0: Senhor
3: esses
0: Jesus.
3: Processos e deixar que o seu interior possa ser restaurado e renovado.
0: Entregamos essa Ave Maria à tua vida. Ave Maria, cheia de graça, o Senhor é convosco. Bendita sois vós entre as mulheres e bendito é o fruto do vosso ventre, Jesus.
3: Santa Maria, Mãe de Deus, rogai por nós, pecadores, agora e na hora de nossa morte. Amém.
0: Amém. Deus abençoe. Deus abençoe você.

0: Queremos acolher você, Tiago, que liga de Praia Grande, São Paulo. A paz de Jesus esteja contigo, meu irmão. Tiago?
1: A paz de Jesus, o amor de Maria.
0: Tudo bem com você, meu irmão?
1: Graças a Deus, tudo bem.
0: Louvado seja Deus. Agora está bem? Então tá bom. É. Qual é o seu pedido para esta madrugada?
1: Quinta-feira passada eu fui para o hospital. Uhum. Eu fui internado com... Eu tenho esquizofrenia, né? E eu tive um surto psicótico dentro de casa.
0: Certo.
1: Aí eu fui para o hospital aqui, para o IGESP, e eu fiquei amarrado os pés e as mãos a noite todinha. Uhum. Botaram aquele negócio para escutar o coração, né? E eu fiquei muito mal, fiquei amarrado. Aí o médico veio e conversou comigo, perguntou se eu queria ir para a clínica psiquiátrica. Eu já fui umas 7 vezes para lá. Eu já fui 7 vezes para lá. Eu queria ir porque lá eles iam me dopar. Eu ia ficar dopado de remédio. Ou tomava em casa. Eu prefiro ficar. Se eu me desamarre, já sei em si, né? E vou para minha casa tomar os remédios.
0: Certo.
1: Vamos... Desde os 30 anos que eu estou diagnosticado de esquizofrenia. Uhum. Desde os 30 anos de idade. Foi diagnosticado pelo psiquiatra.
0: Senhor
1: então,
0: Jesus.
1: Faz 12 anos. Eu estou com 42 hoje. Vou fazer 43 agora em outubro. Eu vou fazer 43 em outubro agora, dia 27 de outubro.
0: Coloque a mão no seu coração, Tiago. Coloque a mão no teu coração, meu irmãozinho. Olhando para Jesus Eucarístico. E já chegando no fim do nosso programa, entregamos este irmão, todo este dilema que ele sofre com a esquizofrenia, Senhor. Os remédios também, a eficácia desses remédios, a eficácia desse tratamento. Os médicos, psiquiatras, psicólogos que cuidam deste irmão, os tratamentos, as terapias. Senhor Jesus, nós te pedimos a sua eficácia enquanto médico dos médicos. Que alcance este irmão na situação que ele se encontra. Ó Mãe Santíssima, estenda teu manto de amor, de azul anil sobre este filho e tantos outros que sofrem com esta mesma doença. Ave Maria, cheia de graça, o Senhor é convosco. Bendita sois vós entre as mulheres e bendito é o fruto do vosso ventre, Jesus.
2: Santa Maria, Mãe de Deus, rogai por nós, pecadores, agora e na hora de nossa morte. Amém.
0: Deus te abençoe, Tiago. Obrigado, meu irmão. Obrigado, minha irmã. Você que esteve conosco, Rafael. Povo amado de Deus, nas nossas redes sociais, estivemos aqui reunidos em nome do Pai, do Filho e do Espírito Santo. Amém. Padre Jorge Fortunato já está aqui.
3: Muito
0: bem. Você fica na adoração com o padre.
3: Muito bem, Dulce Maria, querida entre nós, Deus te abençoe. Rezemos diante do Senhor. Nesta madrugada entregamos em tuas mãos nossas vidas, nossas famílias e todas as nossas preocupações. Nossa Senhora Aparecida, pedimos a intercessão neste final de semana. Cobri-nos com o teu manto sagrado, fortalece nossa fé, nossa vida. Rogai por nós junto ao Senhor, por nossas famílias, por todos aqueles que precisam de nós. Amém. Muito bom dia a você, meu irmão, minha irmã, que está aqui na programação da TV Evangelizar. A você que está em casa, a você que está no hospital, a você que está em qualquer parte do Brasil, queremos rezar com você e por você. Hoje, vamos pedir a intercessão de Nossa Senhora neste sábado, para que possamos de fato alcançar as necessidades que precisamos. Nossa Senhora, diante de Jesus sacramentado, queremos a tua paz e a tua misericórdia entre nós. Senhor Jesus, hoje clamamos a tua infinita misericórdia. Salvai nossas preces, curai nossas feridas. Estejais, Senhor, diante de nós, que Nossa Senhora, nossa Mãe, possa interceder a Deus por nossa vida, por nossa casa. Vamos cantar diante do Santíssimo Sacramento. Música.

Senhor Jesus, nesta madrugada entregamos em Tuas mãos todos aqueles que estão agora pela TV Evangelizar, na rádio Evangelizar, também lá no YouTube, TV Evangelizar Oficial, vai colocando sua prece. Senhor, apresentamos nossa vida, nossa caminhada, aumentai nossa fé, fortalecei nossa esperança. Ensinai-nos, Senhor, a confiar sempre no vosso amor. Abençoai, ficai conosco, iluminai nossa vida, protegei-nos, defendei-nos do mal. Amém. Graças e louvores se deem a cada momento ao Santíssimo e Diviníssimo Sacramento. Glória ao Pai, ao Filho e ao Espírito Santo, como era no princípio, agora e sempre. Amém. Jesus, manso e humilde de coração, fazei, Senhor, o nosso coração semelhante ao vosso. Com um coração voltado para Deus, queremos confiar ao Senhor a vida de cada pessoa que está aqui agora na TV Evangelizar. Nossa Senhora, Mãe querida, Padroeira do Brasil, acolhei nossos que estão agora pela TV Evangelizar, suas famílias, seus lares, preocupações, tudo aquilo que traz em seu coração. Mãe Santíssima, estendei o vosso manto sagrado sobre cada lar. Nossa Senhora Aparecida, intercedei pelos enfermos, pelos que sofrem. Levai ao coração de Jesus nossas súplicas, que nossa fé permaneça firme. Nossa Senhora, rogai por nós. Amém. Cantemos.

Reze comigo, você que está em casa, esta oração que vai aparecer agora no seu televisor, pedindo a intercessão de Nossa Senhora Aparecida. Nossa Senhora Aparecida, minha mãe querida, acolhe minhas orações e apresenta ao teu filho Jesus tudo o que trago no coração. Cobre-me com teu manto de amor e cuida da minha família. Nas horas difíceis, ajuda-me a permanecer firme na fé. Quando o medo chegar, ensinai-me a confiar em Deus. Intercede pelos doentes, consola os que choram, fortalece aqueles que enfrentam ansiedade, solidão, desânimo. Que ninguém se sinta esquecido e que cada coração encontre em Jesus a força de continuar. Mãe Aparecida, guia meus passos, ensina-me a seguir teu exemplo de humildade, amor e obediência. Que eu saiba agradecer pelas bênçãos e aceitar com confiança a vontade do Senhor. Nossa Senhora Aparecida, rogai por nós. Amém. Graças e louvores se dêem a cada momento ao Santíssimo e Diviníssimo Sacramento. Glória ao Pai, ao Filho e ao Espírito Santo, como era no princípio, agora e sempre. Amém. Cantemos diante do Senhor.

graças e louvores se deem a cada momento ao Santíssimo e Diviníssimo Sacramento. Vai colocando sua prece lá no YouTube TV Evangelizar, que eu quero rezar por você e ler aqui a sua intenção, o seu pedido nesta madrugada. Rezar por Ilza Nunes. Peço oração pela minha filha que está grávida, Gisele. Vamos rezar sim pela gravidez sua filha. Mara Francischini, pedindo orações lá em Três Fronteiras, São Paulo. Alcione Pereira, minha oração, pedimos por todos de Matozinho, Minas Gerais. Virgília, pedindo orações, Senhor, coloco a minha oração neste momento, ela é de São José dos Campos, São Paulo. Euda, pedindo orações pelos doentes. Simone, pedindo orações neste momento. Nívia, que está em Alfenas, Minas Gerais, vai colocando a prece, mas também coloque a cidade que você está. Marta Matos, de Mogi das Cruzes, São Paulo, nós vamos colocar todas estas intenções e particularidades aos cuidados do Santíssimo Sacramento e à intercessão de Nossa Senhora Aparecida. Rezar pela nossa esperança, para que Nossa Senhora Aparecida alimente a nossa esperança neste momento. Rezar para que esta mãe querida auxilie todas as nossas particularidades. Mãe querida, nesta madrugada colocamos sob o vosso manto todos aqueles que estão passando por momentos de angústia, incerteza, sofrimento. Mãe Santíssima, intercedei por aqueles que enfrentam dificuldades e não conseguem enxergar uma saída. Ajudai-os a recuperar a esperança, fortalecer a fé e confiar o amor em Deus. Nossa Senhora de Aparecida, amparai as famílias que enfrentam provações, os corações cansados e aqueles que precisam de uma resposta para suas aflições. Levai nossas súplicas ao vosso Filho Jesus. Alcançai-nos a graça de permanecer firmes, mesmo diante dos desafios da vida. Que vossa intercessão nos ajude a encontrar a paz, coragem e confiança. Amém. Graças e louvores se deem a cada momento ao Santíssimo e Diviníssimo Sacramento. Glória ao Pai, ao Filho e ao Espírito Santo, como era no princípio, agora e sempre. Amém. Jesus, manso e humilde de coração, fazei, Senhor, o nosso coração semelhante ao vosso. Rezar pelos endividados. Nossa Senhora Aparecida, providenciai, alcançai as nossas dívidas, que possamos honrar as nossas dívidas. Livrai-nos da escassez, dai-nos prosperidade completa em todos os ambientes da nossa vida. Mãe querida, acolha cada intenção que colocamos nesta madrugada, nesta próxima segunda-feira, é dia de Nossa Senhora Aparecida. É um dia santo para nós brasileiros. É o dia em que ela foi pescada, encontrada nas redes daqueles três pescadores no rio Paraíba. Mãe querida, alcançai as nossas dívidas, sustentai a nossa vida financeira, livrai-nos da escassez, protegei-nos de todo mal. Mãe querida, nesta madrugada, colocamos sob o vosso manto todos aqueles que enfrentam dificuldades financeiras, carregam o peso das dívidas. Intercedei por aqueles que estão aflitos, preocupados, que o sustento de suas famílias e sem saber como resolver seus problemas financeiros. Alcançai a graça de encontrar portas abertas. Quero rezar também pelos agricultores que se sentem endividados no Brasil. Esta semana, um agricultor pedia oração para mim, que ele produz soja no norte do Paraná. Deus abençoe os agricultores que movimentam a economia do nosso Brasil.
alcançai a graça de encontrar portas abertas, todos os comerciantes, oportunidades de trabalho, sabedoria para administrar os recursos, força para superar este momento difícil. Nossa Senhora Aparecida, levai paz aos corações angustiados, afastai o desespero, renovai a esperança daqueles que lutam para honrar seus compromissos. Intercedei junto a Jesus por cada família que passa por necessidades financeiras. Amém. Mãe querida, mãe amada, colocamos as nossas particularidades diante desta mãe, que hoje acolhe as preces de cada brasileiro, de cada brasileira. Que possamos honrar os nossos compromissos, que toda escassez, toda falta de dinheiro, toda falta de trabalho, toda falta de prosperidade se afaste da nossa vida neste momento, em nome de Jesus. Que tudo que foi proclamado de bom nesta madrugada em nossa vida, diante de Nossa Senhora e do Santíssimo Sacramento, possamos alcançar muito mais, com certeza. Obrigado, Mãe, pela tua intercessão. Fortalece a nossa vida, defendei-nos no combate, sustentai a nossa fé. Amém. Cantemos. 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

ao Santíssimo e Diviníssimo Sacramento. Glória ao Pai, ao Filho e ao Espírito Santo, como era no princípio, agora e sempre. Amém. Jesus, manso e humilde de coração, fazei o nosso coração semelhante ao vosso. Quero rezar diante do Santíssimo por você, que está agora no hospital, por você que se sente agora enfermo, você que está com câncer, você que está com a doença da depressão. Quero rezar por você que está com burnout, que Deus visite agora este local, esta clínica de recuperação, este hospital, todos os enfermos. Mãe Aparecida, Mãe amada, Mãe querida, nesta madrugada apresentamos a vós todos aqueles que estão enfrentando doença, passando por momentos de fragilidade. Mãe querida, acolhei os enfermos, confortai os corações, fortalecei aqueles que estão cansados de lutar. Intercedei pelos que aguardam um diagnóstico, pelos que estão hospitalizados e por todos aqueles que precisam da cura, do alívio para suas dores. Ontem uma pessoa dizia: Padre, a morfina não ajuda mais. Quero rezar por esta pessoa também. Levai nossas súplicas até Jesus. Alcançai a graça da força e esperança. Que nenhum enfermo se sinta sozinho. E que o amor de Jesus seja consolo a cada momento. E que hoje Nossa Senhora Aparecida rogue a Deus por nós. Graças e louvores se deem a cada momento ao Santíssimo e Diviníssimo Sacramento. Glória ao Pai, ao Filho e ao Espírito Santo, como era no princípio, agora e sempre. Amém. Quero rezar também neste momento aos nossos queridos lá de Guarapuava. Deus abençoe a você de Guarapuava. Suelen de Lima, Sueli Zanin, Maicon José, pela cura de Laércio Zanin. Rezamos por Aurélio Zanin, pelo trabalho e atividades lá em Guarapuava. Que Deus abençoe a vocês todos que vieram aqui no santuário e pediram orações. Rezar pedindo a proteção de Nossa Senhora Aparecida por todos nós. Nossa Senhora Aparecida, colocamos nossas vidas diante de Ti. Guardai nossas casas, nosso trabalho, nossos investimentos financeiros. Guardai nossos pais, mães, todos aqueles que amamos. Afastai de nós o medo, a tristeza, tudo aquilo que nos rouba a paz. Permanecei ao nosso lado e que possa interceder junto a nós por Deus. Amém. Vamos rezar este terço devocional? Eu, você, rezar juntos. A cada dezena rezada, vamos pedir a Nossa Senhora Aparecida que alcance a nossa prece e que tudo que é urgente na nossa vida seja hoje solucionado pela intercessão de Nossa Senhora Aparecida e diante do Santíssimo Sacramento. Pegue o seu terço, reze comigo neste momento. Nossa Senhora Aparecida, cobri-nos com vosso manto sagrado. Nossa Senhora Aparecida, cobri-nos com vosso manto sagrado. Nossa Senhora Aparecida, cobri-nos com vosso manto sagrado. Nossa Senhora Aparecida, cobri-nos com vosso manto sagrado. Nossa Senhora Aparecida, cobri-nos com vosso manto sagrado. Nossa Senhora Aparecida, cobri-nos com vosso manto sagrado. Nossa Senhora Aparecida, cobri-nos com vosso manto sagrado. Nossa Senhora Aparecida, cobri-nos com vosso manto sagrado. Nossa Senhora Aparecida, cobri-nos com vosso manto sagrado. Nossa Senhora Aparecida, cobri-nos com vosso manto sagrado. Nossa Senhora Aparecida, cobri-nos com vosso manto sagrado. Amém.

0: sua prece para nós. Eu quero ler aqui a sua intenção. Repito para você. Eu quero ler aqui a sua intenção. Rezando por Regina Lúcia, Maria passa na frente de um processo para receber a medicação. Rezamos por você, com certeza, Regina. Rezando neste momento por Elizabeth Rodrigues, gratidão, Mãezinha Santíssima. Beatriz Ramos, Padre Jorge, minha bênção, não estou dormindo, eu acordo, penso em tantas coisas. Vamos rezar por você, pela sua ansiedade, crises de pânico.
1: 3:36.
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0: Por todos nós. Nossa Senhora Aparecida, cobri-nos com vosso manto sagrado. Nossa Senhora Aparecida, cobri-nos com vosso manto sagrado. Nossa Senhora Aparecida, cobri-nos com vosso manto sagrado. Nossa Senhora Aparecida, cobri-nos com vosso manto sagrado. Nossa Senhora Aparecida, cobri-nos com vosso manto sagrado. Nossa Senhora Aparecida, cobri-nos com vosso manto sagrado. Nossa Senhora Aparecida, cobri-nos com vosso manto sagrado. Nossa Senhora Aparecida, cobri-nos com vosso manto sagrado. Nossa Senhora Aparecida, cobri-nos com vosso manto sagrado. Nossa Senhora Aparecida, cobri-nos com vosso manto sagrado. Amém. Cantemos.

dezena pelo nosso trabalho, para que o Senhor abençoe a nossa vida financeira. Mãe Aparecida, cobri-nos com vosso manto sagrado. Mãe Aparecida, cobri-nos com vosso manto sagrado. Mãe Aparecida, cobri-nos com vosso manto sagrado. Mãe Aparecida, cobri-nos com vosso manto sagrado. Mãe Aparecida, cobri-nos com vosso manto sagrado. Mãe Aparecida, cobri-nos com vosso manto sagrado. Mãe Aparecida, cobri-nos com vosso manto sagrado. Mãe Aparecida, cobri-nos com vosso manto sagrado. Mãe Aparecida, cobri-nos com vosso manto sagrado. Mãe Aparecida, cobri-nos com vosso manto sagrado. Vamos rezar esta dezena, para que Jesus sacramentado ouça a nossa intenção, hoje, mais do que nunca, pedindo a intercessão de Nossa Senhora Aparecida, Rainha Padroeira do Brasil, pela nossa vida. Ó Mãe querida, ó Mãe amada, diante do Santíssimo Sacramento, pedimos a Tua bênção entre nós. Fortalecei nossa fé, arrancai todo o mal, toda a escassez, arrancai toda a escassez de dentro da nossa casa, afastai a falta de prosperidade, fortalecei a nossa vida, nossa caminhada. Cantemos, pedindo a intercessão de Nossa Senhora Aparecida.

0: Graças e louvores se deem a cada momento ao Santíssimo e Diviníssimo Sacramento. Glória ao Pai, ao Filho e ao Espírito Santo, como era no princípio, agora e sempre. Amém. Jesus, manso e humilde de coração, fazei, Senhor, o nosso coração semelhante ao vosso. Senhor Jesus, pedimos a Tua misericórdia entre nós, pedimos a Tua infinita misericórdia, Senhor. Defendei-nos do mal, fortalecei nossa vida, arrancai nossas dores. Senhor, pela intercessão de Nossa Senhora, defendei-nos no combate e sustentai nossa fé. Vem em nosso auxílio rezar por todas as intenções que estão chegando lá no YouTube TV Evangelizar Oficial. Você pode colocar agora. Meu irmão, minha irmã, não tem custo nenhum. É de graça. Vai lá. Vamos levantar agora um grande clamor. Eu quero aqui rezar pela sua intenção. Você que está agora se preparando para o dia de trabalho, você que está indo para o SEASA, todos da SEASA de Curitiba, todos da SEAGESP de São Paulo, rezar por você que está aí preparando os produtos, tudo aquilo que você está recebendo para enviar, para ser consumido em nossa casa. Rezar por aqueles que trabalham na madrugada. Rezar por você. Coloque a sua prece. Você que não teve uma noite de sono restauradora por conta de uma preocupação, rezar por você. Cláudia Regina, pedindo pelo casamento. Também rezamos aqui por Elza, que pede orações, que ajude ela em sua fé, que está desanimada. Rezando por Rosária, afasta aquilo que está perturbando de mim, ela pede. Rezando por Elma Maria, que possa hoje pedir a Deus graça e paz pelo filho Anderson. Rezar também por todos que neste final de semana estão fazendo acampamento católico nas paróquias. Rezar por Arnaldo Bastos, pedindo orações. Cláudia Regina, dores, padre, reze por mim, rezamos por você com certeza. Vai colocando sua prece. Lúcia, Fátima, Regina, Gislaine, rezando por todos nesta madrugada, para que Deus alcance a nossa prece. Mãe Aparecida, cobri-nos com vosso manto sagrado. Mãe Aparecida, cobri-nos com vosso manto sagrado. Mãe Aparecida, cobri-nos com vosso manto sagrado. Mãe Aparecida, cobri-nos com vosso manto sagrado. Mãe Aparecida, cobri-nos com vosso manto sagrado. Mãe Aparecida, cobri-nos com vosso manto sagrado. Mãe Aparecida, cobri-nos com vosso manto sagrado. Mãe Aparecida, cobri-nos com vosso manto sagrado. Mãe Aparecida, cobri-nos com vosso manto sagrado. Ó Nossa Senhora Aparecida, Mãe querida, apresento diante de vós a graça que tanto necessito. Conheceis minhas aflições, sabeis do que guardo em meu coração. Intercedei por mim junto ao vosso Filho, fortalecei minha fé. Ajudai-me a aceitar a vontade de Deus em minha vida. Amém. Que nunca falte em minha casa aquilo que é necessário. Graças e louvores se deem a cada momento ao Santíssimo e Diviníssimo Sacramento. Amém. Vamos rezar esta oração pelos nossos filhos. E eu convido você, pais e mães, a rezarem juntos comigo esta oração. Eu quero rezar por todas as mães e pais que têm seus filhos nas clínicas de recuperação, chamamos hoje de comunidades terapêuticas. Hoje, infelizmente, existe fila de espera. Quero rezar aqui por uma mãe que esta semana pediu oração pelo seu filho entregue ao vício das drogas. Rezar por esta mãe. E o vício dentro de casa é sinônimo de mentira. Pega aquele dinheirinho que está guardado para alguma coisa e vai gastar com o vício do jogo, com o vício das drogas e outras coisas mais. Quero rezar esta dezena por todos que estão nesta situação e por estas mães que se preocupam com estes filhos. Ave Maria, cheia de graça, o Senhor é convosco, bendita sois vós entre as mulheres, bendito é o fruto do vosso ventre, Jesus.
1: Santa Maria, Mãe de Deus, rogai por nós, pecadores, agora e na hora de nossa morte. Amém.
0: Ave Maria, cheia de graça, o Senhor é convosco, bendita sois vós entre as mulheres, bendito é o fruto do vosso ventre, Jesus.
1: Santa Maria, Mãe de Deus, rogai por nós, pecadores, agora e na hora de nossa morte. Amém.
0: Ave Maria, cheia de graça, o Senhor é convosco, bendita sois vós entre as mulheres, bendito é o fruto do vosso ventre, Jesus.
1: Santa Maria, Mãe de Deus, rogai por nós, pecadores, agora e na hora de nossa morte. Amém.
0: Ave Maria, cheia de graça, o Senhor é convosco, bendita sois vós entre as mulheres, bendito é o fruto do vosso ventre, Jesus.
1: Santa Maria, Mãe de Deus, rogai por nós, pecadores, agora e na hora de nossa morte. Amém.
0: Ave Maria, cheia de graça,

0: Pai, por nós, pecadores, agora e na hora de nossa morte. Amém.
1: Ave Maria, cheia de graça, o Senhor é convosco, bendita sois vós entre as mulheres, bendito é o fruto do vosso ventre, Jesus.
0: Santa Maria, Mãe de Deus, rogai por nós, pecadores, agora e na hora de nossa morte. Amém.
1: Ave Maria, cheia de graça, o Senhor é convosco, bendita sois vós entre as mulheres, bendito é o fruto do vosso ventre, Jesus.
0: Santa Maria, Mãe de Deus, rogai por nós, pecadores, agora e na hora de nossa morte. Amém.
1: Ave Maria, cheia de graça, o Senhor é convosco, bendita sois vós entre as mulheres, bendito é o fruto do vosso ventre, Jesus.
0: Santa Maria, Mãe de Deus, rogai por nós, pecadores, agora e na hora de nossa morte. Amém.
1: Glória ao Pai, ao Filho e ao Espírito Santo,
0: como era no princípio, agora e sempre. Amém.
1: Jesus, manso e humilde de coração,
0: fazei o nosso coração semelhante ao vosso.
1: Ó meu Jesus, perdoai-nos, livrai-nos do fogo do inferno, levai as almas todas para o céu e socorrei principalmente as que mais precisarem. Nossa Senhora Aparecida, colocamos nossos filhos sob o vosso manto sagrado de mãe. Querida mãe, protegei-os de todo mal, iluminai seus caminhos, afastai de suas vidas tudo aquilo que possa prejudicá-los. Intercedei por eles junto a Jesus. Concedei saúde, sabedoria e fé. Ajudai-os a fazer boas escolhas. Nossa Senhora, acompanhai nossos filhos onde quer que estejam. Nunca permitais que se afastem do amor de Deus. Mãe Aparecida, rogai pelos nossos filhos. Amém. Mãe querida, queremos entregar todos os casais que passam por dificuldade conjugal, e são muitos. E tenho atendido muitos casais assim. Que Nossa Senhora possa interceder pelos casais. Casais com já uma certa idade, uma certa caminhada, dificuldades na sexualidade, na afetividade, dificuldades no entendimento. Casais jovens, recém-casados, também desta forma, rezar por todos estes casais. Nossa Senhora Aparecida, colocamos sob a vossa proteção todos os casais. Mãe Santíssima, levai compreensão aos relacionamentos, diálogo aos corações feridos, amor aos lares que enfrentam dificuldade. Intercedei pelos casais que estão passando crises, pelos que se sentem distante e por aqueles que desejam reconstruir a união. Que Jesus fortaleça cada relacionamento, ensine os casais a viverem com respeito, paciência, fidelidade e perdão. Amém. Ave Maria, cheia de graça, o Senhor é convosco. Bendita sois vós entre as mulheres, bendito é o fruto do vosso ventre, Jesus.
0: Santa Maria, Mãe de Deus, rogai por nós, pecadores, agora e na hora de nossa morte. Amém.
1: Reze comigo esta oração que vai aparecer aí no seu televisor. Rezemos. Maria Santíssima, que em vossa imagem milagrosa de Aparecida, espalhais inúmeros benefícios sobre todo o Brasil. Eu, embora indigno de pertencer ao número dos vossos servos, mas desejando participar dos benefícios de vossa misericórdia, prostrado aos vossos pés, consagro-vos o entendimento, para que sempre pense no amor que mereceis. Consagro-vos a língua, para que sempre vos louve e propague a vossa devoção. Consagro-vos o meu coração, para que depois de Deus, vos ame sobre todas as coisas. Recebei-me, ó Rainha incomparável, no ditoso número dos vossos servos. Acolhei-me debaixo de vossa proteção. Socorrei-nos em nossas necessidades espirituais e temporais, sobretudo na hora da nossa morte. Abençoai-nos, ó Mãe Celestial, com vossa poderosa intercessão. Fortalecei-nos em nossa fraqueza, a fim de que, servindo-vos fielmente nesta vida, possa louvar-vos, amar-vos, render-vos graças no céu por toda a eternidade. Amém. Dai-nos a bênção, ó Mãe querida.

Ó Senhor Jesus, fortalecei nossa fé, amparai as nossas necessidades, defendei-nos do mal. Jesus, neste final de semana, que antecede o dia de Nossa Senhora Aparecida, dai-nos a graça de abençoar o nosso trabalho. Senhor, passamos a maior parte do nosso tempo no nosso trabalho. Que possamos fazer tudo aquilo que fazemos com amor, sinceridade e verdade. Que esta bênção se estenda em todos os ambientes do nosso trabalho. Pai, Filho, Espírito Santo. Amém, Jesus. Meu irmão, minha irmã, uma alegria estar aqui com você. Que você possa rezar agora com o Padre Reginaldo, o Terço das Santas Chagas. Fique aqui na programação da TV Evangelizar. Vá à Santa Missa neste final de semana. Segunda-feira, teremos a Santa Missa aqui no Santuário, ao meio-dia, em honra à Missa Solene, em honra à Nossa Senhora Aparecida. Deus te abençoe. 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

0: Querido povo de Deus, é sábado e eu quero convidá-los para juntos rezarmos o terço das Santas Chagas. Você que acompanha todos os dias, você que só está acompanhando hoje, vamos elevar a Deus a nossa prece, a esse Jesus que foi à cruz por amor, mas ressuscitou e vitorioso apresenta suas chagas gloriosas de vida, de cura, de libertação. Vamos juntos rezar. Por favor, mande as suas intenções.
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4: Paraná amplia recursos para aprendizagem de estudantes cegos. Repórter William Sopa tem os detalhes.
5: A Rede Estadual do Paraná distribuiu 120 kits multiplano para salas de recursos multifuncionais e centros de atendimento educacional especializado. O material permite representar de forma tátil conteúdos de matemática, como gráficos, figuras geométricas, ângulos, frações e funções. A estrutura atende aproximadamente 2.430 estudantes com baixa visão e 172 com cegueira. Multiplano é utilizado principalmente nos anos finais do ensino fundamental e no ensino médio, complementando recursos como o Soroban, usado para cálculos. Cláudia Camargo Saldanha, coordenadora pedagógica de educação especial do Departamento de Educação Inclusiva do Paraná, explica que o objetivo é democratizar o aprendizado.
6: O princípio é muito importante, né? Então, não mudamos o que o estudante tem direito de aprender, mudamos a forma de acesso a esse conhecimento. Se o conteúdo é um gráfico, uma função, uma figura geométrica, precisamos também oferecer os recursos para que o estudante possa compreender esse mesmo conceito por outras formas de percepção.
5: O atendimento especializado também inclui ensino no sistema Braille, orientação e mobilidade, práticas para uma vida independente, informática acessível e tecnologias assistivas, como bengalas longas e leitores de tela. A rede estadual conta com 96 salas de recursos multifuncionais distribuídas em 67 escolas, além de 5 centros de apoio pedagógico para atendimento às pessoas com deficiência visual em Curitiba, Londrina, Maringá, Cascavel e Francisco Beltrão. De Curitiba, William Sopa.
4: Alunos criam soluções contra a desinformação e crimes digitais. Carolina Cassola tem as informações.
7: Diante de um cenário de avanço acelerado da inteligência artificial e de circulação de conteúdos falsos e manipulados, por que não criar soluções capazes de combater esses riscos? Esse é o intuito do Hackanave, uma competição pedagógica nacional de inovação organizada pelo Nave à Vela, uma solução de educação tecnológica da Arco Educação. O tema de 2026 é justamente o combate à desinformação digital. Para isso, jovens estudantes precisaram criar projetos com soluções reais, como explica Tansi Simões, gerente de estratégia pedagógica do Nave à Vela.
8: Eu olho para as pessoas, eu olho para o mundo ao meu redor, eu entendo quais são as dores que elas estão vivenciando, eu entendo quais são as necessidades que elas têm, eu traduzo isso dentro de uma possibilidade de resolução, e aí eu preciso desenvolver comunicação, colaboração, trabalho em equipe, delegar tarefas, eu preciso desenvolver habilidades de priorização, de gestão de projetos, eu preciso entender o que é, inclusive, gestão dos recursos.
7: A iniciativa também contribui para o futuro desses jovens.
8: Então, tem um conjunto muito sofisticado de habilidades socioemocionais e habilidades técnicas que são desenvolvidas ao longo de uma competição como essa e que aproximam os alunos da realidade do que eles vão vivenciar dentro do mercado de trabalho, dentro do que eles vão vivenciar para a vida. É mais do que vou criar um aplicativo, vou criar uma solução XPTO, e mais sobre estou identificando problemas reais dentro do mundo onde eu vivo, estou buscando oportunidades concretas de como eu posso resolvê-los.
7: A última etapa da competição será em âmbito nacional com as 10 melhores equipes do país no próximo dia 10 de outubro em São Paulo. Entre as propostas finalistas estão um jogo para ajudar idosos e crianças a reconhecerem fake news, uma plataforma que ensina a identificar golpes na internet e até uma espécie de vacina anti-IA criada para proteger imagens de crianças contra o uso indevido por plataformas de inteligência artificial. Os vencedores serão premiados com uma imersão na NASA em Houston, nos Estados Unidos. Produção e reportagem, Carolina Cassola.
9: Alerta para falsa notícia envolvendo o programa Bolsa Família. Informações com a repórter Érica Braz.
10: Circula na internet notícia falsa sobre a emissão de carteira de trabalho feita nos CRAS, os Centros de Referência de Assistência Social, e que o documento é necessário para receber o Bolsa Família. O Ministério do Desenvolvimento e Assistência Social, Família e Combate à Fome alerta que essa informação é falsa. O CRAS não emite carteira.
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10: Ou posto de atendimento do Cadastro Único do seu município. O serviço é gratuito. Em geral, o responsável familiar deve apresentar CPF, documento de identificação com foto e comprovante de residência. Também é necessário informar os dados das demais pessoas da família. A inscrição no Cade Único não garante entrada automática no Bolsa Família. Para participar do programa, a família precisa estar inscrita e ter renda mensal de até R$ 218,00 por pessoa. Em caso de dúvida, o governo federal indica os canais oficiais, que são o Disque Social pelo número 121 ou a página gov.br/mds. Reportagem Érica Braz.
4: O assunto agora é empreendedorismo. Compra no pequeno negócio faz dinheiro circular na comunidade. Reportagem de Virgínia Alves.
13: Plantas medicinais sempre fizeram parte da vida de Josefa Taíde. O conhecimento veio da mãe, das tias e de outras mulheres da comunidade. Com ela, Josefa aprendeu sobre o cultivo das plantas e os diferentes usos de cada uma. Anos depois, esse saber virou também uma forma de empreender. Agricultora familiar e raizeira no Distrito Federal, Josefa criou o Chá da Terra e passou a produzir com a família chás e outros produtos naturais. O que começou com o conhecimento passado entre gerações ganhou organização de negócio. Josefa aprendeu sobre gestão, precificação, embalagens e divulgação. Começou a participar de feiras e encontrou novas formas de chegar aos clientes. Histórias como a dela ajudam a entender o que acontece quando o dinheiro gasto pelo consumidor permanece nos pequenos negócios da própria região. O analista de comunicação do Sebrae Nacional, Fernando Bandeira, explica esse feito.
14: Cada decisão de compra nossa tem um impacto muito maior do que a gente imagina. Quando você decide escolher comprar de um pequeno negócio, você está fortalecendo os empregos, a renda, as oportunidades aí na sua própria comunidade. O dinheiro fica aí e desenvolve a sua região.
13: Essa é a proposta do movimento Compre do Pequeno, estimular o consumidor a perceber o impacto das escolhas que faz no dia a dia. No Chá da Terra, Josefa diz que cada venda ajuda a gerar renda para a família e também a manter vivos conhecimentos que atravessam gerações.
15: Quando alguém compra o Chá da Terra, não está adquirindo apenas um produto. Está fortalecendo a agricultura familiar, ajudando na renda da nossa família, movimentando a comunidade. Essa escolha também contribui para preservar o cerrado, manter vivos conhecimentos tradicionais sobre plantas medicinais, para que possamos chegar às próximas gerações. Então, comprar de um pequeno produtor é também fortalecer o território.
13: E apoiar um pequeno negócio não passa apenas pela compra. Indicar um estabelecimento para outras pessoas, compartilhar uma experiência positiva ou divulgar produtos e serviços nas redes sociais também pode ajudar esses empreendedores a chegar a novos clientes. Produção e reportagem, Virgínia Alves.
4: Ministério do Desenvolvimento Social e Sebrae lançam edital de projetos de inclusão socioeconômica. Érica Braz tem as informações.
10: É edital convoca entidades públicas e privadas sem fins lucrativos que queiram desenvolver projetos de inclusão socioeconômica, empreendedorismo e geração de renda voltados para as pessoas inscritas no Cadastro Único. A convocação é do Ministério do Desenvolvimento e Assistência Social, Família e Combate à Fome e do SEBRAE. O MDS e o SEBRAE têm um acordo de cooperação vigente que busca identificar o perfil dos pequenos negócios e ajudar na elaboração de políticas públicas. Oficinas, mentorias e capacitações são algumas das ações previstas no projeto. O credenciamento das entidades pode ser feito até o dia 9 de novembro. Confira o edital no site gov.br/mds. Reportagem Érica Brás.
4: Dia das Crianças é segunda-feira e movimenta negócios além dos brinquedos. A reportagem de Virgínia Alves.
13: Os pequenos negócios já estão aquecendo as vendas para uma das datas mais importantes do varejo brasileiro. Para o Dia das Crianças, o setor tenta superar os números do ano passado, quando movimentou cerca de 9 bilhões de reais, o melhor resultado dos últimos 12 anos. Por ser uma data que aquece o consumo emocional, as famílias buscam presentes e experiências que envolvam diversão para todo mundo. A gerente adjunta do Sebrae Nacional, Milva Capanema, destaca que o foco do empreendedor deve ser criar uma boa experiência para o consumidor.
16: O Dia das Crianças é muito maior do que o mercado de brinquedos. É uma data que movimenta moda infantil, alimentação, restaurantes, lazer, entretenimento, turismo e principalmente experiências em família. Para o pequeno negócio, a oportunidade está justamente em entender o que o consumidor não está necessariamente procurando apenas um produto, mas uma forma de proporcionar um momento especial para as crianças e a família. Então, um restaurante, por exemplo, pode criar um menu com uma experiência especial para as famílias, uma loja de roupas pode trabalhar kits, espaços de lazer podem criar atividades para crianças.
13: Para aproveitar o movimento, o Sebrae orienta organizar o atendimento, apostar em facilidades na compra e usar as redes sociais e o WhatsApp para divulgar ofertas. Como explica a gerente Milva Capanema, o segredo da data não é apenas vender mais, mas construir relacionamento.
16: A primeira recomendação é não pensar somente em vender mais, mas em vender melhor. O empreendedor precisa conhecer o seu cliente e planejar as experiências que ele vai oferecer. Isso passa por organizar o atendimento, facilitar a compra, oferecer diferentes formas de pagamento, estar presente nos canais digitais e usar as redes sociais e o WhatsApp para divulgar suas ofertas. A promoção pode trazer o cliente uma vez, mas uma boa experiência traz ele de volta sempre.
13: Na reta final para essa data, o segredo é facilitar a vida do cliente e transformar cada atendimento em uma boa oportunidade de negócio. Produção e reportagem, Virgínia Alves.
4: Sem experiência, saiba como valorizar sua trajetória profissional. O repórter João Vitor dos Santos tem as informações.
17: Para muitos jovens, conseguir o primeiro emprego é um desafio. Além da formação técnica, as empresas também buscam habilidades como adaptação, boa comunicação e trabalho em equipe. Quem fala sobre as principais atitudes que podem ajudar nessa fase é Fábio Santana, diretor de Pessoas e Cultura da Arcos Dourados.
18: Para o jovem que está em busca do primeiro emprego, o ponto central é entender que as empresas não procuram somente conhecimento técnico. Hoje, o que realmente faz os olhos de um recrutador brilharem é a chamada soft skill, capacidade de adaptação, empatia, inteligência emocional e boa comunicação. Ou seja, saber conviver com quem pensa diferente de você e trabalhar em equipe é o que gera inovação. E tem atitude, né? Chegar no processo seletivo mostrando curiosidade, fazendo boas perguntas e demonstrando vontade de resolver problemas, por menor que seja, é o que faz o jovem se destacar da maioria.
17: Experiências antes do primeiro emprego também podem fazer diferença. Projetos acadêmicos, trabalhos voluntários, cursos e contatos profissionais ajudam a desenvolver habilidades e podem ser apresentados nos processos seletivos.
18: Quem não tem registro em carteira profissional de trabalho precisa valorizar a sua própria bagagem de vida. Ela vale muito também. Um projeto da faculdade, um trabalho voluntário na comunidade, participação em grêmio estudantil, participação em competições desportivas, tudo isso conta muito. O segredo é saber contar essa história na entrevista, destacando a atitude e o aprendizado obtido com cada experiência. O que eu passei ali e como isso me ensinou a lidar com pessoas ou resolver desafios.
17: A orientação é manter a curiosidade e a disposição para aprender, a busca por novos conhecimentos e a iniciativa para participar e resolver problemas podem ajudar o jovem a construir a própria trajetória profissional.
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4: As bets ilegais são um novo desafio após proibição no Brasil. A reportagem de Marco Aurélio Franco.
19: Uma medida provisória publicada pelo governo federal no final de setembro proibiu a atuação das chamadas bets no Brasil. A justificativa foi de que as apostas online causam endividamento e provocam vício. De acordo com dados do Banco Central, em 2025, os brasileiros gastaram mais de 220 bilhões de reais com as bets. No primeiro semestre de 2026, foram 410 bilhões de reais. A lei anterior permitiu as apostas desde que as empresas fossem autorizadas e seguissem regras de controle e proteção para o apostador. Até a proibição, 85 empresas estavam autorizadas a operar, mas de acordo com o promotor de justiça do Ministério Público de Minas Gerais e coordenador do PROCON, Luiz Roberto Franca Lima, a proibição das apostas não resolveu todos os problemas causados e uma possível migração para as bets ilegais é um novo desafio.
20: Nós temos pessoas endividadas, famílias que tiveram sua renda comprometida e consumidores que desenvolveram uma relação extremamente problemática com as apostas. Há também um segundo ponto, um segundo desafio, talvez tão importante quanto este, que é impedir que o consumidor saia de uma plataforma que até então estava autorizada e migre para uma plataforma clandestina. Porque nesse ambiente o risco pode ser ainda maior. O consumidor pode ter dificuldade para sacar valores, pode sofrer fraudes, ter seus dados pessoais aí e bancários expostos e muitas vezes sequer conseguir identificar quem está por trás daquele site.
19: O promotor Luiz Roberto participou de um seminário técnico promovido pelo PROCON do Ministério Público de Minas Gerais em Belo Horizonte sobre o vício em jogos e a proteção do consumidor. De acordo com o psiquiatra e professor da Universidade Federal de Minas Gerais, Eliane Nunes de Oliveira, o vício em apostas pode causar consequências devastadoras.
21: As pessoas param de pagar contas, né, de energia, contas de água, de aluguel. Elas se tornam mais ansiosas, mais inquietas, irritadas. Podem evoluir para transtornos do sono, né, dificuldade de conciliar e manter o sono. Em muitos pacientes que falaram também de uma insônia terminal, né, de um acordar precoce, acompanhado também de transtornos de ansiedade, transtornos do humor em geral, depressão, pânico e até abuso de outras substâncias psicoativas.
19: Para se ter uma ideia da gravidade do problema, segundo dados do Ministério da Fazenda, entre 25 de setembro e 1º de outubro, quase 10.500 sites ilegais de apostas foram bloqueados. Do Ministério Público de Minas Gerais, Marco Aurélio Franco.
9: Edital oferece 47 milhões de reais para pequenas empresas de tecnologia. Mais informações com a repórter Valquíria Rios.
22: Empresas de pequeno e médio porte que querem levar novas tecnologias para dentro das indústrias terão acesso a recursos para desenvolver essas soluções. O Senai e a FINEP abriram uma nova chamada do programa Smart Factory, voltada à transformação digital da indústria. Gabriel Bertoldo Vargas, especialista de desenvolvimento industrial do Senai Inovação, dá mais detalhes da iniciativa.
23: Nessa nova chamada B+P Smart Factory FINEP 2026 que estamos lançando, está previsto o aporte de até 47 milhões e meio de reais em recursos não reembolsáveis para a execução desses projetos. E nossa expectativa é que esse recurso possa fomentar mais de 90 projetos, ou seja, mais de 90 novas soluções de transformação digital que estão sendo direcionadas para micro, pequenas e médias indústrias, facilitando assim o acesso a essas tecnologias.
22: Podem participar empresas fornecedoras de tecnologias que tenham soluções em estágio avançado de desenvolvimento. A chamada contempla projetos projetos de inteligência artificial, internet das coisas, robótica, big data, sensores e sistemas de monitoramento industrial, entre outras soluções associadas à indústria 4.0. Gabriel Vargas explica que os selecionados contarão com a estrutura dos institutos Senai.
0: Muitas empresas têm dificuldade de encontrar especialistas nessas áreas de automação, de robótica, para apoiá-las até formar sua equipe. É nisso que o Senai disponibiliza especialistas de seus institutos de tecnologia e inovação para atuarem no desenvolvimento desses projetos em conjunto com essas empresas. É uma ótima oportunidade para abrir mercado, conhecer novas indústrias, testar a solução e deixar ela preparada para o mercado de trabalho.
22: As propostas devem ser apresentadas pela Plataforma Inovação para a Indústria e contar com o Instituto Senai como coordenador. A chamada prevê diferentes períodos de submissão e avaliação, a depender da disponibilidade de recursos. A primeira janela recebe projetos até 16 de outubro. Produção e reportagem, Valquíria Rios.
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1: Auditores brasileiros integram e contribuem com o Conselho da ONU. Repórter Diego Brião.
2: O Brasil teve definidos recentemente 4 novos auditores para integrarem o Conselho de Auditores da Organização das Nações Unidas, ONU. Desde o ano de 2024, o país compõe o grupo, que atualmente também conta com França e Indonésia. Segundo foi anunciado pela Associação dos Membros dos Tribunais de Contas do Brasil, a Tricom, vão fazer parte do grupo da ONU os auditores Hermes Murilo Câmara Azimelo, do Tribunal de Contas do Estado, TCE, de Rondônia, Leandro Menezes Rodrigues, do TCE do Paraná, e Aline Celal Dauigna e Juliana Coelho Bortoluzzi, ambas do TCE do Rio Grande do Sul. Diante do cenário da necessidade de doações para o funcionamento dos projetos da ONU, atua o Conselho de Auditores, conforme explica a auditora de controle externo do TCRS, Juliana Coelho Bortoluzzi.
3: É nesse contexto que atua o Conselho de Auditores da ONU. É um órgão que faz auditoria externa, então é um órgão que não tem vinculação com a ONU. Nós estamos, todos os auditores que participam disso têm um trabalho totalmente à parte, então a gente não se vincula à ONU, é algo externo, que faz auditoria sobre as demonstrações que eles apresentam anualmente, as prestações de contas e das diversas entidades do sistema ONU, né? Porque a ONU tem diversas entidades.
2: A auditora de controle externo, Aline Celal Dauigna, também do TCE do Rio Grande do Sul, ressalta a importância desta colaboração.
4: A participação do Brasil no Conselho de Auditores da ONU coloca o nosso país no cenário internacional das auditorias independentes. E falando pela minha participação no Conselho, essa oportunidade ela vai proporcionar uma experiência prática em auditorias realizadas em um ambiente internacional e também vai promover um intercâmbio de boas práticas que poderão ser aplicadas diretamente no processo de auditoria do meu Tribunal de Contas.
2: Ao Brasil, cabe auditar as seguintes organizações: o Fundo de Pensão de Pessoal Conjunto das Nações Unidas, o Fundo de População das Nações Unidas, o Fundo das Nações Unidas para a Infância, a Entidade das Nações Unidas para a Igualdade de Gênero e o Empoderamento das Mulheres, o Mecanismo Internacional Residual para Tribunais Criminais, o Escritório das Nações Unidas sobre Drogas e Crime, a Universidade das Nações Unidas e o Instituto das Nações Unidas para a Formação e Investigação. Produção e reportagem, Diego Brião.
1: Combate ao mercado ilegal agrícola conta com curso de formação. Com você, repórter Bruno Moreira.
5: O mercado ilegal de insumos agrícolas afeta diferentes pontos da cadeia produtiva e exige profissionais preparados para reconhecer, fiscalizar e investigar esse tipo de prática. Cerca de 25% do mercado de defensivos agrícolas no Brasil é ilegal. Outra estimativa é de que 30% das sementes comercializadas são ilícitas, uma prática que gera perdas de cerca de 10 bilhões de reais ao ano para agricultores, agroindústria e governo. Uma oportunidade de formação para enfrentar esse cenário é destacada pelo gerente de combate a produtos ilegais da CropLife Brasil, Nilton Mendes de Barros.
6: A CropLife Brasil tem a satisfação de informar que neste segundo semestre será disponibilizada mais uma edição do curso de formação ao mercado ilícito de insumos agrícolas. Curso este promovido em parceria acadêmica com a Escola de Segurança Multidimensional da Universidade de São Paulo, que tem sido sucesso de público, graças ao conteúdo e à metodologia consagrada da Universidade de São Paulo.
5: O programa é gratuito, realizado pela internet e tem 120 horas de duração. O conteúdo é dividido em 4 módulos que podem ser feitos juntos ou separadamente. A formação é voltada a agentes de segurança pública e privada, profissionais de fiscalização, integrantes do judiciário ou dos ministérios públicos, servidores públicos e estudantes ligados ao agronegócio. Um dos participantes das edições anteriores é o investigador da Polícia Civil de Mato Grosso, Caetano Carlos Falone.
7: Alguns fatores, apesar da prática do dia a dia, me foi dado pelo curso, como reconhecimento de embalagens falsas, foi um conhecimento novo para mim, como pesquisar junto aos órgãos competentes sobre o assunto, muito importante, como conhecer licenças, e também saber que existe muitas informações referentes ao assunto que estão à disposição no IBAMA, no INCRA, enfim.
5: As inscrições estão abertas até 31 de outubro e podem ser feitas pelo site da Escola de Segurança Multidimensional da USP, a ESEM. Quem concluir o programa recebe certificado de extensão universitária emitido pela Universidade de São Paulo. Produção e reportagem, Bruno Moreira.
1: Reincidência atinge 87% dos devedores negativos em agosto. Repórter Eduardo Kowaleski.
8: A reincidência de devedores atingiu o maior índice para o mês de agosto na história. É o que aponta o indicador de reincidência de pessoas físicas, medido pela Confederação Nacional de Dirigentes Lojistas, CNDL, e pelo SPC Brasil. A análise revelou que quase 87% dos negativados já haviam aparecido no cadastro de inadimplentes nos últimos 12 meses. A faixa etária entre 30 e 39 anos é a que concentra a maior parte dos endividados, com 27% do total. A distribuição se equilibra entre 46% de homens e 54% de mulheres. A executiva de finanças da CNDL, Merula Borges, avalia que a responsabilidade por esse resultado é dividida entre a oferta de crédito e o consumidor.
9: O próprio Banco Central aponta que o aumento desse custo do crédito, que a expansão do crédito emergencial, contribuem para esse comprometimento. Mas a nossa pesquisa mostra que esses reincidentes nem tinham quitado a dívida anterior e já tinham ali uma dívida nova. Então, o desafio é oferecer um crédito que seja compatível com a capacidade real de pagamento ao mesmo tempo que tenha uma recuperação no orçamento familiar. Aí, sim, o crédito pode antecipar renda sem substituir uma renda permanente. Não dá para constar o crédito como uma parte do orçamento da família.
8: Os dados do indicador de recuperação de crédito mostram também que houve um crescimento de 7% no número de consumidores que conseguiram sair das listas de negativados nos últimos 12 meses, em comparação com o período anterior. 25% do número de consumidores recuperados se concentram na faixa etária de 50 a 64 anos. Um dado de atenção é o tempo médio de apenas 69 dias entre o vencimento de uma dívida e o de outras pendências. Merula analisa.
9: Se o consumidor consegue um desconto numa dívida, mas ele assume uma parcela que continua incompatível com a sua renda, ele pode até sair do cadastro hoje, mas ele acaba voltando alguns meses depois. E aí é bem isso que o intervalo de menos de 70 dias ajuda a mostrar, porque existe um agravante. Quando 70% quase nem sequer tinham saído da dívida anterior, quando eles foram negativados novamente, mostra uma renegociação que não se sustenta.
8: Em agosto deste ano, cada consumidor recuperado pagou, em média, R$ 2.496 na soma de todas as dívidas que tinha. Os dados ainda mostram que 59% pagaram até R$ 500 nas dívidas que possuíam. Produção e reportagem, Eduardo Kowaleski.
1: Forma de produzir alimentos é determinante para a crise climática. Informações com o repórter Diego Brião.
2: A relação entre as formas de produção de alimentos e a crise climática é estreita, segundo destacam especialistas. Meios de produção mais sustentáveis podem ter um papel importante para ajudar a combater, por exemplo, a perda de biodiversidade. Marina Lacorte, gerente da campanha de sistemas alimentares da Proteção Animal Mundial, organização global sem fins lucrativos que trabalha para pôr fim ao sofrimento animal, destaca que os sistemas atuais de produção sobrecarregam o planeta.
10: Tem impactos severos sobre o clima, sobre a biodiversidade, sobre os recursos naturais como água e solo. E por muito tempo, o foco desses sistemas agrícolas foi de aumentar a produtividade. Nos sistemas agroecológicos, os animais eles não são vistos como mera mercadoria ou como forma isolada. Primeiro, eles são entendidos como seres sencientes, e comprovadamente eles são. Pensando no sistema produtivo em si, eles também não são vistos de forma isolada, eles são vistos como parte desse sistema, né?
2: Entidades como a Organização das Nações Unidas para a Alimentação e a Agricultura, FAO, defendem que os sistemas alimentares, a agricultura e o uso de terra são áreas estratégicas para limitar o aquecimento global e fortalecer a resiliência dos ecossistemas. Marina Lacorte detalha também como se dá esta relação.
10: Existe uma conexão quase que direta entre alimentação e crise climática. São justamente as escolhas, as nossas escolhas alimentares, que vão ajudar a definir quais cadeias produtivas vão ser fortalecidas ou não e quais e quantos recursos vão ser utilizados para isso. Então, diversificar a alimentação é uma estratégia importantíssima para enfrentar a crise climática. Então, ampliar o consumo de alimentos de origem vegetal, diversificados, né? E quando consumirmos produtos de origem animal, que deve ser uma quantidade muito menor do que a sociedade come hoje, valorizar aqueles que sejam de origem mais sustentáveis.
2: Recentemente, diferentes produções que foram lançadas abordam esta temática. Uma delas é o livro intitulado Bicho Livre, Terra Viva. Ele foi lançado pela Proteção Animal Mundial no começo de setembro, em São Paulo. A obra destaca a criação animal de base agroecológica como opção para articular respeito aos animais, segurança alimentar e estabilidade do clima. Um documentário audiovisual com o mesmo título, Bicho Livre, Terra Viva, estreou em agosto na plataforma YouTube e trata do mesmo assunto. Produção e reportagem, Diego Abreão.
1: Parceria da Escola Melhora IDEB no ensino fundamental e médio. Informações com William Sopa.
11: As unidades do programa parceiro da escola tiveram avanço no IDEB 2025, tanto nos anos finais do ensino fundamental quanto no ensino médio. Nas de tempo integral, o crescimento foi de 0,47 ponto no ensino fundamental, passando de 5,2 para 5,67, o maior avanço entre as modalidades analisadas no Paraná e empatado com as escolas do campo em tempo integral. Já nas escolas com oferta regular, o IDEB dos anos finais subiu de 5,17 para 5,55. No ensino médio, as unidades de tempo integral passaram de 4,6 para 5,04. Nas escolas com oferta regular, o índice subiu de 4,65 para 5. O secretário da Educação do Paraná, Rony Miranda, explicou algumas das estratégias adotadas para conquistar esse avanço.
12: O principal trabalho que foi desenvolvido em conjunto com as redes municipais e a rede estadual foi um trabalho muito forte de recompor a aprendizagem. Nós observamos que os alunos começavam ficar estagnados em algumas habilidades e nós retomamos através de duas aulas a mais no terceiro ano, no nono ano, com dois professores ao mesmo tempo em sala de aula, com um currículo padronizado de acordo com as habilidades que os alunos tinham mais dificuldade. Compramos material para os estudantes, desenvolvemos material para os professores e também construímos um grande programa de formação continuada para os professores. E dessa forma a gente foi desenvolvendo e melhorando a qualidade, também através de uma avaliação trimestral, onde a gente conseguiu identificar quais eram as habilidades que os nossos estudantes tinham dificuldade e dessa forma retomar juntamente com nossos professores.
11: O levantamento considerou 152 unidades do parceiro da escola nos dois níveis de ensino. O programa conta atualmente com 95 escolas em 40 municípios e atua na gestão administrativa e de infraestrutura, enquanto a parte pedagógica permanece sob responsabilidade da Secretaria da Educação. No resultado geral do Paraná, o estado alcançou 5,1 no ensino médio, 5,8 nos anos finais do ensino fundamental e 6,9 nos anos iniciais da rede pública. Entre 2023 e 2025, a proficiência de matemática cresceu 10,7 pontos nos anos finais e 10,61 no ensino médio. De Curitiba, William Sopa.
13: Alteração no pagamento por aproximação via Pix. Os detalhes com a repórter Milena Abreu.
14: As regras para os pagamentos feitos por Pix por aproximação mudaram. O limite máximo de R$ 500 por operação, que estava em vigor desde o lançamento da modalidade, foi eliminado por determinação do Banco Central. A alteração...
1: 4:36.
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0: 4:57.
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2: Bom dia, estamos iniciando a programação pela Rádio Cristal FM 92,9, Marmeleiro Sudoeste do Paraná.

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1: Cinco e dezoito.
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1: 5:26.

0: 5h32.
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5: Vamos lá!
6: Isso aí! Vambora, todo mundo com a gente!
5: Gente, obrigado mesmo a todos vocês. Queremos agradecer primeiro ao nosso Pai Celestial por mais uma vez ter abençoado a nossa vida, por dar esse dom maravilhoso que é de cantar. Cantar principalmente para vocês, que é o maior privilégio de qualquer artista do Brasil inteiro. Obrigado, gente, obrigado, Guilherme, meu parceiro, irmão, camarada. Maravilha, olha o que a gente fez aí, tá bonito demais. Gente, mais uma vez, obrigado pela presença.

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2: 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Bom dia, meus irmãos e irmãs, filhos, querido e povo amado. Hoje, dia 10, sábado, domingo, segunda-feira é feriado. Vamos continuar rezando Nossa Senhora Aparecida. Abençoai o Brasil, os governantes, os governados, o povo de Deus. Abençoai, Mãe, principalmente os jovens, as crianças, em nome do Pai, do Filho e do Espírito Santo. Amém. Nossa Senhora da Conceição Aparecida, Mãe de Deus, Rainha dos Anjos, Advogada dos Pecadores, nesta manhã, a invocamos sendo padroeira do Brasil, de todos os brasileiros. Ó refúgio e consolação dos aflitos e atribulados, Nossa Senhora Aparecida, cheia de graça e de bondade, lançai sobre nós, brasileiros, devotos, um olhar favorável, para que sejamos socorridos por vós em todas as necessidades em que nos acharmos. E de modo particular, nesta manhã, faço o meu pedido. Nossa Senhora Aparecida, padroeira do Brasil, animados e com confiança a vós recorremos, tomando-vos para sempre como nossa mãe, nossa protetora, consolação e guia, esperança e luz na hora da morte. Nossa Senhora Aparecida, padroeira do Brasil, livre o Brasil de tudo o que possa ofender ao vosso Santíssimo Filho Jesus. Nossa Senhora, Mãe Aparecida, preservai-nos de todos os perigos da alma e do corpo. Dirigi-nos, ó Mãe, em todos os assuntos espirituais e temporais. Livrai-nos da tentação do demônio. Nossa Senhora Aparecida, padroeira, fazei que, trilhando o caminho da virtude, possamos um dia ver-vos e amar-vos na eterna glória com teu Filho. Nossa Senhora Aparecida, rogai por nós. Nossa Senhora Aparecida, intercedei por nós. Nossa Senhora Aparecida, fazei-nos dignos das promessas do teu Filho. Pai nosso, que estais no céu, santificado seja o vosso nome. Venha a nós o vosso reino. Seja feita a vossa vontade, assim na terra como no céu. O pão nosso de cada dia nos dai hoje. Perdoai-nos nas nossas ofensas, assim como nós perdoamos a quem nos tem ofendido. E não nos deixeis cair em tentação, mas livrai-nos do mal. Ó Deus, por intercessão de Nossa Senhora, a Virgem Mãe Aparecida, abençoai todos os brasileiros, os que vivem ao relento, os desempregados, os doentes. Abençoai o Brasil, as crianças, os jovens, os idosos, de modo especial as crianças no dia da criança. Nossa Senhora Aparecida, peça a teu Filho que abençoe a água, a roupa dos enfermos, as fotos de família. Em nome do Pai, do Filho e do Espírito Santo. Amém. Nossa Senhora Aparecida, cuidai do Brasil em especial de nossas crianças. Amém.
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Bom dia, meu povo amigo, 6:06, a hora da coincidência, neste sábado 10 de outubro de 2026. Os passarinhos cantando ali pro lado de fora, deu uns pancadão de chuva aí durante a madrugada, entendeu, velho, né? E é pra prosseguir hoje novamente, mais amanhã, mais segunda, mais terça, mais quarta e quinta e sexta e assim vai. Bom dia, cidade, bom dia, interior, sudoeste, oeste, paranaense, extremo oeste, oeste, catarinense. Um ótimo final de semana abençoado por Deus a todos, viu? Para quem está no mate amargo, assim como eu estou mateando desde 5 e algumas coisinhas da matina, bom mate amargo para ti. Vai para Lida daqui a pouquinho, despicha aí, toma um mate, toma um cafezão da manhã reforçado e até chegar ao meio-dia demora um bocadinho, viu? 469-9916-5518 é o WhatsApp, é o canal de comunicação da minha, da sua, da nossa Cristal 92,9. Sem mais delongas, que 7 da manhã tem horário eleitoral gratuito. Então vamos que vamos, velho milongueiro, por causa dela.

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0: Estamos de volta com o fio do fone de ouvido enroscado aqui no braço da cadeira. Eita, mas me venderam um fone de ouvido que dá para fazer o programa lá de casa quase, tão comprido aqui. Ó. Vamos com os bom dia. Bom dia, seu Valdir Halas, dona Salete Polita Halas, aí pelas beiras do rio Carcanhá em Renascença. E as conservas, como é que estão? Esterilizou os vidros ontem para as beterrabas? Ai, que beleza! Hoje vamos camperar pelos lados de Renascença, lá por 8 e pouco da manhã, né? É assim a vida do caboclo. Corre daqui, vai para lá e vamos com unhas e dentes, como diz o outro. Marlene Bonetti aí do Pocinho, bom dia, dona Marlene, tudo de bom, aquele abraço todo especial, obrigado pela audiência, obrigado aí pela companhia. O meu amigo Beto Zanella, como é que está, Beto? Tudo de bom e mais um pouco para ti, para Rose, bom final de semana, abençoado por Deus. Essa semana encontrei o Beto Zanella tirando lá, né, umas ramas de mandioca, já tudo picadinha, prontinha pro plantio. Vai dar mandioca à vontade esse ano, né? Pro ano que vem, planta agora, o ano que vem já tem uma mandioquinha nova. Oh, que beleza! Mandioquinha com a carne de porco, com a costela de gado assada. Como dizia uma conhecida minha, mas já é bom a mandioca com moinho, né, Chiquinha? É bom com moinho, imagina se não. Com o quê? Com a galinhada, fazer até uma maionese de mandioca fica bom. Beto Zanella e Rose, abraço meus amigos, tudo de bom para vocês. Beto que gosta muito do Pão Diário, vamos com a edição deste sábado.
1: Olá, seja bem-vindo à nossa mensagem de esperança e encorajamento, Pão Diário. Hoje vou ler o texto de James Banks com o título Amor Além dos Limites, baseado no livro de Salmo 103, entre os versículos 8 e 17. Deus tem sido tão bom para nós. Quero agradecer a Ele pelo nosso aniversário. A voz de Teresa era firme. As lágrimas nos olhos demonstravam a sinceridade dela. Nosso pequeno grupo ficou profundamente comovido. Sabíamos como tinha sido os últimos anos do casal. Embora seu marido fosse cristão, Roberto sofria de uma doença mental grave e subitamente tirou a vida de sua filha de 4 anos. Internado por décadas, Teresa o visitou e Deus operou a cura, ajudando-a a perdoá-lo. Apesar da profunda dor no coração, o amor que tinham um pelo outro cresceu. Tal amor e perdão só poderiam vir de uma única fonte. Davi escreve sobre Deus da seguinte forma: não nos castiga por nossos pecados, nem nos trata como merecemos. Afastou nossos pecados, tanto como o Oriente está longe do Ocidente. Salmo 103, versos 10 e 12. A misericórdia que Deus nos mostra é o resultado do seu abrangente amor, pois seu amor por aqueles que o temem é imenso como a distância entre os céus e a terra. Um amor tão profundo que o fez ir às profundezas da cruz e da sepultura para remover nossos pecados, de modo que pudesse levar para si os que o aceitaram. Conforme João, capítulo 1, versículo 12. Teresa estava certa. Deus tem sido tão bom para nós. Seu amor e perdão vão além de qualquer limite e nos oferecem a vida que jamais acaba. E você, como Deus demonstrou misericórdia por seus erros, você pode corresponder à sua misericórdia e amor hoje? Pense nisso. Eu sou a Clarice Fogaça e essa foi a nossa mensagem do dia.
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7: Muito bem, de volta, tchê. 6 da manhã, mais 20 minutos. Dona Marli Botega, bom dia. Olha, não custa nada, mas vale a pena muito para quem recebe um bom dia. É verdade. Dona Marli, o Marcos, o Ruano, lá para os lados do Solete, a Paula, o Tonho, a Vitória também com o Radião no último volume, acompanhando o nosso Alvorada Musical. Vamos ver aqui, tem gente.
8: Bom dia, Chiquinho.
7: Opa, bom dia.
8: É o Gilberto que está nascendo.
7: Bom, Gilberto.
8: Chiquinho, eu quero a música com Teixeirinha na Sombra do Alvoredo. Certo. Quero oferecer para o meu amigo João Maria Oliveira e Dona Lúcia. E para você da rádio e para nós estamos tomando um verde. E um abraço para você, que Deus te abençoe sempre, dê bastante saúde. Tudo é bom. Bom fim de semana.
7: Amém. Obrigado, seu Gilberto, a Terezinha de Lourdes também acompanhando o programa. Tudo de bom para vocês. Dona Diana, tira um dedo de prosa, Dona Diana, com mate amargo bem cevado, no capricho, ó, chunchado ali, tem maçanilha. Maçanilha e outros que tais também, mas que beleza, bom giorno.
9: Bom dia, Chiquinho, aqui é a Dona Diana do bairro Solete, eu sou ouvinte todos os sábados, Deus abençoe imensamente o sábado de hoje e de sempre, se cubra de bênçãos, de saúde bastante. Toca uma música para mim com Dudu, que dá o Van Passo na Areia. E oferecer meu esposo Gelson, meu primo João Três Pinheiro, todos os meus filhos, todos vocês da rádio, todos que estiver escutando. E muito obrigado se for atendida. Tenha um bom dia, um bom sábado e vamos tomar um belo chimarrão.
7: Mas com certeza, né? Com certeza vamos tomar aquele chimarrão especial de primeira. Essa vai também lá para Dona Marlene Bonetti e a Dona Salete Polita Halas, que gosto muito do Teixeirinha, a Sombra do Arvoredo.

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6: 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Fala, Sérgio do Manduri.
7: Bom dia, Chiquinho.
6: Bom dia.
7: É o Sérgio do Manduri. Queria pedir a música com os filhos do Rio Grande, Gaiteiro do Uncadoro. Certo. Um abraço pra vocês aí.
6: Então tá louco de bom, né? Tá louco de bom. Quem mais? Quem mais? Danilo Bernardi. O amanhecer é a parte mais bonita do nosso dia, o momento em que Deus nos diz, levanta-te, tem um novo dia para você, vai à luta sem medo, pois estou contigo. Bom dia, Danilo Bernardi, tudo de bom. Quem mais aqui? Vamos ouvir daqui a pouquinho. Tem horário eleitoral gratuito, viu?
8: Bom dia, seu Chiquinho. Pior que tá no Fica o Cambucica. Um bom saldo abençoado para todos nós.
6: Amém.
8: E vamos ficar esperando o tempito, o que, que ele vai inventar aí, né?
6: Aí, deixa eu ver.
8: Manda pra nós e o casal de louco, hein?
6: Opa!
8: Aparecendo lá pra minha sobrinha lá da João de Paulo, Nascenso, Adriano, o Mano Vés, o Carlos, cunhado, Jandir. Um bom sábado abençoado pra tudo eles lá. Amanhã, se me der uma louca, capaz de bater por lá.
6: Aí, é bonito.
8: Valeu, Chiquinho. Tudo de bom.
6: Então, tudo de bom. Eu, se fosse você, já confirmava que ia pro pessoal tirar um pedacinho mais de carne lá, né? Com certeza, com certeza. Quem mais? Tivica! Nobre distinto amigo Tivica. Como é que está? Não importa o tamanho da luta, Deus sempre nos dá força para vencer. Bom dia, Tivic. Bom dia a todo o povo aí do Alvorada também. Atendendo o Sérgio, daqui a pouquinho eu atendo mais participações.

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11: Buenas, buenas, buenas, buenas. De volta às 6 da manhã, 46 minutos. Mais umas quireras. 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Tchê. 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É horário eleitoral gratuito.
12: Aqui é Osmarzinho Ferreira, aqui da Renascença, né?
11: Buenas.
12: Quero pedir uma música aí, ó. Menino não corta os cabelos. Quer mandar um abraço lá pro Valdir Antunes, que é muito meu amigo também, né? Será bem agradecido, senhor, se tu me atender, tá bom? Tudo bem pra vocês. Um bom saldo, que Deus abençoe vocês, né? Em nome de Nossa Senhora Aparecida. Tá bom, amigo?
11: Então tá bom, Osmar. Obrigado pela tua companhia. Já tá no ponto aí o Vilseu Pause. Dona Nilce Bueno, bom dia. Ótimo final de semana pra senhora também. Um abençoado final de semana. Quem mais tem mais participação?
3: Bom dia, Chiquinho. Boa tarde aqui do Santa Rita.
11: Opa!
3: Podia tocar pra nós as pinchas do negro. Estamos ouvindo o teu programa, eu e minha esposa, Naldo. E um abração pra vocês. Muito obrigado por atendido.
11: Ok. Obrigado, né? Obrigado pela audiência, pela companhia. Admite, bom dia. Tudo certo? Pois olha, por aqui tudo certo. Se melhorar, vira festa. Ah, vira duas, porque já tem uma programada para hoje. Então tá louco, Lebão, né? Que mais quadro que é ali. Vamos, homem, digita mais ligeiro aí. Prega-lhe fogo nos dedos aí. Enquanto o Ali termina de digitar, um bom sábado para todos nós. Um final de semana cheio de graça. Amém, Ade. Amém, tudo de bom para ti. Vamos atendendo então aqui no nosso programa, viu, seu Pause.

Olha o Pedro Sandro aí, gente boa, anunciando que são 6 da manhã, mais 59 minutos. Daqui a pouquinho, 7 horas da manhã, tem horário eleitoral gratuito. Ficamos aí no aguardo, enquanto isso você fica com Belmonte e Amaraí.

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22: Sete da manhã, 12 minutos. 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Vamos em frente, relógio quebrado, quem canta tinha um Brasil e Parentinho.

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8: 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São 7:19. Hoje tem previsão para 20,7 milímetros. Amanhã, conhecido por domingo, 23,5 milímetros. Segunda-feira, 42,3 milímetros. Terça-feira, 13,4 milímetros. Quarta-feira, 12,7 milímetros. Quinta-feira, 0,3 milímetros. E assim por diante. 7:20, Bertucci, Vida de Gaúcho.

Alô, alô, meu povo amigo, um abraço. 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Alô, prefeito Jander Loss, no Mate Amargo bem cevado. Bom dia, sabadou, chuvoso, mas nada de desânimo. Que o fim de semana seja maravilhoso, perfeito e repleto de coisas boas. 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Bom final de semana. Tem tanta...

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0: 7h34.
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3: Olá, um ótimo final de semana a todos. Sábado, 10 de outubro de 2026, no ar Bom Dia Marmereiro.
4: Olá, bom dia. Está no ar mais uma edição do Bom Dia Marmeleiro, deste sábado, 10 de outubro. Belgas protestam contra cortes no orçamento e a alta de impostos. Levantamento da OMS aponta que 2 em cada 3 jovens europeus já foram vítimas de abuso. Esses e outros destaques você ouve agora na edição do Bom Dia Marmeleiro desta manhã. Um excelente final de semana a todos.
5: Olá, muito bom dia, uma ótima manhã de sábado. Itapejara do Oeste cria um espaço para startups, trabalho e empreendedorismo.
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3: No Bom Dia Marmeleiro, informações com o repórter Eduardo Amaral.
6: O Índice Nacional de Preços ao Consumidor Amplo, IPCA, terminou o mês de setembro com uma alta acima da previsão de mercado. O valor do índice, que mede a inflação do consumidor, foi de 0,88%. O mercado, por sua vez, projetava uma alta, mas de 0,73%. O resultado de setembro é explicado pelo fim do bônus de Itaipu, um desconto que os consumidores receberam na conta de energia elétrica durante o mês de agosto. O economista Roberto Troster avalia que, apesar da alta acima do previsto pelo mercado, deve ser compensada por uma deflação prevista para o mês de outubro.
7: Fatores conjunturais comuns foi o clima, né? Então você teve que alguns alimentos aumentaram muito. E outro ponto importante é conjuntural. O que explicou a deflação no mês passado explica a alta da inflação esse mês, que são o preço da energia. O item que mais subiu foi habitação por conta da conta de luz elétrica, que subiu quase 8%. Mas é conjuntural. O razoável é que ele caia no próximo mês, o acumulado em 12 meses.
6: Devido ao resultado de setembro, a inflação acumulada dos últimos 12 meses já supera a casa de 4,5%, furando assim o teto da meta do governo federal. Troster aponta que isso deve ser sentido de forma mais imediata na oferta de crédito ao consumidor e às empresas.
7: Essa alta do acumulado em 12 meses deve impor um freio na redução dos juros do Banco Central e, consequentemente, deve impactar todo o espectro de crédito que está ruim, né? Então, a expectativa de mais quedas fica temporariamente congelada. Então, agora é questão de esperar para ver. Mas é um evento pontual, essa alta maior esse mês. Então, mês que vem, a gente já deve observar uma redução e a inflação gradualmente arrefecendo.
6: Desde o início de 2025, o período de avaliação da meta é referente aos 12 meses imediatamente anteriores e não apenas ao alcançado no fim do ano. A meta é considerada descumprida se a inflação estourar o intervalo de tolerância por 6 meses seguidos. No caso de 2026, o teto da meta já havia sido ultrapassado em junho. Para o ano, o Conselho Monetário Nacional, CMN, estipulou uma meta inflacionária de 3%, com tolerância de 1,5% para mais ou para menos. Grupo Rádio Web 25 anos, áudio que amplifica conexões. Produção e reportagem, Eduardo Amaral.
4: Belgas protestam contra cortes no orçamento e a alta de impostos. A informação com Elcio Ramalho.
0: Os dois maiores sindicatos da Bélgica realizam nesta sexta-feira mais uma greve nacional, a décima em menos de 2 anos, contra as políticas de cortes fiscais do governo federal. As manifestações têm impactos no transporte público, na circulação de veículos, além do cancelamento de voos. Arthur Capuani, nosso correspondente em Bruxelas, explica as reivindicações dos trabalhadores belgas e os efeitos esperados desta greve. Olá, Arthur Capuani. Começando a nossa conversa pelos motivos, o que os manifestantes reivindicam?
8: Elcio, o principal objetivo da greve nacional que está acontecendo neste momento aqui em Bruxelas é protestar contra a elaboração de um novo orçamento público que prevê mais cortes. A meta do governo, que é apelidado de Arizona pelo conjunto de cores dos partidos da coligação, é o tão sonhado equilíbrio fiscal, que a gente sabe bem, um tema recorrente em quase todas as grandes economias do mundo. Os sindicatos daqui da Bélgica reconhecem a importância de atingir o equilíbrio das contas públicas, mas eles temem que mais uma vez o custo recaia sobre a classe trabalhadora. São duas grandes preocupações: o aumento do TVA, que a gente conhece no Brasil como IVA, que é o imposto sobre valor agregado ou sobre consumo, e também a alteração do sistema de reajuste salarial. Os sindicatos possuem um plano orçamentário alternativo, elaborado por eles próprios, com medidas que poderiam arrecadar até 21 bilhões de euros, sem a necessidade de cortes drásticos. Um dos sindicatos, inclusive, planejou protestos nas sedes dos partidos que compõem o governo em Bruxelas, além de solicitar uma reunião com os líderes partidários. A manifestação começou oficialmente há menos de 2 horas, 10 da manhã no horário daqui. Por isso mesmo, a gente ainda não tem números oficiais, mas a expectativa é que se confirme a presença de milhares de manifestantes.
0: E Arthur Capuani, quais as medidas o governo estuda aplicar no orçamento?
8: Aqui na Bélgica, o reajuste pela inflação nos salários é garantido por lei. Não existe a necessidade de uma negociação com o empregador. Mas a inflação está muito alta para os padrões aqui da Europa, especialmente por conta da alta dos preços de energia decorrente da guerra dos Estados Unidos e de Israel contra o Irã. Para a gente ter uma noção, a inflação acumulada dos últimos 12 meses aqui na Bélgica está batendo em 4,69%, mais alta até do que no Brasil, e isso faz com que os impactos desse reajuste sejam ainda maiores nas contas públicas. O governo belga, então, aprovou uma lei que limita esse reajuste automático a uma fatia do salário do trabalhador de até 4 mil euros. Sobre o TVA, o governo do primeiro-ministro Bart De Wever estuda elevar a alíquota de 21% para 22%, o que afetaria roupas, produtos de higiene, de limpeza, eletrônicos, combustíveis, entre outros. E em relação a uma alíquota de 6%, a ideia é aumentar para 9% em alguns casos, como carnes, peixes e alguns laticínios. Mas para outros produtos, esse imposto seria zerado. É o caso de frutas, legumes, pão e ovos.
0: E Arthur, quais os impactos hoje para a população de Bruxelas em função desses protestos?
8: Normalmente, esses protestos em dias nacionais de mobilização causam muitos transtornos em diversos locais aqui na capital da Bélgica. A imprensa local divulgou que ao menos 140 voos ligados ao aeroporto da cidade vão ser cancelados. A expectativa é que a marcha pela cidade interrompa também o tráfego regular de veículos ao longo do dia. As linhas de ônibus e metrô também devem ser impactadas. Os trens, já uma situação diferente, devem circular normalmente, mas existe também um segundo protesto marcado para segunda-feira e, nesse caso, a operadora ferroviária deve também ser afetada.
0: Muito obrigado, Arthur Capuani, correspondente da RFI em Bruxelas, que participou do Linha Direta de hoje. Da Rádio França Internacional, em parceria com a agência Rádio Web de Paris, Elcio Ramalho.
5: A construção da Casa do Empreendedor de Itapejara do Oeste atingiu 50% de execução, com investimento de R$1.193.500. A estrutura será instalada no centro da cidade e reunirá serviços de apoio a empreendedores, startups e trabalhadores. além de espaço de coworking e agência do trabalhador. O empreendimento está localizado na esquina das ruas Santos Dumont e a Abilon de Souza Naves. Essa proposta é concentrar em um mesmo endereço serviços públicos e estruturas voltadas à criação, ao desenvolvimento e à expansão de negócios. A casa do empreendedor terá dois pavimentos e diferentes ambientes destinados ao atendimento da população. O projeto prevê recepção, agência do trabalhador, 5 salas para empreendedorismo e 3 salas destinadas a startups. Também haverá espaço de coworking, hall de espera, copa, lavanderia e sanitários femininos, masculinos e acessíveis para pessoas com deficiência. O planejamento inclui ainda áreas de circulação e paisagismo. O espaço de coworking será destinado a profissionais, empreendedores e projetos que necessitam de uma estrutura compartilhada para desenvolver atividades. A proposta também prevê a troca de experiências e a conexão entre iniciativas locais. Segundo o Leonardo Malacarne, ele que é o diretor do Departamento de Indústria e Comércio, a intenção é facilitar o acesso aos serviços e criar condições para o surgimento de novas oportunidades em Itapejara do Oeste.
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3: No Bom Dia Marmeleiro, informações com a repórter Milena Abreu.
13: A produção de veículos no Brasil registrou o melhor resultado para o mês de setembro desde 2014. É o que mostram os dados mais recentes da Associação Nacional dos Fabricantes de Veículos Automotores, a Anfávia. Segundo a entidade, foram produzidos 268.300 veículos em setembro, entre automóveis, comerciais leves, ônibus e caminhões. O volume representa um crescimento de 10,2% na comparação comparação com o mesmo mês do ano passado. No acumulado de janeiro a setembro, a produção soma quase 2 milhões e 200 mil unidades, alta que beira 9% em relação ao mesmo período de 2025. O setor também registrou o melhor desempenho de vendas para setembro desde 2014. Foram emplacados 281.400 veículos no mês, impulsionados principalmente pelo avanço das vendas de automóveis. Por outro lado, as exportações seguem em queda. Em setembro, o Brasil exportou 39.800 veículos, volume 24,2% menor do que o registrado no mesmo mês do ano passado. De acordo com a Anfávia, a retração está ligada principalmente à redução das vendas para a Argentina, principal destino dos veículos brasileiros. Considerando o desempenho registrado até o mês de setembro, a entidade revisou para cima as projeções para este ano. A expectativa agora é que o país encerre 2026 com cerca de 3 milhões e 100 mil veículos emplacados, resultado que, se confirmado, será o melhor desde 2014. A produção também teve a estimativa elevada. A Anfávia agora projeta mais de 2 milhões e 800 mil veículos fabricados até o fim deste ano, o que, se for confirmado, representará o melhor resultado desde 2019. Da Rádio 2, Milena Abreu.
4: Levantamento da OMS aponta que 2 em cada 3 jovens europeus já foram vítimas de abuso. Reportagem Fabiola Altran.
10: Organização Mundial da Saúde denuncia alto índice de abusos contra jovens europeus. O relatório da OMS teve a participação de 26 mil pessoas com idades entre 18 e 30 anos na União Europeia, Noruega e Islândia. O documento revelou que 1 em cada 5 entrevistados relatou ter vivido 4 ou mais tipos de experiências adversas na infância. Desse total, 76,3% disseram ter precisado de apoio profissional para cuidar da saúde mental. 2 em cada 3 jovens europeus relataram ter sido vítimas de abusos, negligência, violência doméstica ou outras experiências adversas quando eram crianças. A Organização Mundial da Saúde alerta que a maior exposição a essas situações na infância aumenta o risco de abandono escolar, desemprego ou de viver em agregados familiares de baixos rendimentos. O relatório ainda mostrou que os entrevistados tendem a apresentar menor confiança nos outros e um sentimento baixo de pertencimento à comunidade. Da Rádio 2, Fabiola Altran. Outros e um sentimento baixo de pertencimento à comunidade. Da Rádio 2, Fabiola Altran.

0: Então, em primeiro, Max Verstappen. Em segundo, Lewis Hamilton. E em terceiro, Charles Leclerc. Os três vencedores da corrida curta para o Grande Prêmio de Singapura. Logo mais, ao decorrer desta manhã, haverá a formação do grid para a corrida de amanhã às 9 horas. O brasileiro Gabriel Bortoleto não completou a corrida curta, prova sprint. City London e PSTC decidem amanhã às 11 horas o Campeonato Paranaense de Futebol da Terceira Divisão. O City London venceu a primeira em casa por 1-0. O jogo de volta vai ser em Alvorada do Sul com o mando do PSTC amanhã. Pela Copa Paraná, o Azures faz jogo da sexta rodada em Paranavaí, amanhã às 15h30. Pela Série C do Campeonato Brasileiro, o Maringá recebe hoje o Floresta às 17h para definir uma vaga para a Série B e para a semifinal do Campeonato Brasileiro da Série C. O Santa Cruz com 11 pontos enfrenta o Botafogo da Paraíba, o Santa Cruz já classificado para a Série B no ano que vem. Maringá com 8 e Floresta com 5 pontos decidem a outra vaga neste grupo. No grupo C, Ferroviária, Inter de Limeira, Brusque e Paysandu, todos brigando por duas vagas. Pela Série B do Campeonato Brasileiro, a 33ª rodada, para domingo, Juventude e São Bernardo, Atlético de Goiás e Sport, Náutico e Vila Nova, Operário de Ponta Grossa e Goiás, Cuiabá e Avaí. Os demais jogos, segunda e terça-feira. Pelo Campeonato Brasileiro de Futebol da Série A, 30ª rodada. Sábado, 18 horas, Vasco e Remo. Também hoje, 21 horas, São Paulo e Vitória. Domingo, 16 horas, Atlético Mineiro e Santos. 17h30, três clássicos estaduais dentro do Brasileirão. Flamengo e Fluminense no Rio de Janeiro, Palmeiras e Corinthians em São Paulo, Grêmio e Internacional em Porto Alegre. Ainda domingo, 19h30, Bahia e Mirassol. Para segunda-feira, ficaram Coritiba e Botafogo, Chapecoense e Atlético Paranaense, Bragantino e Cruzeiro. Fechamento desta rodada de número 30 do Campeonato Brasileiro de Futebol da Série A.
1: O Paraná exportou 18 bilhões e 700 milhões de dólares entre janeiro e setembro de 2026, crescimento de 5,5% em relação ao mesmo período do ano passado. Com isso, o estado foi o sexto maior exportador do Brasil, com vendas para 208 mercados internacionais. A China foi o principal destino dos produtos paranaenses, com compras de 4 bilhões e 300 milhões de dólares, o equivalente a 23,1% das exportações. Na sequência, aparecem Argentina, Estados Unidos, Índia e México. Segundo o diretor-presidente do IPAIDES, Jorge Calado, o resultado demonstra uma boa resposta do Estado ao momento de incertezas no comércio internacional.
2: Estes importantes resultados do comércio exterior do Paraná no mês de setembro, onde mesmo com barreiras tarifárias nós ampliamos nossas exportações em 5,5% em relação ao mesmo período do ano passado, demonstram de forma clara e evidente a importância do apoio das políticas públicas do governo do Estado do Paraná aos nossos competentes setores produtivos. Isto resulta em geração de empregos e balança comercial positiva para o Paraná.
1: Entre os principais produtos exportados estão a soja em grão, com 3 bilhões e 900 milhões de dólares, e a carne de frango in natura, com 3 bilhões e 300 milhões. As vendas de frango cresceram 25,8% na comparação anual. Já o óleo bruto de soja teve a maior alta entre os produtos destacados, de 78,9%, alcançando 750 milhões e 500 mil dólares. As importações também cresceram, 10,4%. E chegaram a 16 bilhões e 900 milhões de reais. Mesmo assim, a balança comercial paranaense permaneceu positiva em 1 bilhão e 800 milhões de dólares no acumulado dos 9 primeiros meses do ano. Agência Rádio Web, de Curitiba, William Sopa.
3: Depois de mais alguns dias com chuvas, o Rio Grande do Sul voltará a ter um dia de sol a partir deste sábado. Porém, a frente fria responsável pelas chuvas em território gaúcho não deixará de atuar no Brasil. Meteorologista da TempoQ, Nádia Marinho, aponta que essa frente fria deve avançar para as demais regiões brasileiras já a partir de sábado, levando alertas a alguns estados brasileiros.
4: Neste sábado, uma frente fria avança pela região sul com chuva em Santa Catarina e no Paraná. Por outro lado, o tempo finalmente começa a melhorar no Rio Grande do Sul a partir da tarde. Tensão especial para o sudeste. Com o avanço dessa frente fria, o tempo muda e chove em São Paulo, no Rio de Janeiro e no sul de Minas Gerais. Há risco de tempestades com muitos raios e não se descarta a queda de granizo e rajadas de ventos fortes, mas pontuais.

0: As condições para chuvas intensas se estendem para outras regiões, com atenção para o norte, como destaca Marinho.
1: Na região norte, o combo de calor e alta umidade provoca nuvens carregadas e pancadas isoladas de chuva entre a tarde e a noite em Rondônia, Acre, Amazonas e Roraima.
0: Mas nem todo o país terá apenas chuvas durante o sábado. Em parte do norte e em todo o nordeste, o alerta é justamente para o cenário oposto. A previsão, segundo Marinho, é de calor e baixa umidade ao longo do sábado.
1: Enquanto isso, nos demais estados do norte e no sertão do nordeste, o cenário é de sol forte, calorão e tempo muito seco. A umidade do ar pode cair para menos de 30%.
0: Já no domingo, a previsão segue de calor intenso para a região central do Brasil, desta vez. Chuvas também devem acontecer em outras partes do Brasil, como explica Marinho.
1: No domingo, a chuva persiste sobre Santa Catarina, Paraná e também no Sudeste, agora reforçada por um ciclone na costa sul do país. Esse sistema traz um alívio do calor, baixando as temperaturas no sul de Mato Grosso do Sul e em toda a faixa leste do Sudeste. No Centro-Oeste e no Norte, o tempo quente e úmido continua gerando pancadas de chuva entre a tarde e a noite. Na contramão da chuva, o Centro-Norte de Goiás, Distrito Federal, Norte de Minas Gerais e a região Nordeste seguem sob o domínio do tempo seco e do calorão.
0: O alerta para moradores de áreas mais quentes e secas é que nestes dias se consuma muita água e se evite praticar atividades ao ar livre. Já nas regiões com risco de chuvas e tempestades, a Defesa Civil tem emitido alertas para os locais onde há maior chance de condições climáticas severas. Grupo Rádio Web 25 anos, áudio que amplifica conexões. Produção e reportagem, Eduardo Amaral.
2: É hora de concluirmos mais uma edição do Bom Dia Marbeleiro. Obrigado pela audiência. Continuem conosco. Vem aí a próxima atração.
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Bom dia, querido amigo, amiga da Rádio Cristal. Estamos mais uma manhã começando bem, abrindo a palavra de Deus e tirando proveito, tirando lições. Então, te convido a refletir no texto que se encontra lá em Provérbios 4, versículo 19, que diz assim: o caminho dos perversos é como a escuridão, nem sabem eles em que tropeçam. O perverso é aquele que busca o seu próprio caminho e insiste em andar nele. Sua vida é tenebrosa e escura. Não há luz. As coisas com ele nunca são claras. Vive sempre mergulhado em ambiguidade e na penumbra. Pode até brilhar, mas não é um brilho artificial. Mas é um brilho artificial. O combustível que o alimenta é a vaidade, o orgulho e o egoísmo. O problema do perverso não é somente o que ele faz, mas essencialmente o que é. Existem sombras no seu interior. Ele não é capaz de compreender nem mesmo a si. Vive confuso, nervoso e acaba machucando e tornando infeliz as pessoas que o rodeiam. O verso de hoje diz que os perversos nem sabem em que tropeçam. Eles não conseguem identificar a causa de seus problemas e, em consequência, não encontram solução. O perverso segue um caminho, acha que o caminho que ele escolheu é o melhor, confia nos seus sentimentos, nos seus conceitos, nos seus preceitos, endeusa a razão e na sua vida não há lugar para fé. Olha as pessoas que exercem a sua fé como pessoas ingênuas, crédulas demais para viver no mundo de ciência, tecnologia e outras coisas. Mas essa pessoa não é feliz. A escuridão não é símbolo de paz e nem de felicidade. As sombras são assustadoras e uma vida rodeada delas é necessariamente uma vida de medo. Para quem não conhece Jesus, só existe duas maneiras de enfrentar o medo: fugir ou agredir. Por trás de uma pessoa agressiva, frequentemente se esconde uma pessoa medrosa. Este é um dia de decisão. Todos os dias são dias de decisão. Viver na luz ou nas sombras? Essa é a decisão de hoje. Viver na luz é ser. Escolher as sombras é não ser. Se você não é, não vive, sobrevive. Apenas isso. Mas a vida que Jesus oferece é muito mais do que isso. Então hoje, abra o seu coração a Jesus, deixe entrar a luz, ilumine ao seu redor, aconteça. Não se satisfaça apenas em ler histórias, escreva a sua própria história e com Jesus tudo é possível. Enfrente este novo dia com altruísmo, porque a sua vida está escondida nas mãos de alguém que não conhece derrota. Não siga suas próprias regras. Não escolha seus próprios valores. Seja sensível aos ensinamentos divinos, porque o caminho dos perversos é como a escuridão. Nem sabem eles em que tropeça. Vamos orar? Pai grandioso, nós estamos nesse momento aqui abrindo o nosso coração e pedindo que a tua luz entre, que possamos ver a luz, a paz que vem de ti. E que neste dia escolhamos o caminho da luz e que a escuridão se afaste de nós. Em nome de Jesus, amém. Queridos, amanhã nos encontramos mais uma vez com momentos de esperança. Até lá!

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7: Nosso café da manhã com você neste sábado feio lá fora, né? Escuro. Hoje dia 10 de outubro. Bem-vinda, bem-vindo. Bom dia muito especial para você. Me faça companhia que eu faço companhia para você. Essa é a magia do rádio. É a Cristal FM 8 e 10. As pessoas sempre vão ter uma opinião pronta sobre a sua vida, viu? Mesmo sem viver um dia da sua vida. Você compra um carro vermelho, as pessoas falam que o azul era melhor. Você decide empreender, dizem que emprego é mais seguro. Você fica no emprego, as pessoas vão dizer que você não tem coragem de empreender. Se você casa, as pessoas vão criticar a sua escolha. Se você não casa, vão perguntar o que você está esperando. Nada nunca vai estar bom o suficiente para quem só observa de fora. E se você tentar agradar todo mundo, vai acabar não agradando nem a si mesmo. Então, escuta se quiser, mas não leva tudo para dentro, porque no fim, quem acorda todos os dias para viver as consequências das decisões é você. E paz não é quando todos aprovam, é quando você sabe que fez o que precisava ser feito, independentemente do barulho dos outros. Pense nisso. Bom dia.

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2: Bora lá, né? Bora lá. Nossa manhã de sábado, 8h15. Bom dia, seu Edmar, também conhecido por Polaco. Monitorando a Rádio Cristal aí, né? Sintonizando o móvel. Obrigado, Polaco. Bom dia, bom sábado pra ti também. 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Meu amigo Vanoli, também o seu compadre Gemerson, na sintonia em Indaial, Santa Catarina, pelo aplicativo Rádio Cristal. Obrigado, Vanoli. Um abraço, Gemerson. Bom dia para vocês todos aí em Indaial, Santa Catarina, na sintonia também. Se você quer mandar a sua mensagem para cá, pode mandar. Fica à vontade aí. 999-16-5518. Até as 9 horas vou te atender aqui. Depois das 9 eu vou ficar impossibilitado de visualizar aqui as mensagens, né, pelo WhatsApp. Então as mensagens que chegaram até as 9 eu vou atender aqui, tá? Depois vai ter aí um BOzinho, não vai dar para atender a sua mensagem também, beleza? Mas até as 9, bora lá. O nosso café da manhã até as 10 com você neste sabadão. 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
5: Olá, meus amores! Tô chegando, né? Pulou da cama cedo, isso? Pra saber o que os astros reservam para o dia de hoje, pro seu signo. Hoje, sábado! Final de semana, 10 de outubro. Hoje é Dia Mundial da Saúde Mental, Dia Mundial do Lions Club. Semana da Ciência e Tecnologia também. Olha, 10 de outubro, você tá fazendo aniversário? Parabéns pra você, que o seu dia seja repleto de amor e sorrisos. Feliz aniversário! Tô por aqui comemorando com você, tá?
6: Áries, de 21 de março a 20 de abril.
5: Áries, bom dia! Conversas animadas e coração disposto despertarão sua curiosidade neste sábado, que será gostoso para circular, descobrir novidades e ampliar sua rede. Novas relações começarão devagar. Puxe assunto, mande mensagens, proponha programas leves. Evite responder no impulso. Ouvir mais contribuirá com boas escolhas. A cor é vermelho, número 7.
6: Touro, de 21 de abril a 20 de maio.
5: Touro, o sábado favorecerá conversas honestas sobre conforto, dinheiro e futuro a dois. Mensagens bem-humoradas abrirão portas no amor. Aposte em mais espontaneidade sem se preocupar se vai agradar ou não. Assuntos financeiros interferirão nas relações. Valerá dividir melhor as contas e ser realista, tá? A cobra hoje é Marfim, número 80.
6: Gêmeos, de 21 de maio a 20 de junho.
5: Gêmeos, clima perfeito para flertar com ideias e pessoas. Puxe assunto, teste um convite diferente e esbanje charme. Com a lua em seu signo, seu brilhantismo e empatia estarão em destaque neste sábado. Na relação íntima, conversa gostosa arrumará o que parecia fora do lugar. Se estiver só, cultive o amor próprio e jogue a autoestima para cima. A cor hoje é cereja número 2.
6: Câncer, de 21 de junho a 22 de julho.
5: Canceriano, evite ler nas entrelinhas o que poderá ser dito com clareza. Aproveite o sábado para fortalecer laços com ternura e objetividade. A sintonia com a espiritualidade estará mais forte. Será um bom momento para avaliar o sonho, ceder à preguiça e recarregar as baterias com mais horas de sono ou conexão com a natureza. Combinado? Azul é sua cor, número 30. Já já a gente volta com previsões para Leão, Virgem, Libra e Escorpião.
2: Tá bom, até já, Jenny. Agora 8:21. 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Meu amigo César Gaiovics, bom dia. 24 milímetros de chuva de ontem para hoje. Bom final de semana, César. E vai encher esse pluviômetro e vai derramar, né? Pela previsão de chuva aí, é para muita chuva ainda nas próximas horas.

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4: Oito e 29, bom dia, e aí Dianes, tudo bem Dianes, um bom chimarrão pra você, chimarrãozinho aí ou não?
5: Ao lonquear a carne boa, gorda, de um churrasco mal passado, tombo na parede.
4: Isso, aquele churrasco, ainda mais num feriadão prolongado, né Dianes, carvão e churrasco, aquela fumacinha saindo da churrasqueira, bom demais, hein? Um bom chimarrão, claro. 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

0: Dona Nilce Bueno, tem café, Dona Nilce, com um pãozinho, né? Um pão, um bolo, um cafezinho, Deus no comando. Ótimo sábado para a senhora também, Dona Nilce Bueno, para todo mundo aí. 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
0: Começou a chuva, né? Começou a chover devagar, devagarinho de novo e vai longe, vai longe. 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
3: Leão, aproveite o sábado para aumentar a participação social, encontrar amigos, conferir dicas de lugares gostosos e soltar sua curiosidade. Manutenção na casa pedirão paciência e iniciativas para pôr tudo no lugar. Orçamento apertado não permitirá extravagâncias. Busque soluções econômicas para não comprometer o fundo de reserva. Hoje, número de sorte é 8, cor verde.
4: Virgem. De 23 de agosto a 22 de setembro.
3: Virgem, o sábado pedirá escolhas maduras e tempo para você. Visualize o que quer para o futuro e planos de carreira. Uma proposta inesperada poderá render dinheiro extra. Administre seus recursos com visão estratégica e renove filosofias. Novo ambiente social trará chances para o amor. A cor para você é amarelo, número 20.
4: Libra, de 23 de setembro a 22 de outubro.
3: Libra, aposte no humor em perguntas diretas e estética caprichada nas abordagens de hoje. Se houver impasse, troque disputa por uma conversa esclarecedora. Será bom momento para escutar distâncias com pessoas queridas e elevar aí os sentimentos. Diminua expectativas, aumente a sintonia com a sabedoria espiritual e vá com fé. A cor hoje, azul. Número de sorte, 2.
4: Escorpião. De 23 de outubro a 22 de novembro.
3: Escorpião, sentimentos profundos orientarão novas escolhas e rumos. O sábado pedirá privacidade e planejamento de mudanças. Troque confidências com alguém da sua confiança e esclareça suas dúvidas. O ambiente social deixará a desejar. Finalize um longo ciclo e aposte em novos começos. Número hoje é 29 e a sua cor rosa. Já voltamos com previsões para Sagitário, Capricórnio, Aquário e Peixes.
0: Falou, falou, Jenny. Obrigado. 8h35, bom dia, bom dia. Nosso café da manhã com você.
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0: Um abraço aqui pro meu amigo Marcelo Moz, né? Tá tomando um chimarrão aí, Marcelo. Mas que tal? Um chimarrão de fundamento logo cedo aí, né? Depois do embate ontem no sintético, ontem foi de sair os couro das canelas, né, Marcelo? Pensa no jogo de fundamento, né? Um jogo muito bom de futebol suíço que a galera fez lá no, na arena, né, Marcelo? Um abraço, tu tá jogando muito, hein, Marcelo? Rapaz do céu. Bom fim de semana pra ti também, pra toda a família. Bora lá. 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Você está bem, Jussara? Bom dia também, te desejo um feliz sábado.

0: Essa é doída, né? Enquanto o sol brilhar, Mato Grosso e Matias. Olha, mais 20 minutos aí. Se você quer mandar a sua mensagem para cá, manda até as 9, né? Que daí eu vou registrar aqui a sua audiência. Quero mandar alô para alguém, alguém que esteja de aniversário, até as 9 horas. Depois eu vou ficar impossibilitado de atender aí a sua mensagem, tá? 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
0: Depois de um joguinho pegado desse, né, Marcelo? Dói, sempre dói alguma coisa, né? É, começa a doer um joelho, aí você fica faceiro. Bom, tá doendo só um joelho, né? Daqui a pouco começa a doer o outro. Aí já deu, né? Aí começa a doer isso, doer aquilo, né? É uma piazada que joga muito, né, Marcelo? Correr atrás dessa piazada não é fácil. 8h42, bom dia, Diles, essa chuva que não para, né, chuva intensa, um chimarrãozinho, né, uns bolinhos de chuva, hoje é sábado, hoje pode aproveitar e muito. Aproveitar o legado aí de Os Atuais, Brilhação e Rainha.

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1: Já de volta e as últimas previsões para este sábado 10 de outubro. Sagitário, bom dia. O sábado será delicioso no amor e na programação com amigos. Reúna pessoas queridas e crie um ambiente acolhedor à sua volta. O futuro parecerá mais atraente com novas associações. Conte com mais motivação e qualidade de vida, viu? Você poderá realizar um velho sonho e se estabilizar. Mudanças à vista. Number one, cor cinza.
2: Capricórnio, de 22 de dezembro a 20 de janeiro.
1: Capricórnio, evite acumular assuntos no casamento ou namoro. Resolva uma por vez com o par. Sua seriedade, quando temperada com doçura, se torna altamente atraente. O sábado trará acordos úteis, clima de segurança e planos que caberão no seu tempo e bolso. Número 3, cor para hoje, esmeralda.
2: Aquário. De 21 de janeiro a 19 de fevereiro.
1: Aquário, trocas inteligentes e clima de liberdade colorirão o sábado com tons quentes. Mantenha aquele link que inspira. Proponha um encontro em um lugar diferente. Embarque em aventuras e curta as coisas boas da vida. Evite debates por vaidade ou discutir quem tem razão. Busque abordagens divertidas. Hoje, você encantará com propostas. Fora da caixa, tá? Cor laranja, número 7.
2: Peixes, de 20 de fevereiro a 20 de março.
1: Peixes, assuntos de família, de moradia ou da casa estarão em destaque neste sábado, que trará reencontros e percepção mais clara do que você precisa para se sentir em segurança. O desafio será conciliar objetivos pessoais e planos do casamento ou namoro. Descomplique a cabeça e os sentimentos. A solução será mais simples do que parece. Número 30 para hoje, peixes. A cor é vinho. E é isso, meus amores. Ficando por aqui, de volta a semana que vem, logo cedinho, na segunda-feira. Tem encontro nosso, então, trazendo previsões astrológicas. Tá combinado? Tudo que os astros reservam para o seu dia, a gente traz aqui de segunda a sábado. Beijão no coração, excelente final de semana. E eu volto, viu? Não esquece não, na segunda. Tchau, tchau.
3: Na segunda, valeu, Jenny. Beijo, obrigado sempre. Agora 8h48, 12 para as 9. O JB, Jornal de Beltrão, tem lá na página do Nereu, então. Diversos assuntos aqui na edição de hoje do Jornal de Beltrão, página 10. Alguns aniversariantes, fotos aqui, momentos das eleições 2026, algumas pessoas que foram votar. Uma foto aqui de 1982, antiga. 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É só pegar lá e conferir na página do Nereu Miserci dentro do jornal. Bora lá que tem alguém chegando, bom dia.
4: Alô? Bom dia, Valucir, tudo bem? Tudo tranquilo por aí?
3: Bom.
4: Começou a chuva novamente, né, bicho? Mas vamos. Quando chove, nós estamos mais tranquilos, não falta água, né?
3: É. Verdade.
4: Eu rodo uma música e presto todos meus amigos, viu? Baitaco Fogão Além. Faz isso aí, roda essa música pra nós.
3: Valeu, muito obrigado. Acho que é o Aires, né? Deve ser Aires ali que falou. 8h49, Neco Pneus, borracharia completa, hoje com atendimento então neste sábado. 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Elisandro, meu amigo Elisandro, bom dia, meu jovem. Como é que você tá, rapaz? Tudo certo. Diz que ontem, né, o seu filho Joel Augusto esteve de aniversário. Estão ouvindo a Cristal lá, então. Desejando a ele tudo de bom e muitas e muitas felicidades. Vou ver se eu encontro a música aqui para o Joel Augusto, né, Elisandro? Obrigado, viu? Um bom dia para vocês todos aí e feliz aniversário, então, para o seu filhão. Seu Darcy está ouvindo lá, seu Darcy Machado?
5: Bom dia, Alicer. Estamos aqui escutando Rádio Cristal aqui, o Valdeci Moraes.
3: Obrigado, seu Darcy Machado. Ótimo sábado e bom fim de semana para todo mundo aí.
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3: 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Jesus te ama, viu, Nereu Mizeski, Jesus te ama também, fica tranquilo, um abraço forte aí.

0: Essa é a música do Porcelanato, a Zane. A Zane, eu não entendi bem o áudio lá, mas parece que tem visita de Curitiba, né? Pessoas queridas aí visitando e tomando um café lá na casa da Zane. Muito obrigado, então, bom dia, pessoal de... que está visitando, aproveitando o feriadão, muita gente está visitando, né? Está estendendo aí, esticando, né, o fim de semana. Obrigado, Zane. O que a Luciana escreveu lá? Tacho de pudim no fogo, lá na Barra do Rio 25, fábrica de bolo caseiro. Ô, Luciane!
1: Bom dia, Valdecir, tudo bem?
0: Bom.
1: Estamos aqui na Barra do Rio 25, preparando tudo para a festa Nossa Senhora Aparecida, com chuva, mais um ano, né? Sempre aqui com chuva, mas a gente está preparado, aqui não tem barro, o pessoal pode vir e vai ter muita coisa boa aqui. Que e beleza. A gruta tá linda, muito, muito decorada, esperando para todos que venham rezar, que venham agradecer a Nossa Senhora por todas as bênçãos que a gente recebe diariamente, né? Um abraço a todos, esperamos vocês amanhã aqui.
0: Bacana, Luciane, muito
1: obrigada. Manda uma música bem especial aí de Nossa Senhora para todo mundo que está aqui trabalhando e preparando essa festa muito especial.
0: Valeu, então. Então, aproveitando que a Luciane falou da Barra do Rio 25, né? Nessa parceria com a Rádio Cristal, a rádio está sempre aberta aí, né? Para divulgar os eventos e essa é a parceria bacana, né? E chamando a clientela, chamando a galera que vai para a festa da Aparecida, então, Barra do Rio 25, amanhã, domingo. Dois telefones aqui na Luciane para contato, 9109-2829, 9120-5454, para reservar a carne para a festa, então, de amanhã. E vai ter venda lá de bebidas, cucas, pudins, muito pudim, né? O pessoal está preparando os pudins lá também. É, carne de festa e outros 500, né? Pão de trigo também. Então, hoje, sábado, vai ter a terceira noite do Trido, às 19h30, lá na comunidade da Barra do Rio 25. Proteção, gratidão e missão. Venda de pastel também e outros alimentos lá à noite. Então, a partir das 19h30, a celebração. Amanhã, domingo, aos pés de Maria, celebramos a nossa fé. Começa com a carreata, a missa na Matriz em Renascença, às 9h. Daí, depois, tem a carreata saindo em direção à Barra do Rio 25, na chegada lá, às 10 horas mais ou menos, a missa. E depois, de meio-dia, o almoço festivo com todos os acompanhamentos. Você adquire lá cedinho e o churrasco ainda pelo 9109-2829, 9120-5454, a festa na Barra do Rio 25, Nossa Senhora Aparecida. São 15 anos de fé e bênçãos da gruta. E como disse a Luciane, tudo decorado lá, tudo muito bem preparado para a grande festa que está preparada então para amanhã, né? Está sendo aguardada e com expectativa na Barra do Rio 25, Renascença.
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0: Belíssima canção aí, né? Antevéspera de Nossa Senhora Aparecida, segunda-feira, dia 12, né? Dia da Padroeira, também na segunda é dia da criança, mas o feriado é por conta da Padroeira, né? Nossa Senhora Aparecida. Bom, ficarei impossibilitado de atender mensagem a partir de agora, então, né? Nosso WhatsApp não estará mais aqui para... Não vou poder atender você pelo WhatsApp. Ainda tem a Jussara lá?
1: Bom dia, Valdecir. Feliz sábado para vocês aí. Toca Roberto Carlos. Esse cara sou eu.
0: Esse cara sou eu. Obrigado, Jussara, pela sugestão, então, aí. Um bom dia para você. Ótima sequência de sábado. Um sabadão abençoadinho para todos nós, né?
1: Hã? Tem muita chuva hoje, Valdecir. Hoje que estamos em casa de folga, daí não dá nem para sair, né?
0: Pois
1: chovendo
0: é.
1: Desse jeito.
0: Chuva hoje, chuva amanhã, chuva segunda-feira, chuva terça, chuva quarta. Tem chuva para todo dia, viu, Jussara? Fica tranquilo, não tem o que fazer. É assim mesmo. Um abraço para você também, bom sábado.

0: E assim seguimos com o nosso café da manhã de sábado. Obrigado pela companhia. Uma ótima sequência de manhã. Curtindo aí, esperando o final de semana. Aliás, final de semana prolongado aí, tem muitas festas e eventos acontecendo. E aí você vai curtindo também e a Rádio Cristal te faz companhia.
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1: 9 e 7.

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Nossa manhã de sabadão, hoje dia 10 de outubro, muito obrigado pela companhia, um bom café para todos nós. Um convite aqui da Igreja Adventista de Marmeleiro, já começou domingo passado e tem mais 3 domingos seguidos, domingos de evangelismo. Ainda neste domingo, dia 11, depois dias 18 e 25, sempre a partir das 19 horas e 45 minutos, na Igreja do Evangelho Adventista, né? Da Igreja Adventista, lá no bairro Ipiranga, com o orador Padre Jerônimo. Então, todo domingo, ainda mais 3 domingos de evangelismo, convite para você participar.

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0: E é com imenso prazer que nós queremos chamar essa dupla maravilhosa, nossos grandes amigos Bruno e Marrone.
1: Valeu, Alain Aladim. O prazer é nosso estar aqui cantando com vocês. Obrigado, meninos.

0: Valeu, meninos! Sucesso!
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1: Não estou conseguindo atender agora pelo WhatsApp, né? Você que está mandando mensagem aí, eu infelizmente não vou conseguir atender agora, mas segunda-feira aí, as mensagens que ficarem pendentes aqui a gente vai colocando no ar aqui para vocês. Segunda-feira o Chiquinho estará no comando aqui do Show da Manhã, certo? No feriado do dia 12, dia da Padroeira do Brasil, Nossa Senhora Aparecida. Muita gente aproveitando aí para fazer visitas, para fazer peregrinações, para rezar, para fazer algo especial também nesse feriadão prolongado da Padroeira do Brasil na próxima segunda-feira. A trilha sonora a gente faz por aqui, nesta manhã de sábado. Bom dia.
2: Essa é brava.

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1: Você é
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Vamos chegando ao final do nosso café da manhã, nosso show da manhã de sábado. Muito obrigado pela sua companhia. Fica bem, que os anjos bons te cuidem. Na segunda-feira estará aqui o Chiquinho comandando o show da manhã. Bom final de semana para você, que os anjos bons te cuidem e siga na Rádio Cristal. Música.

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0: Louvado seja nosso Senhor Jesus Cristo, para sempre seja louvado. Queridos filhos e filhas, você que me acompanha sempre, você que só me acompanha hoje, que alegria estar com você. Quero saudar a todos que estão fazendo a novena de Nossa Senhora Aparecida, hoje, sexto dia, Nossa Senhora Aparecida, padroeira do Brasil, rogai por nós, Nossa Senhora Aparecida, intercedei por nós. Saúdo a você a partir da Rádio Evangelizar, de onde tudo começa. As rádios irmãs cujos nomes cito neste momento:
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0: Saúdo a você pela TV Evangelizar, sinal digital em todo o país, em várias cidades, canal aberto, pelo YouTube Padre Manzotti Oficial e pelos aplicativos da Associação Evangelizar é Preciso e todas as plataformas digitais. Você sabe, juntos todos os dias nesta experiência de Deus. Não é um programa de entretenimento, não é um programa musical, não é um programa qualquer, é um programa, uma hora de oração, uma hora mergulhando nos apelos de Deus. Por isso nosso Senhor disse: onde dois ou três estiverem reunidos em meu nome, estarei no meio deles. Então nós estamos reunidos em nome do Pai, do Filho e do Espírito Santo. Amém. Naquele tempo, enquanto Jesus falava, uma mulher levantou a voz no meio da multidão e disse: feliz o ventre que te trouxe e os seios que te amamentaram. Jesus respondeu: muito mais felizes são aqueles que ouvem a palavra de Deus e a põem em prática. O Evangelho alarga a própria compreensão sobre Nossa Senhora. Se num primeiro momento alguém possa interpretar erroneamente como um desrespeito à mãe, não. Não. Maria Grande, Maria, é sem dúvida a nossa advogada. E hoje no Evangelho, Jesus a enaltece, porque antes de ser mãe, ela foi serva. Ela se colocou a serviço do Senhor. Eis aqui a serva do Senhor, faça-se em mim segundo a vossa palavra. Portanto, diga para mim, quem pode ser mais feliz do que Maria, porque foi a primeira que acreditou? Como é bom ter fé, gente. Eu fico a pensar o que é uma vida sem fé em Deus. Então, vamos pedir: Senhor, eu tenho fé, mas aumente a minha fé. Eu creio neste Deus do impossível, mas quero crer mais. Eu olho, Senhor, para as tuas grandes ações. O mar se abriu à tua palavra. Davi teve uma força extraordinária porque foi tua vontade. Deus nunca falha, nós falhamos, Deus nunca. Então eu digo, eu estou pronto para o novo que farás em mim, Senhor. Olha que forte! Eu estou pronto para o novo que virá. Eu quero acreditar mais e mais, Senhor. Deus está trabalhando, realizando milagre neste lugar. Então, você está limpando a casa, e peço a tua atenção. Reze agora. Você está aí varrendo as folhas que caíram nesta noite. Eu quero que você reze agora e diga: Senhor, eu estou com um filho, uma filha que está precisando de uma intervenção divina. Você não nem acredita, mas Deus está preparando hoje um milagre na vida desta pessoa. Você está doentinho, doentinha. Você mal conseguiu levantar para poder tomar o café. Peça a Deus: me cure. Cure-me dessa enfermidade, Senhor. Eu confio. Eu confio, Senhor, que o que os médicos dizem não é a última palavra. Não é a última palavra, Senhor. A última palavra é a Tua, o médico dos médicos. Você que está aí com a mangueira lavando, é com você mesmo. Você está com uma angústia tão grande no peito, um problema que está vivendo dentro da tua casa. Fale com Deus agora. Jesus, eu creio que estás trazendo uma perspectiva de solução, de algo que só Deus pode fazer neste caso. Só Jesus na causa. Só Deus na causa para resolver. E Deus está tomando esta causa. E você vai testemunhar que hoje Deus falou com você. Então vamos juntos. Vamos juntos rezar. Vai rezando. Vai pedindo. Vai clamando. E agora nós vamos proclamar o nome de Jesus. Só preciso acreditar, Senhor. E eu creio. E eu confio, Senhor, que Deus está trabalhando. Mais um dia sem álcool. Mais um dia sem as drogas. Mais um dia sem um cigarro. Tenha coragem de dizer isso, mas hoje, Senhor, eu creio nisso, Senhor. Eu confio nisso, Senhor. Eu espero. Jesus, o teu nome tem poder. E eu vou deixar que isso ecoe, Jesus, pelas tuas santas chagas dolorosas e gloriosas. Eu peço essa graça, Senhor. Só preciso acreditar e eu creio. Só preciso confiar e eu confio. O médico dos médicos é que tem a última palavra. Todos, tudo está contra, mas Deus fará o melhor. Tudo está para dar errado, mas Deus mostrará uma saída. Todos dizem algo, mas a última palavra é de Deus. Nós só começamos o programa. Ainda temos muito. Partilha de vida, leitura orante. Que tal você trazer mais um ouvinte pelo rádio, mais uma pessoa pela televisão, pelo YouTube, Padre Manzotti? Lembre-se, nós estamos em plena novena de Nossa Senhora Aparecida e é o sexto dia. Volte comigo. 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

0: Amém, amém. 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

0: Escute esse testemunho, por favor, escute lá.
1: Meu nome é Rosélia Maria da Silva.
0: Ô, Rosélia.
1: Moro em Goiânia, Goiás.
0: Opa.
1: Ouço pelo aplicativo. Infelizmente, não temos rádio e nem TV aqui. Muito
0: Mas que bom que tem aplicativo.
1: Padre Reginaldo, através do Senhor, comecei a ser devota de São Pio de Petrocina.
0: Amém.
1: E das Santas Chagas.
0: Tá chegando a novena dele.
1: Padre, eu quero dar 3 testemunhos.
0: Conte.
1: O meu e 2 do meu irmão, Rosair.
0: Por
1: o
0: favor.
1: Meu é que em abril eu tive um AVC e saí ileso desse AVC. O médico disse que foi um AVC muito perigoso, que costuma matar as pessoas.
0: Meu Deus.
1: Mas eu não tive nenhuma sequela. Graças a Jesus da Santa Chave,
0: Amém.
1: São Petrofina e Nossa Senhora. E os dois outros é do meu irmão, Rosair. Um, ele trabalha em lavoura. E ele entrou num trator que pesa 1.000 toneladas e estava com os aparamentos. E nele mexeu, o trator tombou em cima dele.
0: Os
1: colegas ficaram sem ação porque achavam que ele estava morto. Quando ele saiu ileso, sem nenhum arranhão. E o outro, ele foi apanhar milho no milharal junto com o neto dele para fazer pamonha. E aí uma jararaca o picou. Mas ela não ejetou o seu veneno todo. A médica falou que ele era um guerreiro. Porque eu sempre rezo a Jesus da Santa Chaga, São Pio de Petrocina, para proteger minha família e converter. Graça alcançada,
0: graça
1: é graça que... testemunhada. Toca o sino, sacristão.
0: Rosélia, só fazendo uma correção, já foi a novena de São Pio, mas eu sempre estou falando de São Pio. Rosélia, que testemunha, hein? Caiu um caminhão de tora em cima, uma jararaca morder, meu Deus do céu. Não é por acaso, Rosélia. Nós, Jesus das Santas Chagas que você reza, São Pio de Pietrelcina, que é o intercessor da obra evangelizar, é preciso. É, realmente, lamento muito que em Goiânia não tenhamos rádio, mas é por isso que eu tenho insistido em baixar o aplicativo no seu celular para poder acompanhar. Louvado seja Deus, Rosélia, de Goiânia, Goiás, Dom João Justino de Medeiros Silva, arquidiocese de Goiânia. Humberto, que a paz de Jesus esteja com você, Humberto.
2: Bom dia, Padre, sua benção.
0: Deus o abençoe. De onde você fala, Humberto?
2: Eu falo da zona rural, município de Lagoa de Pedra, Rio Grande do Norte,
0: meu
2: capital Natal.
0: Meu abraço, Lagoa de Pedras, Rio Grande do Norte. E como é que você me acompanha ali na zona rural?
2: Eu, aqui, graças a Deus, é refleto de opções. Tem a Rádio 98.
0: Verdade.
2: Tem a TV Evangelizar Casa, canal 329.
0: Certo.
2: E tem o YouTube.
0: Isso aí, é uma fartura. Louvado seja Deus. Diga lá, Humberto.
2: Padre, a gente estamos assim, passando aqui uma decepção meio grande, porque meus pais já estão um pouco doentes já, minha mãe virou um tumor no intestino. Meu pai também tem, eu agora tenho 6 cirurgias no rosto de sinal do câncer de pele.
0: Você?
2: Não, meu pai.
0: Teu pai, tá, teu pai.
2: É, meu pai e minha mãe.
0: Então, mãe tem tumor no intestino e teu pai fez a cirurgia de câncer no rosto, entendi.
2: Isso. Aí assim, só quem mora na terra aqui, junto dele, sou eu.
0: Entendi.
2: Os outros irmãos meus moram tudo mais distante.
0: Entendi.
2: Aí só quem fica nos pés dele, cuidando deles, é eu e uma irmã minha que ela mora em Natal.
0: Entendi.
2: E os outros, é tudo virando as costas.
0: Eita.
2: Aí fica assim, como eu dependo da agricultura, eu tenho que trabalhar na agricultura, porque eu não tenho outro meio de vida aqui, a não ser agricultura.
0: Sim.
2: Aí fica aquele desgaste, né, pra mim.
0: Claro.
2: Porque eu tenho que trabalhar e ao mesmo tempo...
0: Cuidar dos pais.
2: Correr atrás de carro.
0: E
2: o pior, correr atrás de carro na Secretaria de Saúde da cidade, que é da onde eu moro pra cidade é 6 quilômetros.
0: Misericórdia, filho. É difícil, hein? Difícil.
2: De
0: onde você mora até a cidade, para a cidade levar para outro lugar também, né?
2: Para levar para Natal, que é a capital, que é onde tem o hospital de referência.
0: Entendi, filho.
2: Aí fica assim, esse desgaste, né? Eu vendo os pais nessa situação e eles me afastando, né?
0: Bom,
2: e sobrecarregando eu e minha irmã.
0: Fica aí o apelo. O Humberto, você já tentou conversar com seus irmãos que eles podiam revezar?
2: É, padre, mas eles não querem acordo, não. Não tem acordo, não. Não querem, não.
0: Entendi. Então, Humberto, como é que é o nome da sua irmã?
2: É, Ivoneide.
0: Eu vou dizer uma coisa para você. Você tentou pedir a eles ajuda e disseram não. Humberto, que você e Ivoneide faça tudo possível, com muito carinho e paciência. Ofereça esse sacrifício para Deus. E não é em vão. Esse carinho que você tem, esse zelo que você tem para com seus pais, não é em vão. Aquele mandamento do Senhor, honrar pai e mãe, você está levando a sério, tua irmã está levando a sério. Tristes são eles que estão virando as costas. Mas faça com carinho tudo o que é possível. Nem tudo você vai conseguir fazer, mas faça o que você pode. Porque depois, você pode ter certeza, você ficará com uma paz interior muito grande. Entendeu?
2: Entendi. Aí, padre, eu sou associado.
0: Ô, filho, muito obrigado. Deus abençoe pela sua generosidade.
2: Já recebi todo o meu jornal aqui no Correio da Cidade. Aí eu vou pegar.
0: Entendi.
2: E recebi agora aquela famosinha da campanha de Jesus da Santa Chaga.
0: Ah, eu tô com uma aqui na mão que eu não deixei levar embora, não. E você gostou da flâmulazinha de Jesus da Santa Chaga?
2: Ah, eu adorei, botei na minha gaveta lá de roupa e tá que lá bom. Na gaveta.
0: Que bom, filho, que bom. Humberto, eu sinto...
2: Peço oração.
0: Claro, eu sinto por você estar sozinho com a sua irmã, mas lamento pelos seus irmãos que viraram as costas, mas Deus vai te dar força, porque você está fazendo o que é certo. Você quer pedir oração para quem, filho?
2: Eu, para minha mãe.
0: Como é que é o nome?
2: Maria.
0: Maria.
2: Tá. É. Para minha irmã, que é Ivoneide.
0: Tá.
2: E para meu pai, que é Severino.
0: Severino. E vamos rezar.
2: Para minha esposa, que é Lucineide.
0: Lucineide. E ela te apoia pelo jeito, né?
2: É. E meu filho, que é Albert.
0: Alberto?
2: Albert.
0: É. E vamos rezar indiretamente pelos seus irmãos, que Deus toque o coração para depois não ficarem com remorso. Porque virar as costas para um pai e uma mãe, no mínimo, é um remorso que vem depois. E depois não tem mais jeito. Que Deus te dê muita força, viu, Humberto?
2: É oração também para um padrinho meu, que é padre, que ele está em Maceió.
0: Como é que é o nome dele?
2: É Frei Tome. Com certeza ele está ouvindo, que ele ouve seu programa todos os dias.
0: Frei o quê?
2: Frei Tome.
0: Frei Tome, meu grande abraço, que Deus abençoe e reze muito abençoando seu afilhado aí, Humberto, que Deus abençoe. Meu abraço, Humberto, Lagoa de Pedras, no interior. E fica aí o apelo, gente. Não vire as costas para os pais. Principalmente, já diz lá, honrar pai e mãe e cuidar deles quando a idade é avançada e a doença chega. Rio Grande do Norte, como ele disse, tem o YouTube, Parabólica Digital 329. Lá também nos transmite a Rádio 98 FM. E tem várias emissoras ali. Rádio Rural, que é da obra de Maria. E quero saudar Dom João Santos Cardoso, da Arquidiocese de Natal. E você percebeu? Apesar de toda a dificuldade do Humberto, é associado. Que tal você fazer como ele? Veja, não é por acaso que eu sempre digo, são as pessoas mais simples que mais colaboram. Que Deus abençoe você, Humberto. Que tal você, no intervalo, se tornar um associado? Ligue 0800-410-6060-41-3221-6060. Eu volto com a leitura orante. Volte comigo. E lembrando que toda a leitura orante, ela fica disponível depois. Tem 10 da manhã, reprise 10 da noite. E vai para o YouTube Padre Manzotti, onde tem a leitura orante do dia. Eu volto já, volte comigo.
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0: Filhos queridos, povo amado de Deus, hoje nós vamos nos debruçar mais uma vez e sem pressa sobre o profeta Eliseu. E depois vamos para outros profetas, mas sem pressa. E eu digo para você, você está gostando da leitura orante? Partilhe conosco, 41-3221-6060, escute.
1: Aqui é a Maria Clara de Impureiras Gomes, da Ceará. Queria deixar meu testemunho sobre a leitura orante de hoje. São Paulo fala assim, que a comunidade deixasse um lugarzinho no coração para ele. Mas nessa leitura orante, o Senhor tomou para si e para evangelizar. Onde a gente tinha que guardar a obra evangelizar no nosso coração. Isso. E colocar a obra evangelizar também em nossas orações e o Senhor também. Que tem essa grande missão de divulgar e evangelizar a devoção de Jesus das Santas Chagas. Embora as coisas sejam bem difíceis, eu sempre faço a questão de doar um pouquinho que eu tenho, às vezes, com poucos centavinhos que me restam. Ô, filha, mas o que eu tenho, Maria eu Clara. Dou de muito coração. E sabes, Padre, que no meu coração sempre haverá um lugar para o Senhor. Amém. E também um lugar para evangelizar, que tanto bem nos faz. E os testemunhos são prova disso, que são testemunhos de cura e libertação, de vidas restauradas, vidas transformadas, de vida voltando para a casa do Pai novamente.
0: Meu Deus!
1: Gostaria muito de dizer para o Senhor que minha vida também foi transformada e restaurada por essa obra. Amém. Evangelizar é preciso.
0: Olha, Maria Clara, você me deixou boquiaberto. Dê um lugar no seu coração para a obra evangelizar. Inclusive, sacristão, eu vou... Não tire. Você vai fazer ecoar e segunda-feira eu vou colocar de novo. Segunda-feira, guarda para mim. Porque é algo impressionante que a Maria Clara disse. Eu tenho alguns centavinhos, mas estes centavinhos eu coloco na obra evangelizar. Por isso que nós estamos com essa ação. Qual ação, padre? Dê um lugar no seu coração para a obra evangelizar. Dê um lugar no seu coração para a obra evangelizar. Torne-se um associado da obra evangelizar, é preciso. Você me deixou sem palavras. Maria Clara de Canindé, Ceará, Rádio Aquarela FM, Dom Luiz Gonzaga Silva Pepe, Arquidiocese de Baturité. Muito forte. Bíblia aberta, cartilha de oração.
2: A palavra do Senhor é bem firmada.
0: E hoje nós refletimos a cura de Naamã feita pelo profeta Eliseu. Segundo Reis, capítulo 5, versículo 1. Segundo Reis, capítulo 5, versículo 1. Naamã, o comandante do exército da Síria, era muito respeitado e estimado pelo rei do seu país, porque por meio de Naamã o Senhor Deus tinha dado a vitória ao exército dos sírios. Escute a história, história linda, toca a corneta, sacristão. Ele era um soldado valente, mas sofria de uma terrível doença de pele, era lepra. Num dos seus ataques contra Israel, os sírios haviam levado uma prisioneira, uma menina israelita que ficou sendo escrava da mulher de Naamã. Um dia a menina disse à patroa: veja como Deus age, através de uma prisioneira de guerra. Ela foi empregada de Naamã. Ela viu que o patrão estava com lepra e disse à patroa: eu gostaria que o meu patrão fosse falar com o profeta que mora na Samaria, pois ele o curaria da doença. Então Naamã foi falar com o rei e contou o que a menina tinha dito, e o rei ordenou: vai falar com o rei de Israel, entregue a carta a ele. Então Naamã saiu levando 350 quilos de prata, 70 quilos de ouro, 10 mudas de roupas finas. A carta que ele levava dizia assim: esta carta é para apresentar Naamã, que é meu oficial, e eu quero que você o cure. Quando o rei de Israel leu a carta, rasgou sua roupa em sinal de medo e exclamou: como é que o rei da Síria quer que eu cure esse homem? Será que ele pensa que eu sou Deus e que tenho o poder de dar a vida ou tirá-la? Ele está querendo briga? O profeta Eliseu soube o que havia acontecido e mandou dizer: Porque o senhor está preocupado, meu rei. Mande esse homem que venha falar comigo e eu mostrarei o que ele há, que há um profeta em Israel. Então Naamã foi com seus cavalos e carros e parou na porta da casa de Eliseu. Eliseu mandou que o empregado saísse e dissesse que fosse se lavar 7 vezes no Rio Jordão, pois assim ficaria completamente curado de sua doença. Mas Naamã ficou zangado. Ele pensava, pelo menos o profeta devia sair falar comigo, oraria pelo Senhor, seu Deus, e que passaria a mão sobre o lugar doente e me curaria. Além disso, por acaso, o rio Abana e Farpar, em Damasco, não são melhores que qualquer rio da casa de Israel? Será que eu não poderia me lavar neles e ficaria curado? E foi embora muito bravo. Então, os seus empregados foram até o lugar onde ele estava e disseram: atenção, atenção, preste atenção. Se o profeta mandasse o senhor fazer uma coisa difícil, por acaso o senhor não faria? Então, por que o senhor não vai se lavar, como ele disse, e ficaria curado? Naamã então desceu até o Rio Jordão e mergulhou 7 vezes, como Eliseu tinha dito, e ficou completamente curado. A sua carne ficou firme e sadia como uma criança. Depois ele voltou com os seus homens até o lugar onde Eliseu estava e disse: agora eu sei que no mundo inteiro não existe nenhum Deus a não ser o Deus de Israel. Aceite o meu presente, por favor. Eliseu disse: juro pelo Senhor. Atenção nesse detalhe. Versículo 16. Juro pelo Senhor, o Deus vivo, a quem sirvo, não aceitarei nenhum presente. Naamã insistiu com ele para que aceitasse, mas ele não quis. Aí Naamã disse: já que o senhor não quer aceitar meu presente, então deixe que eu leve para casa 2 mulas carregadas de terra, pois de agora em diante eu não vou oferecer sacrifício e ofertas que são completamente queimadas em nenhum Deus, a não ser a Deus o Senhor. Mas eu gostaria que ele me perdoasse uma coisa, que é a seguinte: quando eu tiver de acompanhar o meu rei ao templo de Rimon, o deus da Síria, para lhe adorar, eu vou ter que adorá-lo também. Que o Senhor Deus me perdoe por isso. Eliseu disse: adeus, boa viagem. Palavra do Senhor, graças a Deus. Padre, que texto maravilhoso! Que texto é este? Repito, 2 Reis, capítulo 5, do versículo 1 a 19. Eu li de forma rápida, um tanto dramática, porque eu queria que se pegasse o contexto todo. Entenda, e vamos relembrar. Havia este homem, que era do alto escalão do rei da Síria, que ficou sabendo através da empregada, que foi prisioneira de guerra: existe um profeta em Israel que pode curá-lo da lepra. O rei de Naamã mandou presentes, enormes presentes, e mandou uma carta ao rei de Israel: cure o meu servo. O rei ficou achando que ele queria briga. Posso eu curar uma pessoa? Está querendo briga? Eliseu ficou sabendo e disse: meu rei, por que se preocupa? Mande que Naamã venha a mim. Mas Naamã foi até Eliseu. Mas Eliseu não foi a Naamã. Aí começa o problema. Naamã era orgulhoso. Naamã queria a cura da lepra, mas do seu jeito. Ora, o que Eliseu fez foi muito mais do que curar a lepra. Que cura foi, padre? Depois do intervalo, eu explico e rezo. Volte comigo.
3: Gostosa de ouvir.
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0: 10:39. 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
1: Neste texto, Naamã foi até Eliseu, o profeta, pedindo a cura da lepra. Mas o que Eliseu oferece é algo muito maior. Naamã primeiro se sente, no mínimo, indignado. Como pode? Eu vim com uma carta do rei e este profetinha nem vem me receber? Me manda me lavar 7 vezes no Rio Jordão? Lá na minha terra tem rios melhores, mais puros. Lá eu poderia fazê-lo. Mas um servo, atenção, atenção. Como é bom ter pessoas que nos conselham para um bem. Como é importante termos amigos que nos aconselham certo. Como é bom ter pessoas do bem próximo. Porque os servos de Naamã disseram: Naamã, meu senhor, se o profeta tivesse te pedido algo impossível, você não faria? Faria. Mas só porque ele pediu uma coisa simples, se lave nas águas do Jordão, você não faz? Faça. E ele fez. E ficou curado. Mas tinha outra cura a ser curada. Havia outra doença a ser curada. Qual, padre? A fé. Ele voltou, ofereceu presentes. E aqui está a gratuidade. Eliseu não aceitou o presente, mostrando a gratuidade de Deus, que a graça não se compra, que milagre não se compra. Eliseu não aceitou de forma alguma, mesmo com a insistência. Existe um fato marcante nesse texto que eu quero ensinar para você. Naamã pediu que eu quero levar um punhado de terra, 2 mulas de terra. Por isso que nós temos isto da terra, terra santa. Por isso nós temos a história das relíquias, da terra santa, dos lugares santos, para que em nossa casa possamos adorar o Deus vivo. E Eliseu permite. É verdade que Naamã disse: eu terei que, quando estiver com o rei, fazer adoração ao Deus dele. Mas que Deus me perdoe, porque eu só servirei ao Senhor. E Eliseu diz: vá em paz. Quanto ensinamento, meus irmãos. Eu poderia pregar a manhã toda, mas em outra oportunidade farei. Por ora, a cura de Naamã pelo profeta Eliseu. Esta foi a leitura orante de hoje. Amém. Tenho reprise 10 da noite. E no final da noite, entra no YouTube Padre Manzotti. Mais um grande milagre de Eliseu. Rosélia, que a paz de Jesus esteja com você. Rosélia, bom dia. Rosélia, Lília, que a paz de Jesus esteja com você, Lília. Alô?
2: Sua bênção, padre, bom dia.
1: Eu estou falando com a Lília?
2: A Lília?
1: Lília, tá certo. A outra linha não funcionou. Então, Lília, de onde você fala, filha?
2: Eu falo da Fazenda Bela Vista, município de Amorinópolis, Goiás.
1: Gente, hoje é o dia de falar com as pessoas da zona rural. Falei lá com o Humberto de Lagoa de Prata, de Pedra, e agora de Amorinópolis. Falei certo?
2: Sim, Amorinópolis, Fazenda Bela Vista.
1: Meu abraço a todos ali, a Bela Vista, Amorinópolis e todos que acompanham na zona rural. Como é que você me acompanha ali na Fazenda Bela Vista?
2: Pelo YouTube, padre.
1: Tá certo.
2: E pelas redes sociais.
1: Tá certo. Diga lá, minha filha, o que, que você quer partilhar hoje? É Goiás, né?
2: Goiás. Padre, é uma alegria falar com o senhor.
1: Pois não.
2: E ainda mais nessa véspera do dia de Nossa Senhora, nós que convivemos aqui na zona rural de Amorinópolis, temos uma comunidade Nossa Senhora Aparecida.
1: Segunda-feira, né?
2: 2.
1: Segunda-feira, dia 12.
2: Exatamente.
1: E como é que é o nome da comunidade?
2: Nossa Senhora Aparecida.
1: Tá certo. Então, meu abraço a toda a comunidade ali, Nossa Senhora Aparecida. Fala,
2: padre,
1: Lília.
2: Eu tenho um pedido para fazer de oração, dois pedidos, e também agradecer a Deus, né?
1: Então, conte.
2: Eu quero pedir a oração.
1: Vamos começar a agradecer? Vamos começar agradecendo?
2: Nossa, eu agradeço a Deus por tanto, padre, por tanto que eu posso viver 200 anos, que eu acho que eu nunca vou conseguir agradecer a Deus por tantas bênçãos.
1: Que coisa linda.
2: Pela saúde dos meus filhos, por eles crescerem em idade e graça,
1: isso,
2: seguir a fé da nossa igreja, serem bons profissionais, é o Lucas e a Letícia,
1: certo,
2: pela minha família, pelo meu esposo, Eliomar,
1: tá,
2: e pela vida do meu pai.
1: Amém! Fico muito feliz, que coisa boa. Olha, você usou uma palavra que eu, quando escrevo para qualquer dedicatória nos livros de criança que tem a primeira Bíblia que eu fiz para criança, eu sempre escrevo, crescer em sabedoria e graça. Isso se falou de Jesus em Lucas. Tá certo, Lídia? E agora, quais os pedidos de oração, Lídia?
2: Padre, eu gostaria de pedir oração para duas pessoas muito especiais.
1: Diga o nome.
2: Que é o meu pai Osvaldo,
1: tá,
2: e a minha madrinha, a irmã Cecília. Ela é uma fleira, que ela é aposentada, ela mora aqui na nossa cidade. Ela, ela foi pastora nossa, da nossa igreja, por muito tempo.
1: Certo.
2: E ela teve uma queda. E ela fraturou o fêmur, está em repouso, teve cirurgia, e ela tem 83 anos.
1: Tá certo, anotei aqui, irmã Cecília, que quando você falar com ela, mande um abraço a ela por mim, diga que nós vamos rezar por ela, ela que faz esse trabalho lindo, missionário, e que ela me inclua nas orações dela, por favor. Você fala para ela, Lília?
2: Falo sim, padre. E pela saúde do meu pai. Meu pai vai fazer 80
1: Osvaldo,
2: anos.
1: Né?
2: Isso, e ele tem lúpus, padre. Sente tantas dores nas pernas, nos pés. Mas eu creio na misericórdia de Deus.
1: Tá bom. Anotei aqui. Foi um prazer falar com você, Lília. E, se possível, vou lhe pedir uma coisa. Que tal você levar uma capelinha de Jesus para das Santas Chagas, ali na sua comunidade?
2: Eu sou mensageira, padre.
1: Ô, mas você não me falou, meu anjo. Toca a corneta
2: pra
1: ela. Toca a corneta, mensageira das Santas Chagas, Lília. Que alegria.
2: E nós, aqui é nosso município, tem uma cidade, um distrito que chama Estrela d'Alva, Goiaporá, Amorinópolis e as comunidades rurais. E a gente anda nessas comunidades todas.
1: Que maravilha, meu coração se alegra, só podia ser uma mensageira da capelinha, uma pessoa tão dedicada a Deus. Deus abençoe você, Lília, Deus abençoe.
2: Amém.
1: A sua fé, e quando você começou a falar e contando todas as maravilhas de Deus, você é uma mulher de Deus, que Deus abençoe a Amorinópolis, a Fazenda Bela Vista, Goiás. Ela acompanha pelo aplicativo, mensageira da Capelinha de Jesus das Santas Chagas. Minha saudação a São Luís do Montes Belos, Dom Lindomar Rocha Mota, E que tal você se tornar, você que está me ouvindo, um mensageiro, uma mensageira da Capelinha de Jesus das Santas Chagas, seja na zona rural, você escutou o que ela faz, seja nos grandes centros, você pode pedir permissão pro seu, no seu condomínio, você pode levar nas lojas, você pode levar em todos os lugares. Seja um líder mensageiro da Capelinha de Jesus das Santas Chagas. Ligue 0800 410 6060. Aproveita que é sábado. Fale com os nossos atendentes ou mande um WhatsApp 41 3221 6060. Eu vou para o intervalo e eu volto. Nós estamos no sexto dia da novena de Nossa Senhora Aparecida. O dia é segunda-feira, mas aqui é o sexto dia. Volte comigo, nós voltamos já.
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Hoje, aniversário de Dom Marian Marek Piatek, conhecido como Dom Marcos Piatek, da Diocese de Coari. Também aniversário da Rádio Araguaia FM Nova Guarita, Mato Grosso, Centro-Norte. Hoje, aniversário de Dom Marian Marek Piatek, conhecido como Dom Marcos Piatek, da Diocese de Coari. Também aniversário.

celebra 79 anos, TV Evangelizar 16.1 e também aniversário da Rádio Irmã, Liberdade FM de Riachinho, Minas Gerais. Amado povo de Deus, nós o ano que vem vamos celebrar 60 anos, Pentecostes, será em Assis e Roma. Por isso, você que só acompanha no sábado, fique sabendo. 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a Catedral de Palermo, lindíssimo mosaico, Cefalu, missa dominical na Catedral Normanda, Siracusa, terra de Santa Luzia, onde ela foi martirizada, Basílica de Santa Luzia, Taormina, depois nós iremos a Tirreno e a Messina, vamos a Nossa Senhora de Pompeia, no Vulcão Vesúvio, vamos à Costa Amalfitana, que é um lugar paradisíaco, Patrimônio Mundial da Unesco, e em Amalfi nós vamos na catedral onde está enterrado Santo André, isso mesmo, Catedral de Santo André, com a cripta, o túmulo do apóstolo, Ilha de Capri, e onde iremos também a Anacapri, na Igreja de São Miguel Arcanjo, em Nápoles, São Januário, depois iremos a Assis, São Francisco de Assis, Santa Clara, São Carlo Acutis, e vamos a Roma, nas Basílicas Papais, e está programado, dentro dos 60 anos da Renovação Carismática, você vai 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Gente, faça um milagre em toda a minha vida. E eu quero que você vá colocando e já me ajude a rezar 21 dias. Para o evangelizar é preciso fortaleza, inabalável, com fé. A tempestade vai passar. Faça um milagre, vá colocando suas intenções. Vamos acumulando pedidos, orações. Acima de tudo, pedindo para Deus fazer grandes milagres como todos os anos faz. Querido povo de Deus, vamos à oração, vamos pedir por intercessão de Nossa Senhora Aparecida, a graça que tanto necessitamos. Terceiro dia, Nossa Senhora Aparecida, rogai por nós.

Venerável Mãe, Nossa Senhora da Conceição Aparecida, Mãe de Deus, Rainha dos Anjos, Advogada dos Pecadores, Refúgio e Consolação dos Aflitos e Atribulados, Nossa Senhora Aparecida, cheia de poder e de bondade, lançai sobre nós um olhar favorável, para que sejamos socorridos por vós em todas as necessidades em que nos acharmos. E de modo particular hoje, nesta novena, faço o meu pedido. Qual o seu pedido? Peça, suplique. Nossa Senhora Aparecida, padroeira do Brasil, livrai-nos de tudo que possa ofender-vos e ao vosso Santíssimo Filho, Jesus. Nossa Senhora Aparecida, preservai-nos de todos os perigos de alma e de corpo. Dirigi-nos em todos os assuntos espirituais e temporais. Livrai-nos da tentação do demônio, para que, trilhando o caminho da virtude, possamos um dia ver-vos e amar-vos na eterna glória. Nossa Senhora Aparecida, rogai por nós. Nossa Senhora Aparecida, intercedei por nós. Nossa Senhora Aparecida, fazei-nos dignos das promessas de Cristo. Amém. Eu gostaria duas coisas. Primeiro, que você ficasse atento ao Instagram, que é pelo Instagram que você vai saber os horários de missas durante a peregrinação que nós iremos transmitir.

0: no YouTube Padre Manzotti e algumas também na TV Evangelizar. Por isso, fique atento ao Instagram, que nós colocamos o dia e o horário. Segundo, você me conhece há anos e sabe, segunda-feira é feriado. Então muitos ontem saíram de viagem, outros saíram hoje aproveitando o feriado. Então, Senhor Deus, por intercessão de São Cristóvão, abençoai todos os que saíram, todos os motoristas que estão em viagem, todas as famílias, seja no trabalho, no lazer, visitando familiares. Livrai essas pessoas que estão no trânsito, nas estradas, dos assaltos, dos perigos, dos acidentes. Protegei que as famílias saiam e voltem com segurança e paz. Santo anjo da guarda, guiai os motoristas. Abençoai, Senhor, a água, a roupa dos enfermos, as fotos de família. Em nome do Pai, do Filho e do Espírito Santo. Amém. Bom final de semana e eu espero você segunda-feira aqui, para o dia de Nossa Senhora Aparecida. Evangelizar é preciso!
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1: 11:10.
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3: 11:17.
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5: 11:30.
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5: 11:46.
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5: 11:49.

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2: Olha só, mas 11:56.

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11: Bom dia, irmãos e irmãs em Cristo, a você que nos acompanha neste momento da fé da paróquia Santa Rita de Cássia, através das ondas da Rádio Cristal. Hoje a Pastoral Familiar vem saudar a todas as famílias aqui da cidade e também as famílias que residem no interior do nosso município. Estão todos reunidos ao redor da mesa neste momento para o almoço, alguns já com visita em casa, alguns que vão viajar. Vamos pedir a proteção de Nossa Senhora, de São Cristóvão, que possam fazer uma boa viagem, um bom retorno para a nossa cidade. E agora, vamos juntos fazer o nosso momento inicial de oração, traçando sobre nós o sinal da Santíssima Trindade. Em nome do Pai, do Filho e do Espírito Santo. Amém. O anjo do Senhor, Maria, e ela concebeu do Espírito Santo. Eis aqui a escrava do Senhor, faça-se em mim segundo a vossa palavra. E o Verbo se fez carne e habitou entre nós. Ave Maria, cheia de graça, o Senhor é convosco. Bendita sois vós entre as mulheres e bendito é o fruto do vosso ventre, Jesus. Santa Maria, Mãe de Deus, rogai por nós, pecadores, agora e na hora de nossa morte. Amém. Rogai por nós, Santa Mãe de Deus, para que sejamos dignos das promessas de Cristo. Oremos. Derramai, ó Deus, a vossa graça em nossos corações, para que, conhecendo pela mensagem do anjo a encarnação do vosso Filho, chegamos por sua paixão e cruz à glória da ressurreição. Por Cristo nosso Senhor. Amém. Glória ao Pai, ao Filho e ao Espírito Santo, assim como era no princípio, agora e sempre, por todos os séculos dos séculos. Amém. Vamos ver quais são os santos que a Igreja celebra no dia de hoje. Guardamos a memória dos santos do dia, mestres da vida cristã de todos os tempos, que como faróis luminosos orientam os nossos caminhos. Hoje fazemos memória a São Paulino, bispo e discípulo de São Gregório Magno. O monge Paulino foi enviado pelo Papa São Gregório Magno para reevangelizar a Grã-Bretanha, onde predominavam os povos pagãos. Ao ser consagrado bispo, Paulino conseguiu até converter o rei, graças ao cristianismo que pregava. São Paulino faleceu no ano de 664. Também celebramos a memória de São Daniel, São Samuel e seus companheiros. São os primeiros mártires franciscanos. A Ordem dos Frades Menores enviou em 1277 sete confrades para pregar o Evangelho no Marrocos. Daniel, Samuel, Ângelo e mais quatro companheiros de missão, que foram martirizados por não renunciar à sua fé cristã. Conhecidos como mártires de Celta, foram canonizados pelo Papa Leão X, no ano de 1516. Que as suas contribuições para a missão ajudem-nos a levar a palavra do Papa a todos os lares. Então, esses são os santos que a Igreja celebra no dia de hoje. Agora vamos aos informes da nossa paróquia. Hoje, sábado, às 10h30, teve missa de bodas de matrimônio de ouro no bairro Ipiranga, do casal Ivo e Marlene Furlaneta. Às 19h, celebração de Ipiranga e também oitavo dia da novena a Nossa Senhora Aparecida, na Matriz. Amanhã, domingo, teremos celebração 8h, Santa Brígida e São Leopoldo Mandique, 9h30, Nossa Senhora da Conceição e Nossa Senhora do Caravaggio, 10h30, missa com festa na linha Félix. Estão celebrando a padroeira Nossa Senhora Aparecida. E os setores do quilômetro 15 vão colaborar na celebração. À noite, amanhã às 19h, teremos a nona noite da novena em honra a Nossa Senhora Aparecida, na Matriz. Segunda-feira, feriado, dia de Nossa Senhora Padroeira do Brasil. 9h, missa na Matriz. 10h30, missa no São Mateus. Então, são as celebrações do dia de Nossa Senhora Aparecida. E às 10h30, também missa na linha Itaíba. Na quarta-feira, atendimento do padre na Secretaria Paroquial. 13h30, Legião de Maria na sala de catequese. 15h, missa e novena do Perpétuo Socorro na Matriz. E 19h30, missa do São Jerônimo, no bairro Jardim Bandeira. Também temos mais um aviso da paróquia, que já podemos deixar as intenções pela alma dos nossos falecidos na Secretaria Paroquial. A missa será no dia 1 de novembro. No dia 18 é o Dia Nacional da Juventude, dia 18 de outubro. Terá o encontro de jovens e adolescentes na paróquia de Bom Sucesso do Sul. E a nossa paróquia Santa Rita de Cássia vai disponibilizar o ônibus às 6h para todos os jovens e adolescentes que quiserem participar. Os menores de 18 anos que não estiverem acompanhados precisam pegar um termo de viagem na secretaria. Enfim, todos os que quiserem participar, jovens e adolescentes deste encontro em Bom Sucesso do Sul, deixar o nome na secretaria. E agora vamos ao Evangelho do dia. Proclamação do Evangelho de Jesus Cristo segundo Lucas, capítulo 11, versículos 27 e 28. Naquele tempo, enquanto Jesus falava, uma mulher levantou a voz no meio da multidão e lhe disse: Feliz o ventre que te trouxe e os seios que te amamentaram. Jesus respondeu: muito mais felizes são aqueles que ouvem a palavra de Deus em prática. Palavra da salvação. Estamos quase finalizando em nossa paróquia a novena a Nossa Senhora Aparecida. Você, meu irmão, minha irmã, que pôde participar ou que rezou na sua capela, na sua casa, fez a novena, e possam receber muitas bênçãos. Foram muitos pedidos, muitas graças alcançadas. Senhora Aparecida, a ganância e a ambição desenfreada ferem a dignidade dos mais frágeis da sociedade. Convosco, ó Mãe, desejamos profundamente construir a justiça e a paz em uma amizade social, tornando o mundo mais irmão. Tende misericórdia de nós, Mãe Aparecida e Mãe do Redentor, o Justo e o Santo. Hoje, o oitavo dia da novena, tem o tema Com Maria praticamos a justiça social como compromisso de amor e de paz. Senhora dos pobres, estrela da evangelização, ajudai-nos a brilhar com o testemunho da partilha e da comunhão, pelo serviço em favor da vida, da justiça e do amor aos pobres. Como anunciar a alegria do Evangelho se nos falta coragem para partilhar vida e pão? Transformai, ó Mãe, os nossos corações. E juntos vamos pedir a bênção para o nosso final de semana, para todas as famílias que estão com seus parentes, pedir a bênção e a proteção também aos que estão em viagem neste feriado. O Senhor esteja convosco, Ele está no meio de nós. Por intercessão de Nossa Senhora da Conceição Aparecida, desça sobre nós a bênção. Em nome do Pai, do Filho e do Espírito Santo. Amém. A todos um bom feriado.
0: Momento da Fé, Paróquia Cristo Rei de Renascença. Dia 10 de outubro, sábado, missa em Nossa Senhora da Glória às 14 horas. Celebração em Santa Luzia às 14 horas. Celebração na Matriz às 19 horas. Missa do Tríduo Nossa Senhora Aparecida às 19 horas. Domingo, dia 11 de outubro, celebração e bênção na Igreja Matriz às 9 horas da manhã. Após a missa, saída da procissão em direção à comunidade da Barra do Rio 25, onde na comunidade haverá missa de Nossa Senhora Aparecida às 10 horas da manhã. Celebração no Santuário Nossa Senhora da Salete, em Rio Elias, às 14 horas e 30 minutos. Paróquia Nossa Senhora de Fátima, de Flor da Serra do Sul. Dia 10, sábado, 14h30, missa na Comunidade do Araçá. 16 horas, missa na Comunidade Rio Verde. 19 horas, missa na Matriz. 19 horas, casamento de Vanderlei e Adriana na Capela Pedra Lisa. Domingo, 11 de outubro, 9 horas da manhã, missa na Matriz, de Flor da Serra do Sul. 10h30, missa na Comunidade do Tatetos. 19 horas, procissão e celebração no Capitel de Nossa Senhora Aparecida, no Trevo de Palma Sola.
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2: Meio-dia e 23.
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2: Alô Brasil, está no ar o programa Viva a Vida da Pastoral da Criança.
3: Olá, amigo ouvinte, que bom estarmos juntos mais uma vez.
2: Os pais se preocupam com a alimentação, com a saúde e com a educação de seus filhos.
3: No entanto, se quisermos educar bem as crianças, devemos educá-las também com valores para o bem.
2: E os valores são aquelas virtudes fundamentais que tornam uma pessoa verdadeira e generosa com todos, também com a natureza.
3: E entre esses valores está a espiritualidade, que começa a se desenvolver desde o ventre materno.
2: As crianças e a espiritualidade é sobre esse tema que vamos conversar no programa de hoje.

0: Entre os principais valores que sustentam o ser humano estão o respeito, a empatia, a honestidade, a responsabilidade, a humildade e a espiritualidade.
1: Que importância tem a espiritualidade para a criança?
0: Para conversar sobre a criança e a espiritualidade, está aqui a Jaqueline Santana Pinto, membro da Rede Global de Religiões pela Criança, GNRC. Ela é também leiga da Congregação de Nossa Senhora da Caridade do Bom Pastor em Salvador, Bahia. Jaqueline, inicialmente explica pra gente o que é espiritualidade e como ela pode ser vivenciada na infância.
2: A espiritualidade é uma dimensão essencial do ser humano. Ela está relacionada à capacidade de encontrar sentido para a vida, de cultivar valores, desenvolver a interioridade, a gratidão, a esperança, o amor e o cuidado consigo mesmo, com a natureza e com o transcendente. Na infância, a espiritualidade, na verdade, é vivenciada de forma muito natural. Ela se manifesta na curiosidade da criança, no encantamento diante da vida, na capacidade de admirar a natureza, de brincar, de criar vínculos e de experimentar o amor. Ela vive a espiritualidade quando ela se sente acolhida, segura, respeitada e incentivada a descobrir o mundo com sensibilidade e alegria.
1: Muitas pessoas confundem espiritualidade com religião. Jaqueline, como diferenciar uma da outra?
2: A espiritualidade e a religião, realmente elas estão relacionadas, mas não são a mesma coisa. A espiritualidade é uma dimensão presente em toda pessoa. Ela diz respeito à busca de sentido para a vida, ao desenvolvimento dos valores. Já a religião é uma forma organizada de expressar essa espiritualidade, por meio de crenças, tradições, ritos e práticas próprias de cada comunidade religiosa. Assim, uma criança pode desenvolver a sua espiritualidade independentemente de uma religião específica.
0: Como a vivência da espiritualidade na infância contribui para o bem-estar e a felicidade da criança?
2: A espiritualidade, ela fortalece a autoestima, favorece o equilíbrio emocional e ajuda a criança a desenvolver a empatia, a esperança e resiliência diante das dificuldades que podem vir a surgir durante a vida. Ela também contribui para que a criança aprenda a reconhecer suas emoções, valorizar as relações humanas, cuidar da criação e construir uma imagem positiva de si e dos outros.
1: Jaqueline, qual é o papel da família na educação espiritual das crianças?
2: A família é a primeira escola da espiritualidade. É no cotidiano que a criança aprende valores como respeito, honestidade, solidariedade, gratidão, perdão e cuidado com o próximo. Mais do que ensinar por palavras, a família, ela educa pelo exemplo. As atitudes de acolhimento, escuta, diálogo, celebração da vida e resoluções pacíficas dos conflitos deixam marcas profundas na formação espiritual das crianças. E não podemos esquecer da educação não violenta.
0: Jaqueline, quais são as maneiras de cultivar valores nas crianças?
2: Os valores não são ensinados apenas por discursos, mas principalmente pelas experiências vividas. Podemos cultivá-los partindo sempre da realidade da criança, respeitando sua idade, seus sentimentos e principalmente suas perguntas. As crianças, elas sempre estão fazendo perguntas para os adultos. Também podemos cultivar os valores promovendo o contato com a natureza, despertando cuidado com a casa comum. Cultivar os valores utilizando histórias infantis que despertam reflexão, a empatia e o respeito às diferenças. Podemos também cultivá-los ensinando a criança a conhecer, respeitar e cuidar do próprio corpo, reconhecendo que ele merece proteção e dignidade.
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1: Jaqueline, quais são os benefícios da espiritualidade para a saúde mental?
2: A espiritualidade, ela favorece o equilíbrio emocional, fortalece a esperança e ajuda a enfrentar os desafios da vida. Ela desenvolve sentimentos de pertencimento, segurança, confiança e propósito. Além disso, estimula relações mais saudáveis, a capacidade de perdoar, de agradecer e de reconhecer o valor da própria vida.
0: Como os pais podem incentivar a espiritualidade dos seus filhos?
2: Os pais podem incentivar a espiritualidade por meio de pequenos gestos do cotidiano. Celebrar os aniversários, agradecer pelo alimento, comemorar cada conquista, acolher os momentos importantes do crescimento, ensinar a contemplar a natureza, a cuidar de um animal de estimação, a molhar uma planta, a praticar a solidariedade, a contar histórias, a rezar quando fizer parte da tradição da família e reservar momentos de diálogo e gratidão.
1: Jaqueline, como a comunidade pode ajudar no desenvolvimento da espiritualidade das crianças?
2: A comunidade tem um papel muito importante, porque amplia as experiências de convivência. Escola, igreja, organizações sociais e espaços comunitários podem oferecer ambientes seguros, acolhedores e participativos. Quando diferentes instituições trabalham juntas, elas fortalecem o desenvolvimento integral das crianças e promovem um ambiente de proteção, um ambiente seguro, um ambiente de salvaguarda.
0: Como a espiritualidade ajuda na prevenção contra a violência e assegura os direitos da criança?
2: A verdadeira espiritualidade, ela promove a dignidade humana, respeito e a cultura do cuidado. Quando ensinamos às crianças que elas têm valor, que seu corpo merece respeito, que podem expressar seus sentimentos e que têm direito à proteção, estamos fortalecendo fatores importantes de prevenção contra todas as formas e tipos de violência. Ao mesmo tempo, a espiritualidade, ela inspira os adultos a assumirem a responsabilidade de proteger e garantir os direitos das crianças.
1: Obrigada, Jaqueline, e até uma próxima oportunidade.

0: E chegou a hora da participação no programa Viva a Vida da Maria Inês Monteiro de Freitas, coordenadora nacional da Pastoral da Criança. Maria Inês, como viver em família a espiritualidade com as crianças?
1: A espiritualidade com as crianças pode ser vivida de forma simples, alegre e cheia de significado. Ela começa no coração, quando a criança aprende a reconhecer o bem, a agradecer pelas pequenas coisas e a perceber que não está sozinha. Por meio de gestos de partilha, de ajuda ao próximo e de respeito à natureza, a criança descobre que existe um amor maior que cuida de tudo e de todos. Cultivar a espiritualidade também ajuda a criança a desenvolver valores importantes. Os líderes da Pastoral da Criança incentivam momentos de espiritualidade em casa e na comunidade, para que nossas crianças possam crescer com equilíbrio, confiança e esperança. E não esqueça, espiritualidade é conexão comigo, com o outro e com o mundo. Por isso, devemos celebrar sempre cada conquista no desenvolvimento infantil.

0: Está aqui também a Maria Alves Benevenuto, coordenadora diocesana da Pastoral da Criança de Umuarama, Estado do Paraná.
1: Maria Alves, como os pais podem ajudar a criança a desenvolver sua espiritualidade no dia a dia?
2: Estudos e pesquisas relatam que a criança sente, escuta desde o ventre materno. Afirma ainda que a espiritualidade da criança é parte central do seu desenvolvimento. Sabemos que para caminhar, falar, a criança precisa ser estimulada. A partir dessa lógica, vê-se a importância dos pais na formação da espiritualidade da criança. Quando os pais inserem a criança nas suas atividades de fé em Deus, confiança na graça, inseridos na comunidade com gestos de partilha, respeito ao próximo, cuidado com a natureza, a criança aprende imitando as atitudes dos pais. Isso se reflete em nossas comunidades, nos gestos de carinho, de alegria, de felicidade, de partilha das crianças. Viva a vida!
0: Vamos ouvir agora a mensagem de Dom Frei Severino Klasen, arcebispo de Maringá, Paraná, e presidente da Pastoral da Criança.
3: Olá, amigos e amigas do Viva Vida. A espiritualidade infantil, de modo geral, pode ser despertada através da curiosidade e da imaginação da criança. Também através dos valores da família. Quando a criança observa o céu, as estrelas, os animais e tudo o que existe ao seu redor, ela começa a perceber a beleza da criação em cada detalhe. Além disso, a espiritualidade cresce quando a criança se sente amada e aprende a amar. Pequenos gestos do dia a dia, como pedir desculpas, dizer obrigado e acolher o outro, são sementes de espiritualidade que florescem ao longo da vida. A criança aprende pelo exemplo da família. Que Deus, que tem o olhar carinhoso por todas as crianças, abençoe nossas crianças e nossas famílias.

0: E o programa Viva a Vida está chegando ao seu final. Queremos agradecer a todos que participaram e ouviram o programa de hoje.
1: E fica aqui o nosso convite para que você esteja conosco no nosso próximo Viva a Vida.
0: Tchau, gente, e até o próximo programa.
1: Tchau, pessoal.
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4: Meio-dia e 39.
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7: Boa tarde, amigos do esporte. Hoje é sábado, Vanguarda Esportiva está entrando no ar neste dia 10 de outubro. Vamos lá com as informações que temos. Final de semana aí de futebol, Fórmula 1, etc e tal. E as loterias a gente conta para você a partir de agora. 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Campeonato Paranaense de Futsal pela Chave Prata. Teremos hoje, pela segunda rodada, Cândido de Abreu e Palotina, Capanema e São Joséense, Coronel Vivida e Clevelândia, Mangueirinha e Ibiporã, jogos da Chave Prata que acontecem neste sábado. Pela chave ouro do campeonato, série ouro, hoje tem Manuel Ribas e dois vizinhos. Ontem jogaram Chopinzinho e Pato Branco. Hoje tem Manuel Ribas e dois vizinhos. Ainda ficarão Umuarama e Campo Mourão para dia 16, Cascavel e Marreco para dia 17. Aí dias 24, 30 e 31 já acontecem os jogos de volta, definindo os semifinalistas do campeonato de futsal do Paraná, a chave ouro. Pela Liga Nacional de Futsal, hoje nós teremos às 4 horas o início das quartas de final. Campo Mourão e Joinville, 18 horas Corinthians e Sorocaba, 20 horas Jaraguá e Praia Clube, às 11 da manhã Carlos Barbosa e Atlântico Clássico Gaúcho, jogos de ida pelas quartas de final da Liga Nacional de Futsal. A Liga Feminina de Futsal tem os dois jogos semifinais marcados para hoje, 17 horas Chapecó e Stem Futsal de Cascavel, e o Tabuão de Sorocaba contra o Barateiro, às 20 horas são os jogos pelas semifinais da Liga Feminina de Futsal. Campeonato Paranaense de Futebol da Terceira Divisão, City London e PSTC decidem amanhã o título do campeonato. As duas equipes já garantiram vaga na divisão de acesso na segundona do ano que vem. O City London venceu em Londrina o PSTC por 1-0 e amanhã o jogo de volta vai ser na cidade de Formosa, de Alvorada do Sul. Em Alvorada do Sul, o PSTC recebe o City London às 11 da manhã. O City London joga pelo empate por ter vencido a primeira por 1-0 para ser o campeão paranaense da terceira divisão. Pela Copa Paraná de futebol, valendo vaga para a Copa do Brasil e Copa Sul-Sudeste do ano que vem, um jogo já aconteceu semana passada e os demais da sexta rodada estão marcados para hoje e amanhã. Hoje, às 15h30, o Paraná Clube recebe o Foz do Iguaçu e o Cascavel recebe o Londrina. Amanhã, às 15h30, domingo, o Paranavaí em casa, né, com o torcedor, recebendo o Azures de Pato Branco. O Paraná é líder com 11, segundo o Atlético 9, terceiro o Foz 8, quarto o Paranavaí 8, depois vem o Azures com 7 pontos, Londrina 6 e Cascavel 4 e o São Joséense 4 também. Até aqui, sexta rodada da Copa Paraná de Futebol. Campeonato Brasileiro, Campeonato Brasileiro da Série C ou Paranaense Maringá está até uma derrota de 1-0 para subir para a Série B do ano que vem. É claro que joga em casa contra o Floresta, que também tem chances. O jogo hoje marcado para as 17 horas no estádio Willie Davis. Jogo difícil, mas o Maringá está aí com o apoio da sua torcida bem próximo de subir para a segunda divisão. Então, pela Série C, o Santa Cruz tem 11 pontos, já está classificado. O Maringá com 8 e o Floresta com 5 decidem a outra vaga hoje às 17 horas. A outra partida, também às 17, o Botafogo da Paraíba, que só tem 2 pontos, não tem mais chances, pega o Santa Cruz já classificado, jogo para cumprir tabela. Na Série C, também hoje Brusque e Paysandu, Ferroviária e Inter de Limeira. Aí todo mundo na briga. A Ferroviária tem 8, a Inter de Limeira tem 7 e o Brusque tem 6. Até o Paysandu com 4, se vencer vai a 7, pode ir para um confronto direto e com a Inter de Limeira se a Inter perder para a Ferroviária. Então tudo se define os dois times de cada grupo que sobem para B e os dois de cada grupo, e os, então no total 4 que vão fazer as semifinais do Campeonato Brasileiro de Futebol da Série C. Série B, segunda divisão, 32ª rodada, começando hoje, aliás, no domingo, os jogos começam no domingo, pela 33ª rodada da Série B. Domingo às 16, Juventude e São Bernardo, às 16h10, Atlético de Goiás e Sport, 17h30, Náutico e Vila Nova, 18h30, Operário de Ponta Grossa e Goiás, 18h30, Cuiabá e Avaí. Segunda-feira à tarde, 16h, Fortaleza e CRB. Segunda-feira, 19h, Novo Horizontino e Ponte Preta. Segunda-feira, 19h30, Criciúma e América Mineiro. Segunda-feira, 21h, Botafogo de São Paulo e Ceará. E na terça, dia 13, 19h30, Atlético e Londrina. São os jogos da 33ª rodada, de um total de 38 na Série B do Campeonato Brasileiro. Pela Série A, final de semana de alguns clássicos. Pela 30ª rodada, teremos hoje às 18h, Vasco e Remo. Às 21h, São Paulo e Vitória. 16h, Atlético Mineiro e Santos. Aí já é amanhã, né? Hoje, até hoje, São Paulo e Vitória às 21h. Daí amanhã, 16h, Atlético Mineiro e Santos. 17h30, três clássicos, Flamengo e Fluminense, Palmeiras e Corinthians, Grêmio e Internacional. Daí domingo ainda, 19h30, Bahia e Mirassol. Segunda-feira, 16h, Coritiba e Botafogo. Segunda-feira, 19h30, Chapecoense e Atlético Paranaense. Segunda-feira, 21h, Bragantino e Cruzeiro. Para fechar daí a 30ª rodada. Só tem um jogo atrasado no Brasileirão, que é da 21ª rodada, Chapecoense e Vasco, que ainda não foi marcado, não tem data marcada ainda para acontecer. Final de semana de Fórmula 1, vamos ter então o Grande Prêmio de Singapura, a etapa do circuito de Marina Bay, válida pela 17ª rodada. Amanhã, às 9h da manhã, a corrida então no Grande Prêmio de Marina Bay, Fórmula 1 então no final de semana. As quartas de final da Liga Nacional de Futsal começou ontem, né, com o Corinthians e Sorocaba empatando em 0-0. Esse foi o jogo antecipado ontem, né? Hoje, então, Campo Mourão e Joinville, Jaraguá e Praia, e amanhã Carlos Barbosa e Atlântico de Erechim. A Seleção Brasileira de Futebol tem jogo amistoso hoje às 16h30, no Beira-Rio, em Porto Alegre, contra a Argentina. São alguns desfalques, o técnico Arthur Elias também vai cumprir uma suspensão, fica fora do banco de reservas, no comando da equipe. Ele não tem uma escalação considerada titular, modifica algumas funções. Jogo então 4h30, Brasil e Argentina, jogo amistoso da Seleção Brasileira Feminina de Futebol. A CBF divulgou ontem o calendário de competições para o ano que vem, assim como neste ano o Brasileirão terá início no fim de janeiro e vai até dezembro. Como anunciado previamente pela CBF, a Série A vai paralisar durante a Copa do Mundo Feminina entre junho e julho de 2027. As demais divisões também vão parar, mas somente durante a primeira fase da Copa do Mundo. Uma novidade é a antecipação da Copa do Brasil. A primeira fase, que conta com os times de pior ranking, abre a temporada na semana do dia 6 de janeiro já. Os times da Série A entram na competição apenas na quinta fase, a partir da semana de 24 de fevereiro. Outra mudança é a realização de mais jogos a partir das oitavas de final, nos finais de semana da Copa do Brasil. A Supercopa Rei, que reúne os campeões do Brasileirão e da Copa do Brasil, será no dia 24 de janeiro, um domingo. A última rodada do Brasileirão está prevista para a semana do 1º de dezembro. A final única da Copa do Brasil encerra a temporada no dia 5 de dezembro. E a Série B, realizada de 20 de março a 27 de novembro, com os playoffs de acesso nos dias 23 e 27 de novembro. Esta é a modificação já a programação aqui de competições para o ano que vem da CBF. 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De ontem, Lotomania, concurso 2.986, dezenas sorteadas, 07, 12, 13, 18, 19, 24, 25, 31, 35, 37, 38, 39, 48, 54, 81, 82, 85, 90, 93 e 98. Estas as dezenas da Lotomania de ontem, sexta-feira. Ninguém acertou 20 dezenas. O prêmio fica acumulado em R$11.500.000 para quarta-feira, o próximo sorteio, dia 14. Loto Fácil, concurso 3.801, dezenas de ontem, 9 de outubro. Anote aí a Loto Fácil, 03, 04, 07, 08, 09, 11, 12, 13, 15, 17, 19, 20, 21, 23 e 24. Quatro apostas acertaram 15 dezenas ontem na Loto Fácil de Porto Seguro, Bahia, São José dos Pinhais, Paraná, Alta Floresta do Oeste, Rondônia e Porto Alegre, Rio Grande do Sul. Com 15 acertos, cada aposta leva R$ 322.700 na Loto Fácil. Aqui na região, Flor da Serra do Sul, uma aposta, e Salto do Lontra também uma aposta com 14 números cada, R$ 905 ontem, Loto Fácil. Quina, concurso 7.139, dezenas sorteadas ontem, 11, 17, 40, 62, 62 e 68, 68. R$ 32 milhões acumulada a Quina para domingo, dia 11. Tivemos ontem, dia de sorte, concurso 1.319, dezenas sorteadas, 02, 04, 09, 10, 23, 26 e 28. R$ 100 mil acumulados de mês da sorte, janeiro, 96.646 apostas, R$ 2,50 para cada uma no mês de janeiro, mês da sorte. Dupla Sena, concurso 3.019, números do primeiro sorteio, 03, 11, 17, 22, 29 e 39. Segundo sorteio, 08, 16, 31, 35, 44 e 47. Dupla Sena acumulada em R$ 8 milhões. O próximo sorteio da Dupla Sena só na quarta-feira que vem, dia 14. Super 7 de ontem, sexta-feira, concurso 909. Os sete números nesta ordem aqui sorteados nas colunas da Super 7. 8, 7, 6, 6, 0, 5 e 4. Então, nesta ordem, foram esses os sete números sorteados. O prêmio acumulado para quarta-feira que vem, R$ 11 milhões. É que segunda-feira é feriado, então teremos sorteios amanhã, dia 11, a mais milionária, R$ 103 milhões. Vamos ter também amanhã, dia de sorte, 100 mil. Time Mania amanhã, R$ 19.300.000, Quina, R$ 32 milhões, Loto Fácil, R$ 2 milhões, Mega Sena amanhã, R$ 112 milhões, e aí depois, na terça, algumas loterias e na quarta, as demais, sempre no oferecimento da Lotérica Renascença, a gente traz os números para você aqui no Vanguarda Esportiva. Obrigado pela companhia, ponto final, amanhã, a partir das 5h15, tem o Grenal, Grêmio Internacional, você acompanha a transmissão com a equipe da Bandeirantes, aqui pela Rádio Cristal, um bom Grenal para todo mundo. Um abraço forte, fica bem e siga na Rádio Cristal.
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9: Meio-dia e 53.
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0: Meu Deus do céu.
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8: Alô, alô você, um forte abraço, boa tarde. Estamos iniciando mais um Toca Tudo aqui pela Cristal FM 92,9. Até às 15 horas, o melhor da música para você.

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2: 1:12.
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1: 1:18.
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5: 1:28.
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8: Um ótimo sábado para você que está em nossa companhia, Cristal FM 92,9. Até às 15 horas, programa Toca Tudo.

0: Oi, Brasília! Coisa linda, hein?
1: Uma e 34.
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10: 1h43.
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0: 1h50.
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2: A você nos seus afazeres neste sábado à tarde, aquele abraço. Obrigado pela audiência, obrigado pela companhia. Toca tudo.

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0: 1:58.
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7: Uma boa tarde também a você circulando pelas ruas da cidade, nos dando uma carona, cortando as rodovias do Sudoeste, meu amigo, minha amiga. Você está com a Cristal FM 92,9, o programa Toca Tudo.

0: 2:10.
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4: E mais um final de semana chegou, né, meu povo? Um abraço, tudo de bom, bom sabadão. Você está com o Toca Tudo, Cristal FM.

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3: 2:17.
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6: Vamos dando sequência ao programa Toca Tudo aqui pela Cristal FM 92,9.
7: Simbora! Salve pra todos os loucos apaixonados que estão aí com a gente. Aquele cara que defende seu grande amor.

0: 2h25.
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6: 2:32.
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0: 2h40.
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2: A você de toda a região acompanhando o nosso programa, boa tarde, obrigado pela audiência. 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
7: 2h45.
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5: Você está acompanhando o programa Toca Tudo pela Cristal FM 92,9. Um ótimo sábado a todos.

0: Brasilzão. Que honra demais poder estar aqui, viu?
1: Você tá doido.
0: Obrigado, gente.
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0: 2h51.
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2: Chegamos ao final de mais um programa Toca Tudo. Obrigado pela companhia. Continuem conosco. Vem aí a próxima atração.

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2: 3 horas.
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0: você está ouvindo Bandas em Ação. 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E você que tem a sua banda e já é um sucesso aí na sua região, na sua cidade, você pode tocar aqui em nosso programa. Entre em contato 0489-8402-3442 ou direto no Instagram, @sou.jet.produções.
1: 3:14.
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2: 3:31.
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15: O alemão Carofo de Lotão também tá aqui no Bandas em Ação.

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1: 3h48.
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7: Pois é. Depois.

0: 4 e 4. 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

0: gente volta com muito mais músicas.
1: 4:20.
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0: Banda em ação. 4:36.
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1: 4h53.
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1: 5 e 10.
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Chegamos, turma! Alô, pessoal de Renascença, Paraná, Joinville, Santa Catarina, Cornélio Procópio, Paraná, também ligadinhos, Prado Ferreira, Paraná, turma boa! Uraí também, São José dos Pinhais, ó, povão do Paraná em peso hoje, hein? Soledade, Minas Gerais, Alto Alegre, São Paulo, chegamos, turma, chegamos! Vamos abrir já com o Rony Robson, opa! Sorte as modas velhas aí, gente, participação Mato Grosso e Matias!

Adriana Farias essa semana. Ela gravou a vinheta pra gente, tá lá na página nossa no Instagram, cavalovelho.sertanejo. Vai lá ver, viu? Assiste nós lá que tá bem legal. Eu botei uns videozinhos antigos lá de como o rádio era na década de 80 e 90. Vai lá ver, você vai ver o bonitão lá. Outro novo, bonitão, jeitadão, rei, galopando de lado. Quem tá chegando agora? Ei, ai, ai, é o trio Parada Dura com Eduardo Costa.

0: Daniel com Bruno Marrone. Essa aí é boa, né? Gente do céu, sertanejo de coração. Essa é daquelas clássicas. Não esquece de seguir nós lá no Instagram, cavalovéio.sertanejo. Cavalovéio.sertanejo. Oba!
1: 5h25.
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0: Olha o Serjão, ei Serjão, tem um vídeo eu e o Serjão cantando lá, gente, uns 30 e poucos anos atrás, lá no Instagram, viu? Vai lá, cavalovéio.sertanejo, vai ver eu lá, viu? Sorte um modão aí, Serjão, duas daquelas bem véia, viu? Oh, e aqui nós toca as modas véia, porque as véia tá na moda. Música.

Serjão, Coração de Papel, grande destaque dele, primeiro sucesso do Serjão, antes o disco Voador, né? Agora vamos já encostar o Alan e Aladim, os dois passarinhos, vamos lá!

0: 5h40.
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0: 5h57.
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4: Olha o cavalo absoluto chegando aí comigo mesmo, o cavalo veio.

0: Tchau, pessoal. Se cuidem, hein?
1: 6 e 13.
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Olá, graça e paz. Bíblia aberta, primeiro livro do profeta Samuel, leio o capítulo 8, verso 22. Então o Senhor disse a Samuel: atenda a voz do povo e escolha um rei para eles. Então Samuel disse aos filhos de Israel: cada um de vocês volte para a sua casa. Vamos entender aqui um pouquinho o contexto no qual estas palavras foram ditas. A questão é que, nesse tempo, Samuel, que era profeta, sacerdote e juiz, ele foi procurado pelos anciãos, os líderes do povo de Israel, que lhe disseram assim: o Senhor já está velho, os seus filhos também não seguem os seus caminhos, e nós queremos que o Senhor constitua para nós um rei. E então Samuel ficou triste com esse pedido e consultou a Deus. E é nesse contexto que Deus diz: ok, Samuel, atenda a voz do povo, escolha um rei para eles. Mas antes Deus disse: eles não estão rejeitando a você, Samuel, e sim a mim. E antes de estabelecer um rei para eles, diga para eles as consequências dessa decisão, que o rei, ele tomará seus filhos e suas filhas e os empregará no serviço dos seus carros de guerra, e outros para lavrar os seus campos, para fabricar armas de guerra. As filhas serão perfumistas, cozinheiras, padeiras. Ele tomará o melhor das lavouras de vocês, das vinhas, dos olivais, e dará aos seus servidores. Ele ficará com a décima parte dos cereais de vocês e dos rebanhos de vocês. Vocês clamarão por causa do rei que escolheram, mas o Senhor não os ouvirá naquele dia. Todas essas foram advertências que Deus apresentou a Samuel para que levasse ao povo, mas mesmo assim o povo insistiu: queremos um rei sobre nós, como todas as outras nações. E nesse contexto Deus diz: ok, Samuel, atenda a voz do povo e escolha um rei para eles. Essa é uma ótima evidência de que nós somos agentes morais livres. Se eles tivessem buscado o conselho do Senhor, ele os orientaria. Mas como chegaram a um ultimato, o Senhor aceitou a escolha deles. Quando o ser humano prefere seguir seu próprio caminho, sem buscar a orientação divina, ou em oposição à sua vontade revelada, Deus permite que satisfaça seus desejos, para que, por meio da amarga experiência que se seguirá, seja levado a notar sua loucura e arrepender-se do seu erro. A sabedoria humana alimentada pelo orgulho é um guia perigoso. Tudo o que o nosso coração deseja, contrário à vontade de Deus, no final mostra-se como maldição em vez de bênção. Na sequência do texto bíblico, primeiro livro de Samuel, capítulo 9, verso 1, diz que havia um homem da tribo de Benjamim, cujo nome era Quis, dono de muitos bens. E no verso 2 está escrito assim: ele tinha um filho chamado Saul, moço e tão belo, que entre os filhos de Israel não havia outro mais belo do que ele. Dos ombros para cima, ele sobressaía a todo o povo. As qualidades físicas de Saul satisfaziam o orgulho que inspirou o desejo de terem um rei. Tinha a aparência de alguém que nasceu para governar. No entanto, lhe faltava o mais importante: uma experiência profunda com Deus. Como eu disse no programa de ontem, eu preciso ignorar alguns detalhes da narrativa por causa do tempo que tenho aqui. Mas se você segue na leitura bíblica, verá que um dia, ao procurar alguns animais do seu pai que haviam se extraviado, Saul foi ao encontro do profeta Samuel, por providência divina, para pedir ajuda. E no dia anterior, Deus havia dito ao profeta que lhe enviaria um homem da terra de Benjamim, a quem ele deveria ungir para ser o rei de Israel. Então, ao se encontrarem, Deus disse a Samuel: esse é o homem de quem eu lhe falei. E eu leio aqui agora no primeiro livro de Samuel, capítulo 10, verso 1. Samuel pegou um vaso de azeite e o derramou sobre a cabeça de Saul.
Então ele o beijou e disse: O Senhor está ungindo você como príncipe sobre a sua herança, o povo de Israel. Porém, essa unção foi feita de forma reservada. Como prova de que isso era feito por autoridade divina, Samuel predisse 3 incidentes que ocorreriam na viagem de Saul para casa. E Samuel afirmou que o Espírito de Deus capacitaria Saul para a importante função. Ele disse: O Espírito do Senhor se apossará de você. Depois, diante de todo o povo de Israel, a escolha divina foi publicamente manifesta por meio de uma solene cerimônia de lançar sortes, um sorteio. Primeiro foi sorteada a tribo de Benjamim, depois a família de Quis e, finalmente, Saul. E o povo gritou: Viva o rei! Pouco depois de ser designado rei, os amonitas invadiram parte do território da nação e Saul bravamente convocou os homens de Israel que se apresentaram, se organizaram e, sob o seu comando, combateram e venceram os inimigos. Essa foi sua primeira grande vitória como rei. Mas, lamentavelmente, nós veremos nos próximos dias, ainda que Saul fosse um homem alto e bonito, sobrou beleza, mas faltou humildade. Ele não perseverou em viver segundo a orientação do Senhor. O Espírito do Senhor se apossou dele e o capacitou, mas em algum momento da sua jornada, do seu reinado, ele se afastou de Deus, deixou-se dominar pelo orgulho, pela soberba e se perdeu. Triste fim para uma história que tem um começo tão promissor. Essa é uma lição para você e para mim. Não basta ser competente, capaz, é preciso ser humilde, porque pela humildade o Senhor guia os nossos passos. Quando nós abrimos nosso coração para Ele e permitimos que o seu poder se aperfeiçoe em nós.

0: Nós te glorificamos, Senhor, porque tu nos criaste como agentes morais livres. Nos deste livre arbítrio para escolhermos os caminhos pelos quais nós queremos seguir. Concede-nos um coração sensível e humilde para que nós escolhamos o Senhor, os teus caminhos, a tua palavra, e que assim tenhamos uma vida com propósito, cheia de paz, de alegria e de esperança no Senhor. Oramos em Jesus. Amém.
1: Uma bênção de Deus para você e a sua família. Que o Senhor te abençoe e te guarde. O Senhor faça resplandecer o seu rosto sobre ti e tenha misericórdia de ti. Que o Senhor sobre ti levante o seu rosto e te dê a paz.
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3: Seis e vinte e nove.
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3: 6:32.
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0: Clube da Música começando aqui na Rádio Novo Tempo. O convite já começa desde agora para você correr pro YouTube, youtube.com/Novo Tempo Rádio. O programa é ao vivo, tá? A gente sempre gosta de lembrar você disso porque a qualidade dos cantores que vem aqui é tão alta que você deve pensar, não, é playback, é algo gravado. Não, gente, é sempre ao vivo. Então corre para lá, youtube.com/Novo Tempo Rádio. Sempre muito bem acompanhado dos meus amigos de bancada, mas eu vou apresentar ele. Aí ele apresenta os demais, José Almar. Matos.
1: Larissa, tudo good, minha amiga?
0: Graças a Deus,
1: tá
0: e você?
1: Bem? Tudo bem, graças a Deus.
0: Tudo good?
1: Tudo good. E você que tá na audiência, tá tudo good? Nesse momento, nós estamos ao vivo para 19 emissoras com público potencial de mais de 50 milhões de brasileiros, brasileiras e brasileirinhos. E como Larissa disse, estamos ao vivo lá no nosso canal no YouTube. Para você que já tá no YouTube, ou você já tá vendo, né, quem são os nossos convidados, para você que ainda não foi lá, dá um pulo lá, youtube.com/Novo Tempo Rádio, se inscreva no nosso canal, aperta lá o sininho das notificações, o joinha e comenta lá no nosso chat, mesmo que for um emoji, já ajuda bastante. E se você estiver assistindo esse programa em outro momento e aparecer o botão hypar, aperte esse botão. Bom, hoje, meu amigo, nós temos aqui alguns parentes, né? Eu tô aqui com meus primos, estão todos aqui. O que vocês estão rindo?
0: Ah, é o meu não, primo. Mas é,
1: quando
0: José
1: vem
0: Matos.
1: Aqui, quando vem todo mundo, vem Oliveira aqui, é seu
0: são
1: primo.
0: São meus parentes.
1: Aí quando vem os Matos aqui, não pode
0: são
1: ser?
0: São meus parentes.
1: Pois é, meus primos estão aqui. Família Matos, boa tarde.
2: Boa tarde.
1: Ó, já tô seguindo no Instagram, já virei fã. É nota 10 e vocês não podem perder. Hoje, meu amigo, tá sensacionível. Nem sei se tem. É um estudo de sensacional com alto nível, entendeu?
0: Acho que era com incrível. Mas
1: também pode ser.
0: Ó, o José Almato já falou que tá acompanhando no Instagram. Eu tenho certeza que você também quer acompanhar eles nas redes sociais. Então, gente, quais são as redes sociais de vocês?
2: Olá, boa tarde já, né, todo mundo. Bom, agora a Família Matos tem um Instagram, tem um perfil, Família Matos Oficial, vocês podem estar seguindo lá. E de lá vocês vão conseguir acompanhar os nossos perfis pessoais, Carol Matos, Jaime Evandro e também do nosso tocador aqui, né? Qual é?
3: Matheus Almeida, .27.
2: Muito bem.
0: Lembrando que Matos é com dois T's,
2: com
0: né?
2: Com dois T's, por favor. Isso. Aí nós acabamos nos tornando meio primos, né, José? Porque o seu Matos é com...
0: Pessoa.
2: Fica meio primo.
1: Entendeu? A gente é meio primo. Mas tá todo mundo em casa.
2: É, isso
1: lá,
2: aí.
1: Né?
0: Gente, antes da primeira música, a gente queria conhecer cada um de vocês. Então se apresentem, por favor.
4: Meu nome é Jaime Evandro. Canto na família, canto barítono.
5: Boa tarde, o meu nome é Brai e eu canto tenor.
6: Boa tarde, meu nome é Laila, eu canto tenor.
7: Soprando.
2: E eu sou a Carol, nesta composição de família eu também canto soprano junto com a Laila.
0: Lindo.
1: Boa tarde, eu sou José, eu canto baixo.
0: Boa tarde, eu sou Larissa, não canto nada.
2: Olha, vamos? Já dá pra entrar a quarta voz aqui, né?
1: Já, mas o Larissa também vai.
0: Não, eu sou boa pra ficar ouvindo.
1: Falar em ouvir, o que a gente vai fazer agora?
0: Ouvir música.
1: Bora ouvir a primeira.
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0: era bom. Você acha que meus parentes iam vir aqui e fazer qualquer coisa? Me respeita.
1: Gente, maravilhoso, muito bonito. Vocês cantam, assim, tá lindo demais. Os comentários já estão aqui e o pessoal já tá encantado com vocês, acompanhando pelo YouTube, youtube.com/NovoTempoRádio. Deixa aqui o seu comentário aí, sua mensagem pra família Matos também. Vamos começar com contato pra agenda? Quem quer chamar vocês para algum evento, para cantar em alguma igreja, algum campal, como é que faz? Como entra em contato?
2: Então, pode entrar em contato por e-mail, agendafamiliamatos@gmail.com, mas lá no nosso Insta já tem o link que direciona também com esses contatos, tudo certinho, e nós estamos aí, abertos e dispostos a convite.
1: Legal.
0: Bom.
1: Você quer fazer o teste?
0: O quê?
1: Tá, o Stanley já fez uhum.
3: É, um baixo, tá, um baixo ia cair bem, tá?
0: Sim. Nós já estamos na...
1: Você tá ouvindo um...
0: O quê?
1: Um chiadinho aí. Toda vez que vem carioca aqui, Josiel Matos gosta de fazer o teste pra ver se é carioca mesmo. Sem falar, eu não sou carioca,
0: eu
1: sou paulista.
0: A gente tem que descobrir se vocês são cariocas ou não. Porque a gente tem um carioca aqui, mas ele já... Perdeu, já tá muito paulista.
1: Já
0: desvirtuou. Então fala pra gente, esponja.
2: Esponja.
3: Esponja.
4: Esponja.
0: Esponja.
4: Esponja.
2: Só que aqui é um caso à parte. Todos são naturais do Rio de Janeiro, porém essa querida, com um aninho... Um aninho foi pra Palmas Tocantins. Então, o sotaque, as gírias, o linguajar é todo tocantinense, entendeu? Então, o S tá com som de 100%. X, ela não tem. Ela tem o SS, entendeu?
3: E o Brian é uma esponjinha, né? O Brian, ele
2: misturado, eu também pego, entendeu? Eu fico um pouco em cada canto. Nós convivemos com muitas pessoas de lugares diferentes, né? Tem gente do Pará, tem gente do Nordeste, tem gente de tudo que é canto. Então a gente acaba pegando um pouquinho de cada um. E eu acho que isso é muito legal, né? Da nossa cultura, da nossa realidade brasileira.
0: E como que vocês foram parar lá no Tocantins?
3: Então, eu sou militar, né? Da Marinha. Então, a gente foi transferido lá no ano de 2021. A gente foi transferido para lá e desde então estamos lá. Uhum. Até hoje.
0: E são cariocas de onde lá no Rio?
3: Realengo, conhece?
0: Realengo.
3: Alô, alô, Realengo.
4: Cristo Redentor.
1: Aquele
0: já viu que aqui ninguém bate muito mesmo, já viu, né? A gente divide o mesmo neurônio. Mas olha, como é que foi que vocês se conheceram? Claro que tirando o Brian e a pequena, a Laila, né? Mas como que os dois se conheceram?
2: Então, música, incrivelmente, né? Tentando resumir aqui assim a história. Minha mãe, deixa eu puxar. Minha mãe reencontrou uma prima. Muito tempo que não via e fomos numa igreja que eu já cantava com minha irmã desde novinha, né? Nossa origem, nós somos adventistas de berço e cantamos desde sempre, igual esses aqui. E aí fomos cantar em uma igreja e nessa igreja que nós fomos cantar, no caso nós, eu e minha irmã, a minha mãe reencontrou uma prima. E aí, na época, gente... Ai, meu Deus, vou entregar a minha idade, nossa idade. Na época do Orkut, sabe? Vocês lembram? Alguém sabe o que é isso, Orkut?
0: Não, eu só nasci na época
2: Já não era no Facebook,
0: nasci,
2: né?
0: Nasci no Instagram. Nasci no Instagram.
3: Parece, realmente parece.
4: Geografia.
2: Aí, no Orkut, aí trocou, né? Vai ver, chegou em casa, minha mãe pediu pra eu colocar lá e ver como é que tava a filha dessa prima família, né? E aí, eu passando as fotos, apareceu uma foto desse indivíduo. Uma foto assim que eu olhei e falei, nossa!
0: Tudo bem.
2: E lá na legenda tava escrito assim, filho do coração. E aí eu fiquei, mãe, a sua prima tem um filho e a minha mãe. Não, pelo que eu me lembro, ela só teve uma filha, uma menina, não sei. E aí tá, isso foi em fevereiro. E aí, vida que segue. Aí, sempre que ia alguém lá em casa, uma avó, uma tia, minha mãe falava, ah, eu encontrei fulana. Mostra aí, Carol, coisa. Aí, eu tinha que ir lá abrir. Ah, aí, eu vi, eu falava, nossa. Aí, chegou, gente.
3: Quer me deixar vermelho em tudo.
2: Aí, Aí chegou setembro, uma coisa assim. E essa prima convidou, ia lançar um CD. E ela convidou minha, a família, né, pra ir. E eu me lembro perfeitamente, nesse dia, era um domingo à noite. E eu tinha trabalhado meio expediente nesse domingo. E eu cheguei com crise de rinite, espirrando, toda congestionada, tomei o remédio. E deitei, umas 4 horas da tarde. Aí vem minha mãe. Carol, vamos lá, hoje é o dia do lançamento do CD. A gente não sabe pra aqueles lados, porque nós morávamos em regiões diferente. A gente não, eu e sua avó sozinha, a gente não sabe andar para aquelas bandas, vai com a gente. Aí eu falei, mãe, não vou não. Não vou, tô com crise, tomei remédio aqui, vou dormir. Minha mãe saiu do quarto. Passou tipo um minuto assim, o anjo do Senhor soprou no meu ouvido e disse: se é o lançamento da prima, o filho do coração da prima deve vai estar lá, entendeu? Mãe, pera aí que eu vou me trocar. E fui. Fomos. E, gente, chegando na igreja, tipo, na calçada, andando na calçada pra chegar na porta da igreja, ele estava vindo na direção oposta. Coisa, assim, muito dorama, sabe? Uma coisa, assim, bem... E a gente vindo de um lado e ele vindo do outro. Entrou, e aí minha irmã... Nina, é ele, o da foto, Nina. Porque até então só via foto, né? E aí tá, subimos, falei nada... assistimos a programação, né, o lançamento do CD dela, e aí no final do culto, aquela resenha que fica ali na porta da igreja, né, tem que ter. E aí ela foi e mencionou, gente, que era a igreja dela, os amigos dela, e ela foi apresentar. Essa daqui é uma parte da minha família, minhas primas também cantam. Canta aí, falando pra mim, Kênia, pra mim e pra minha irmã. Canta aí uma palhinha pro pessoal ouvir. Aí eu, gente, eu tô doida, não tem como cantar. canta aí. Aí começamos, eu nem lembro o que foi que a gente cantou, mas a gente puxou, era Inário, né? Eu acho que Glória, não sei, não lembro. E aí, eu e minha irmã começamos uma roda, e eu e ela. E aí, daqui a pouco, do nada, do meio daquela roda, surge ele fazendo a terceira voz. E aí, quando eu olhei assim, aí eu e minha irmã, a gente se olhou assim. Nos olhamos, e aí ele foi, terminou ali a harmonia, e ah, legal, não sei o quê. Todo mundo dispersou, e eu, nossa, você canta, né? Me dá o seu contato pra eu chamar você pra cantar na minha igreja, porque eu sou líder de música na minha igreja, entendeu?
5: Eiga! Estrategista.
3: É. Conceito de estratégia.
2: Pra você cantar na minha igreja, cara, não sei o quê. E ali foi essa, o primeiro contato. E, de fato, convidei o quarteto dele, New Brothers, pra cantar numa vigília jovem nossa. E até lá, eu acho que eu nunca fiz tanto contato com um convidado, entendeu? Todo dia, praticamente, uma informação pra passar, uma coisa, entendeu?
3: E eu nem era o diretor, certo? Mas era
2: ele não era nem o responsável. Mas o contato era feito com ele. E ali, no dia, eu lembro que no dia dessa vigília, terminou a vigília, eles cantaram, arrasaram. E aí eu fui despedir, né? Me despedi deles falando, ai, gente, muito obrigada pela participação de vocês, tal. Eu virei pra ele e falei assim, agora pode deixar que agora eu não vou te perturbar mais. E aí ele virou e falou o quê?
3: Pode deixar que a partir de agora eu que vou te perturbar. Tá comigo a manobra.
2: Pronto, missão cumprida. E aí, da parte dele, diz ele que... O que que chamou a atenção dentro desse contexto lá da gente cantando e tal? Que foi a música, né? O
3: cantar. A música, é. De primeiro foi a música, né? Depois, né? A aparência e tudo mais. E deu no que deu aqui, né? Tá tudo...
2: Estamos aí.
5: Amém! Bora de música?
0: Vamos lá.
2: Aí agora a gente, dentro desse já que falou, né, de como a gente se conheceu, vamos fazer o dueto, né? Porque nós começamos a namorar, né, um mês depois de setembro, outubro, começamos a namorar. E uniu, né, ele também era músico, tocava na igreja, cantava na igreja, eu também. Então, a partir dali, nós já unimos os nossos ministérios, né? E esse é um dueto que fazemos desde sempre, né? Vai fazer uns 16 anos que a gente canta essa música. E gostamos muito, vamos ver.

0: Amém.
1: Amém. Amém, amém, amém, amém.
0: Gente, é um dueto, tá? Mas pra gente que tava aqui dentro do estúdio, desse lado de cá, era um trio, que Josiel cantou a música inteira junto.
1: Não, isso é muito boa, gente. Só canta musicão, vai falar o quê?
0: Não, tá tudo bem. Canta muito. Canta muito, gente. Canta
1: Pedro
0: muito.
1: Caron!
2: Eu.
1: Não, Pedro Caron, eu...
2: Ah, tá, eu entendi, Carol.
1: Mas tá certo, Carol. É isso mesmo, mas... fala eu.
0: Carol, vai.
1: É, Pedro Caron, faz favor de contratar eles. Vocês já fizeram o turno, fizeram?
3: Já fizemos.
1: Passar lá na... Pedro, tá de férias?
0: Eu não sei.
1: Eu não tenho visto ele aí.
0: Pedro, sumiu daqui, do clube?
1: É, nossa, a gente tem que levar vocês lá na gravadora de novo pra vocês assinar uns papéis lá.
2: Porque... Então, a caneta já tá em mãos.
0: A caneta tá aqui, ó. Gente, mas agora, só pra descontrair um pouquinho, no momento que vocês entraram aqui, pelo menos no momento que eu entrei, foi a primeira coisa que eu falei pro Josiel. Que camiseta linda! É. A gente quer saber onde vocês conseguiram essa camiseta.
1: Ela não falou só isso, não. Fala tudo o que você falou.
0: Não, vou falar só isso. Só vou perguntar onde comprar.
1: Não. Não, vou, porque depois ela me acusa que só eu fico pedindo as outras coisas.
0: Eu quero saber onde vocês conseguiram adquirir essa camiseta. Só
2: então, essa camiseta bonita, né? Ó, Jesus Vive. Foi um presente todo especial da Glória Select. É uma marca, né? Veste Fé. E eles confeccionam várias camisetas com essa temática. E nós recebemos essa daqui pra família toda, porque, por acaso, não sei se vocês já perceberam, a gente gosta de estar vestido dentro de um contexto.
1: Todo mundo na paleta.
2: Um negócio padronizado.
4: Esse contexto.
2: Dentro do mesmo contexto. Às vezes agrada a todos? Não. Mas é o amor da mãe, entendeu?
0: Mas quem consegue agradar todo mundo, amiga?
2: Então,
0: não dá.
2: Às vezes, assim, tem um que quer, mas hoje eu queria usar tal coisa. Mas aí a mãe diz, mas hoje a paleta é essa.
0: Agora
2: outro
0: entendi,
2: dia você
0: dentro
2: usa.
0: Da família.
2: Às vezes
0: a mãe manda.
2: Às vezes há um conflito, entendeu? O povo
0: entendi
2: fica.
0: Agora.
2: O povo fica nas fotos sabáticas lá, né? Nossa, que família linda. Que família perfeita,
1: mas não
2: eu falei.
1: Sabe,
2: mas
1: o
2: se
1: sacrifício.
2: Soubessem. Tem dias.
3: Se não obedece, o clima pesa.
1: O clima pesa.
3: Então eu vi.
2: Tem clima. A semana toda ruim, entendeu? Então, assim, nem tudo é só beleza.
0: Muito, muito legal. Mas eu já vou aqui acompanhar, procurar Veste Fé.
1: Veste Fé?
2: É isso aí, a marca é Veste Fé.
1: Eu também
2: Veste
1: já vou procurar. Isso aí, gostei bastante dessa camisa. Até falei com os meninos aqui que se eu vestir essa camisa, não vai parecer um outdoor.
3: Né? Mas a propaganda tá bonita, ó.
1: Tá
3: Jesus.
1: Bonito. Essa não tem problema
2: vai ser,
1: nenhum.
2: Vai
1: esse
2: ser
1: outdoor
2: uma boa
1: não tem problema
4: agora
1: nenhum.
4: Agora pro bacana tá bonito.
0: É importante tá bonito.
1: Isso mesmo.
0: Gente, vocês... No Instagram, principalmente, os vídeos, assim, alcançam muita gente. Muita, muita, muita gente. Queria saber qual que foi a sensação quando vocês perceberam que os vídeos estavam tomando essa proporção. Como que foi pra vocês?
2: Olha, não sei nem explicar. O sentimento, assim, foi susto. Não tô entendendo nada. O que que tá acontecendo? Sabe? E o primeiro vídeo foi um vídeo, assim, eu sempre digo, né? Que ele foi totalmente não intencional, né? Foi um vídeo de uma trend. E essa trend já é antiga. Eu super atrasada, tipo, 3 meses depois eu fazendo... eu fazendo a trend do Santo Pra Sempre, que eu tinha visto há muito tempo. Não tá entendendo, mas tá falando, né, filha?
1: Deixa ela se expressar, deixa ela se expressar.
0: Ela, o importante é participar.
2: Ela quer ter um momento de fala dela. Daqui a pouco eu vou te dar um momento de fala pra você falar alguma coisa também, tá bom? Ela quer falar, gente.
0: Tá certo.
2: Aí, a trend do Santo Pra Sempre. Eu tinha assistido um vídeo, parecia uma irmã e três irmãos, né, cantando. E eu achei legal ela falando o nome de cada irmã, tá? E aí, passou. Nesse dia, eu me lembro perfeitamente por conta das datas, né? No feriado de 20 de novembro, nós estávamos em casa fazendo faxina com o quê? YouTube tocando, né? Música alta para poder faxinar a casa. E aí, dentre essas músicas, entrou a Santo Pra Sempre e eu lembrei, caramba, eu já vi uma trend com essa música. Enquanto estávamos ali limpando, eu fui pensando, olha, pela quantidade de frases, dá para fazer a Laila canta, o Brian canta, o papai canta, Santo Pra Sempre. Depois, os meus filhos, os papais e a família, e fechou, legal. Esse foi o plano. Aí, quando terminamos a organização da casa... tomamos banho e tal. Eu falei, olha, gente, antes de cada um seguir seu rumo, esse daqui tava doido pra ir pra quadra jogar bola e tal, ligar a TV pra assistir um desenho. Antes de cada um seguir seu rumo, vamos parar aqui, vamos gravar isso aqui. É, dentro da nossa dinâmica familiar, embora nós trabalhamos com música e tudo mais, tanto eu profissionalmente, né, que eu sou professora de musicalização e musicoterapeuta, quanto no ministério mesmo, na igreja, sempre atuando com a música, ela sempre foi natural pra eles. Tipo, em momento nenhum da nossa jornada, nós paramos e falamos, olha, vamos lá ensaiar? Vamos aprender a fazer segunda voz? Vamos isso? Não. Eles simplesmente vivem, entendeu? A nossa realidade e acabam se alimentando de música também. E aí... Mas nós nunca tínhamos exposto eles a algo do gênero. Mas como era uma trend, era uma brincadeirinha, entendeu? Aí tá, botei o celular na janela, vai ser assim, assim, assim. Só que eu puxei a música alta. E aí quando chegou a vez dele fazer, ele, não, tá muito alto, não vou cantar isso, não quero, não, não quero, não quero. E aí tive que improvisar de uma hora, eu, tá bom, não vai ter o Brian canta, vai ser a mamãe, a Laila, a mamãe e o papai. E isso gerou uma polêmica, tá? Porque todo mundo ficou, ele, não, tá muito alto, não vou cantar isso, não quero, não, não quero, não quero. E aí tive que improvisar de uma hora, eu, tá bom, não vai ter o Brian canta, vai ser a mamãe, a Laila,

0: Aí tá, e aí fizemos. E foi dois takes, dois plays. O primeiro, ele parou, não vou fazer isso. Aí tá, então adaptamos, aí vamos gravar. Gravamos, passou uma moto. Parou o vídeo. Aí vamos gravar de novo. Esse daqui vendo os colegas lá já, entendeu? Daqui, ó. Mãe, é a última vez, mãe. Não, mãe, eu vou perder o jogo, mãe. Vamos, mãe, vamos, mãe. Aí demos o play. Aí foi a música todinha. Quando eu desliguei, deixa eu ouvir. Quando eu ouvi, esse menino já tava de roupa trocada, já tava correndo na rua. Eu falei, é esse, entendeu? Se ficou bom ou não, é esse. E foi assim, guardei, sentei, esqueci na quinta-feira. Lembrei do vídeo de novo no dia seguinte. Oh, caramba, gravei o negócio e não postei. Vou postar aqui. Cortei o início, o final e postei. Fui fazer um procedimento. Fiquei com o olho fechado 2 horas. Quando eu peguei de volta o celular, já tinha umas 200 mil visualizações. Tipo, em 2 horas. E dentro da minha realidade, eu tinha 4, 5 mil visualizações, digamos assim, em vídeos, né? Pá. E eu fiquei assim, gente, que é isso? Que tá acontecendo? Até o domingo, já tinha batido 1 milhão.
1: Uau!
0: É. E aí, e o pessoal entrava no perfil, começou a seguir, cresceu o perfil, assim, numa potência que eu não sei mensurar. E o pessoal entrava e falava, cadê? Só tem essa? Só tem esse vídeo da família cantando? Cadê? Eu quero mais, eu quero mais, eu quero mais.
2: E mais interessante, o público que atingia, né?
0: Não, estourou uma bolha, assim, cada comentário, eu não consegui mais acompanhar, né, os comentários. Chega um momento em que você tá vendo aqui o comentário, aí já desce aquilo, já, entendeu? Um atrás do outro, assim. E muitos artistas, né, muita gente famosa, muitos cantores seculares, muitos artistas. Gente, foi uma bolha, assim, que eu não consigo mensurar. Eu não sei o que aconteceu, de fato. E esse pessoal compartilhando nos seus stories, começando a seguir a gente, sabe? Interagindo. Foi um negócio, assim, desmedido. E aí passou uma semana toda e eu, assim, na minha mente, né? Tipo, tá tudo bem. É só um viral. Todo mundo deve ter um viral que caiu, que tropeçou e teve muitas visualizações. Isso, calma, calma, não se desespere. Só que aí começaram a vir os testemunhos. E foi aonde me pegou, né? Começaram a vir os testemunhos de tipo, nossa, me trouxe paz, nossa, eu precisava dessa mensagem, eu precisava disso. E aí no sábado seguinte, ó, passou uma semana. E aí no sábado seguinte eu fiz uma oração a Deus. Eu falei, Senhor, me explica, me mostra qual o propósito. Porque eu sei que nada acontece por acaso, tudo é um propósito. Então, qual é o seu propósito com isso? Com essa quantidade de seguidores que estão chegando, com esse pedido das pessoas de terem, de ouvirem a família cantando, qual é o propósito? E aí, eu falei, fiz um combinado com Deus, igual o Gideão fez. Se tiver molhado, vocês não estão entendendo. Eu falei, Deus, nós iremos amanhã, isso era o sábado, aí domingo, amanhã nós vamos parar e vamos gravar mais uma música, eu vou postar. Se porventura este vídeo tiver também visualizações consideráveis, tipo mais de 5 mil, que era o que eu estava acostumada, eu vou entender que é um caminho que o Senhor quer que a gente siga para levar sua mensagem. Agora, se não...
3: Carol, peraí. Agora, se você quer saber o resto dessa história... Você vai voltar aqui comigo depois do intervalo, que ela vai contar depois o que aconteceu. Virou, ficou viral ou não? Aguenta firme aí que a gente já volta.
4: Tá falando demais, né?
5: Sete e dois.
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0: De volta aqui com você no Clube da Música, hoje com a família Matos. E eu não vou falar muito, porque senão a Lara vai puxar minha orelha, né? Ela já vai falar, você tá falando demais. Mas, ó, eu quero presentear você que tá aqui nesse momento. E você que tá ouvindo nesse instante, tá vendo essa linda família com a gente hoje, né? Brincadeiras à parte. Vendo a união, a conexão que eles têm. Né, e você pensa assim, poxa, Josiel, eu gostaria muito que a minha família também fosse assim, né? Eu gostaria muito também de ter uma família assim. Eu sei, meu amigo, que todas as famílias têm problemas. Todos nós temos problemas. Mas a questão não está em como ter problemas, mas em como resolver os problemas. E aí eu falo para você o seguinte, se você que está me ouvindo agora nessa tarde, gostaria de ter uma família bonita, igual a família Matos, né, unida, igual eles são unidos aí, você tá vendo? E se você acompanhar eles no Instagram, você vai ver como eles são ali, porque eu já virei fã e já tô lá seguindo e acompanhando. Então, o que que acontece? Se você olha e pensa assim, isso na minha casa, Josiel, é impossível. Eu tenho uma família disfuncional, meus pais não falam comigo, eu não falo com os meus pais, eu não conheço meu pai muitas vezes, né, eu não conheço a minha mãe, ou eu tô crescendo em um lar completamente conturbado, e isso aí é impossível. Amigo, com conhecimento certo, nada se torna impossível. 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E se hoje, até esse momento, você pensou que fosse impossível salvar a sua casa, criar uma conexão, se reconectar com seus filhos, com a esposa, com o esposo e tornar essa casa um lar, um pedacinho do céu, com esse guia você vai ver que não é. E você vai conseguir tornar a sua família aquela família, sabe aquela família da propaganda onde todo mundo é feliz, aquela família no filme onde está todo mundo feliz, quer dizer que vai ser sempre assim? Não, mas quer dizer que com o conhecimento certo, mesmo tendo os problemas, vocês vão conseguir resolver esses problemas, passar por cima e continuar unidos. É isso que é uma família, amigo. Uma família não é um local onde todo mundo é perfeito e ninguém faz nada de errado, ninguém erra nunca e não acontece nenhum problema. Isso não é uma família, isso é uma utopia. Família é um lugar que a gente encontra problemas, às vezes a gente discute, mas sempre tem resolução de todos os problemas que a gente tem. Isso é uma família. Isso é um lar que é um lar acolhedor, é um lar de amor, de respeito, de empatia. E se você não tem isso na sua casa, se você vivencia traumas da sua infância que você sente que está trazendo para a vida adulta e isso está influenciando na sua família, isso está atrapalhando o seu contato com os seus filhos, Sheilinha Lima também vai te ensinar a vencer os traumas que você tem. 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Eu tô de volta aqui, daqui a pouco a Carol vai explicar o que que aconteceu, mas antes a gente vai ouvir eles cantando mais uma música.
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0: Família Matos aqui no Clube da Música. E agora sim, a gente quer saber o que aconteceu depois, Carol. Conta pra gente, por favor.
1: Então, no dia seguinte, eu escolhi exatamente essa música pra nós gravarmos e cantarmos. E eu havia pedido a Deus esse sinal de que se fosse um caminho a seguir, que ele mostrasse isso através de visualizações também. Ou se foi só algo passageiro e vida que segue. E então, no dia seguinte, nós abrimos a câmera novamente e cantamos Tá Chorando Por Quê? E de forma... Eu tô até arrepiada. De forma extraordinária. Isso foi num domingo até o meio-dia que a gente postou. Na segunda-feira já tinha 1 milhão. Terminou a semana, já tinha 3, 4. E assim, eu digo que essa música... Essa canção, ela até hoje, há recompartilhamentos dela, há envios dela, há comentários desse vídeo, lá de novembro, vai fazer quase 1 ano. E eu digo que a repercussão dela não foi porque, ai, tava muito bonito, uma harmonia bonita, tava todo mundo combinando. Não, eu digo que até hoje eu recebo notificação dessa música como uma resposta de Deus, todos os dias me lembrando qual é o propósito. Porque eu havia feito essa oração a ele, pedindo para ele me mostrar qual o sentido, se era um caminho. E todos os dias, quando há notificação, quando há comentário, quando sobe uma notificaçãozinha e eu vejo que é esse vídeo, eu lembro de Deus me mostrando, me provando de que esse é um caminho, que ele quer alcançar as pessoas. E nessa música em especial, ela tem uma mensagem linda, né? Uma mensagem de conforto, de consolo, de esperança muito linda. E, nossa, a enxurrada de testemunhos que recebemos através dessa canção foi combustível, sabe? Combustível diário de que Deus, ele pode e ele quer nos usar de diversas maneiras. Pessoas dizendo, na madrugada, mensagem que chegou 3 horas da manhã, a pessoa estava ali na madrugada, dizendo que estava saindo de casa para procurar um meio de tirar sua vida. E aí, abriu o Instagram e estava lá esse vídeo, ouviu 20 vezes, se acalmou e conseguiu sentir Deus falando, sentir Deus dizendo que está cuidando e ter ali ânimo de novo para continuar. Pessoas mandando mensagens dizendo que eu tenho uma audiência de custódia que eu posso perder e tal. E eu estou tendo uma crise, estou me arrumando, estou tendo uma crise de ansiedade, porque eu estou com medo de perder meu filho. E eu estava entrando em crise, e se eu entrasse em crise, ia ter que ir para o hospital e ia perder a audiência. E abri aqui e dei de cara com esse vídeo, estou aqui ouvindo repetidamente, e Deus está acalmando meu coração. Entre diversas, sabe? E agora mesmo, a gente vindo pra cá, eu abri uma, né, que eu compartilhei com o pessoal no carro, de uma pessoa, né, um homem testemunhando, dizendo que tá passando por uma crise, é um policial aqui de São Paulo, e ele tem vivido um momento de muita tensão, tanto na profissão, né, que é uma profissão tensa, quanto dentro do ambiente familiar, crise financeira, à beira de um divórcio, mas que tem um bebê de 3 anos, e que ele... O auge do desespero dele, de ele se ver perdendo tudo, ele também estava desejoso de tirar a sua vida, mas que ouviu o vídeo, o penúltimo vídeo que postamos, e ele sentiu paz, ele entendeu que Deus não desistiu dele, assim como ele não desistiu da Mulher do Poço, que foi a música que cantamos. Então, assim, é uma coisa, é um caminho onde nós entendemos a cada vídeo, a cada canção que postamos, que Deus, ele deseja alcançar pessoas de diversas maneiras. Talvez eu, dentro da igreja, cantando e pregando, jamais conseguisse alcançar essa pessoa. Talvez um sermão que eu postasse no YouTube, talvez não fosse alcançar essa pessoa. Mas um vídeo de 2 minutos no Instagram conseguiu alcançar. Conseguiu fazer com que pessoas, muitos comentários de pessoas afastadas, nossa, tem muito tempo que eu tô longe de Deus. Eu não sei por que esse conteúdo, o algoritmo me entregou esse conteúdo, porque não é o tipo de conteúdo que eu vejo. Mas obrigado, algoritmo, porque me trouxe de volta a chama, o desejo de voltar pra casa do Pai. Então, assim, Deus, ele tem as suas formas, diversos meios de trabalhar, de nos usar e de alcançar as pessoas. E nós dizemos pra ele, eis-me aqui. E é isso.
2: Agora, como que vocês hoje, depois de tanta exposição, né, nas redes sociais, como é que vocês ainda protegem aquilo que existia antes, né? A família, a espontaneidade das crianças e o prazer de simplesmente fazer música junto. Como é que vocês conseguem ainda manter isso?
1: Olha, é difícil, assim, em que sentido? Quando a gente tá cantando aleatoriamente, né? Tá ali ouvindo música ou ensaiando, ouvindo uma música nova para aprender para cantar na igreja, no ministério de louvor, tá ok. Mas quando chega a responsabilidade de gravar um vídeo, um conteúdo, a gente já começa a sentir um pouco mais daquele peso, né? A dificuldade, a escolha da música é mais delicada, porque eu não quero só cantar por cantar e mostrar harmonia. Eu quero que a mensagem seja uma mensagem relevante para a vida das pessoas. Então, a gente ouve muito, e essa música, e essa letra, e essa mensagem. Então, há essa responsabilidade agora, né? Mas a gente vai administrando. E sem deixar de pensar, né? De entender que nós estamos lidando com uma criança de 5 anos e um adolescente de 12 anos. Então, existem vários pontos, né? Porque uma coisa é a gente estar fazendo o nosso culto pôr do sol em casa, que é uma hora de música e 5 minutos lendo a meditação e orando. E a gente vive ali o espontâneo. E a outra coisa já é o meu adolescente, tipo, ai mãe, vai postar, todo mundo vai ver, meus colegas vão todos ver, minha escola todinha vai ver. Tem essas questões, sabe? Mas eu sempre trabalho com eles o quê? Nós estamos aqui no mundo com uma missão. Deus nos deu uma missão, nós temos um chamado, cada um recebeu seu dom, seu talento, e ai de nós se não usarmos ele para a honra e glória de Deus. Então, nós estamos servindo ao Senhor. Eu tento introduzir neles essa chama da missão, a consciência de que nós temos uma missão a cumprir e não podemos esconder nosso talento só no culto pôr do sol da nossa casa. Nós temos que alcançar as pessoas. E eu acabo que sempre que há testemunhos assim, eu compartilho com eles, para eles entenderem a seriedade, a importância daquilo que eles fazem.
2: Música? Não, a gente já tem que, infelizmente. Isso é culpa do Heitor, que faz esse programa curto da gente. Entendeu?
0: Então faz sua bênção.
2: Olha, eu tenho várias mensagens aqui no YouTube, né, Lari? Uhum. Várias mensagens aqui pra vocês. Né, quarteto lindo, que família abençoada, para a honra e glória do Senhor nosso Deus, que Deus continue abençoando grandemente vocês, as crianças, as vozes, a Selma de Arapiraca, Alagoas, né, Cristo, ele te aceita como está, ele te ama, que família linda, né, os santos escrevendo aqui, enfim, várias mensagens, e a gente vê mesmo como Deus tem usado a vida de vocês. O meu desejo sincero para a família Matos é que vocês continuem sendo essa luz menor, que indique para uma luz maior, que é Cristo. Que ele abençoe o ministério, a família de vocês, né? Seus dois pequenos. Que ele guie os passos, o dom que ele deu a vocês, para que mais vidas e mais testemunhos desses aconteçam, para que pessoas encontrem a salvação. A gente fica por aqui, eu agradeço muito, né? Já vamos combinar a volta de vocês de novo.
3: Claro, com certeza.
2: Entendeu? Para a gente já assinar o contrato lá com a gravadora. Que aí você não precisa me agradecer não, viu, Pedro Caron? A gente já te ajudou.
3: Dá tempo da gente mandar um abraço aqui?
2: Dá vários.
0: Com certeza.
2: Pode mandar
0: já
2: vários.
0: Manda no Instagram. Obrigada, aí pra lembrar.
4: Muito de cantar.
0: Ih, a gente gosta muito de te ouvir.
1: Vamos dar a oportunidade da Laila. Laila, manda um abraço, um beijo pra quem você quiser e se despede dos apresentadores.
4: Beijo pra minha família, pra minha mãe e pros meus amigos.
2: Muito bem.
3: Já é. Isso aí. Beijo pra minha mãe, meu pai que estão lá assistindo, minha irmã Daisy, Wagner, que tá lá nos Estados Unidos assistindo a gente. Um abraço a todo mundo.
1: E é isso, os nossos amigos da igreja, do nosso Ministério de Louvor, nossa membresia, Igreja Adventista do Palmas Sul, um beijo para o meu Palmas, Tocantins, para os queridos do Rio de Janeiro e todos os lugares. Meus alunos, gente, pelo amor de Deus, meus alunos, amigos. Tá bom? Ó, tia Carol tá aqui. Um beijo pra vocês.
0: E o Instagram, gente? Só pra lembrar os nossos ouvintes mais uma vez.
1: O Instagram, Família Matos Oficial. E nosso, Carol Matos, querido diário.
3: J. Evandra Oficial.
1: E o Matheus Almeida, .27.
0: Muito bem. Agora sim, a gente se despede. A gente fica com mais uma música.

0: 7h27.
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16: Olá, amigo da Rádio Novo Tempo. A frase mais poderosa que pode sair da boca de alguém como eu e você é Eu Creio. Eu sou o pastor Gustavo de Sá e este é o programa Eu Creio, na nossa querida Rádio Novo Tempo. Crer é dar liberdade para Deus cumprir em nossa vida tudo aquilo que Ele prometeu. A mensagem de hoje está registrada no livro de Marcos, no capítulo 4, no verso 39. Diz assim: então ele se levantou, repreendeu o vento e disse ao mar: silêncio, acalme-se. O vento cessou e fez-se grande bonança. Você já percebeu como a vida pode mudar completamente em questão de minutos? Há dias em que tudo parece caminhar bem. A família está reunida, o trabalho segue seu curso, os planos parecem estar dando certo e o coração está tranquilo. Mas de repente, chega uma ligação inesperada. Um exame médico, uma crise no casamento, um problema financeiro e uma notícia que muda completamente o rumo da sua história. Assim são as tempestades da vida. Elas quase nunca avisam que estão chegando. Foi exatamente isso que aconteceu com os discípulos de Jesus. Ao cair da tarde, Cristo olhou para eles e fez um convite muito simples: passemos para outra margem. Eles entraram no barco certos de que fariam mais uma viagem como sempre. Alguns daqueles homens eram pescadores experientes. Eles conheciam aquele lado desde a juventude. Sabiam interpretar os ventos, as correntes, as ondas. Mas havia algo que eles ainda não tinham aprendido. Experiência alguma é o suficiente quando somos surpreendidos pelas tempestades da vida. O Evangelho de Marcos conta que levantou-se um grande vendaval. O vento soprava com violência, as ondas batiam contra o barco e pouco a pouco eles começaram a perceber que o barco estava se enchendo de água. Aqueles homens, acostumados ao mar, perceberam que já não tinham controle da situação. Pela primeira vez, toda a experiência parecia inútil. Enquanto isso, Jesus dormia tranquilamente na polpa do barco. Essa talvez seja uma das cenas mais curiosas da Bíblia. Enquanto os discípulos lutavam contra as ondas, Jesus descansava. Enquanto eles enxergavam apenas perigo, Cristo permanecia em perfeita paz. Desesperados, eles correram até o Mestre e disseram: Mestre, não te importa que pereçamos? Essa pergunta revela muito mais do que medo. Ela revela a dúvida de que tantas vezes também invade o nosso coração.
0: Quantas pessoas já perguntaram a Deus: Senhor, não está vendo o que estou passando? O Senhor não se importa com a minha dor? Por que continua em silêncio enquanto a minha vida parece afundar? O Senhor não se importa? O Senhor não está preocupado com a nossa vida? Talvez você já tenha feito muitas dessas perguntas aí no seu coração. Quem sabe tenha esperado uma resposta que nunca chegou. O milagre que demorou a acontecer. Uma solução que parecia não vir. Em alguns momentos, o silêncio de Deus pode nos dar a impressão de que Ele está longe, apenas descansando. Mas a história dos discípulos nos ensina uma verdade extraordinária. O silêncio de Jesus nunca significou ausência. Ele estava no barco o tempo todo e isso fez toda a diferença. Então, Jesus levantou-se, não demonstrou preocupação, não entrou em pânico, não pediu ajuda aos discípulos, apenas olhou para o vento e para o mar e ordenou: silêncio, acalme-se. E imediatamente o vento cessou, as ondas se aquietaram, o mar tornou-se completamente calmo e a Bíblia ainda diz que houve grande bonança. Que Deus poderoso, que Deus maravilhoso que manda acalmar o vento e o mar. É interessante a gente perceber nessa história que a tempestade era tão grande, o medo era grande, mas a paz trazida por Jesus foi maior, porque o poder de Cristo sempre será maior do que qualquer tempestade que você enfrente. Não existe vento forte demais para aquele que criou os ventos. Não existe mar revolto demais para aquele que, no princípio, separou as águas e estabeleceu seus limites. O Senhor Deus, que criou a natureza, continua governando sobre ela. Você precisa crer nisso. Depois de acalmar o mar, Jesus voltou-se para os discípulos e fez uma pergunta que ecoa até hoje. Por que sois tão tímidos? Como é que não tendes fé? Observe que Jesus não perguntou por que havia tempestade. Afinal, tempestades fazem parte da vida. Ele perguntou por que havia falta de fé. A grande questão nunca foi o tamanho das ondas, mas a pequena confiança dos discípulos. Essa é uma lição que todos nós precisamos aprender. Uma lição que você, neste dia, precisa aprender. A fé não nos livra de todas as tempestades. Ela nos dá a certeza de que nunca enfrentaremos uma tempestade sozinhos. Muitos imaginam que seguir a Jesus é viver sem dificuldade, mas os discípulos estavam exatamente onde Cristo havia mandado que estivessem e ainda assim enfrentaram uma das maiores tempestades de suas vidas. Estar no centro da vontade de Deus não significa ausência de problemas, significa a certeza de sua presença em meio a eles. Existem tempestades que acontecem ao nosso redor todos os dias. São crises financeiras, enfermidades, conflitos familiares, perdas inesperadas e até portas que se fecham. Mas existem também tempestades silenciosas, aquelas que ninguém consegue enxergar, mas você sente. Tempestades de ansiedade, medo, culpa, solidão, desânimo. Às vezes o mar está calmo por fora, mas completamente agitado por dentro do coração. Mas eu tenho uma boa notícia. É que Jesus tem autoridade sobre ambos. Ele pode acalmar o vento que sopra do lado de fora e também a angústia que insiste em permanecer pelo lado de dentro. Quando tudo terminou, os discípulos fizeram uma pergunta que resume tudo. Quem é este que até o vento e o mar lhe obedecem? Essa era exatamente a pergunta que Marcos desejava que seus leitores respondessem ao escrever o seu livro. Somente Deus possui autoridade sobre a criação. No Antigo Testamento, é Deus quem domina o mar. Ele abriu o Mar Vermelho, controla os ventos e estabelece os limites das águas. Agora, Jesus faz exatamente a mesma coisa. O milagre não revela apenas seu poder, revela sua identidade. Aquele homem que estava no barco era o próprio Criador do Universo. Essa verdade muda completamente a nossa maneira de enfrentar as tempestades. Não importa o tamanho da sua luta, ela continua debaixo da autoridade de Cristo. Nenhuma doença é maior que o seu poder. Nenhum problema familiar é impossível para Ele. Nenhuma oração deixa de ser ouvida. Talvez Jesus não mude imediatamente as circunstâncias, mas sempre começa fortalecendo o seu coração quando você confia nele. Antes de mudar a tempestade, muitas vezes ele muda quem está enfrentando a tempestade. Talvez hoje o seu barco esteja sendo sacudido pelas ondas. Talvez você esteja cansado, preocupado e até pensando que Deus permaneceu em silêncio por tempo demais. Se esse é o seu caso, lembre-se de uma verdade que nunca muda. Jesus continua no barco. E enquanto Cristo estiver no barco da sua vida, você jamais navegará sozinho. Por isso, hoje eu quero deixar um convite para você. Não coloque sua confiança na força do barco, nem na experiência dos discípulos, nem aquilo que os seus olhos conseguem enxergar. Coloque a sua confiança em Jesus, porque não é o tamanho da tempestade que determina o destino da viagem. É a presença de Cristo dentro do barco que vai fazer com que o barco chegue ao porto final. Hoje eu quero convidar você a fazer uma declaração de fé. Onde você estiver, no carro, em casa, no trabalho ou caminhando pelas ruas, diga no seu coração: eu creio que Jesus continua acalmando as tempestades. Creio que nenhuma luta é maior do que seu poder. E mesmo quando os ventos soprarem forte, eu não estarei sozinho, porque Cristo está comigo. Eu creio. Senhor Deus, muito obrigado, porque o Senhor está no nosso barco, agindo com poder para acalmar a tempestade. Se alguém aqui está vivendo uma tempestade, que o seu Santo Espírito esteja com ele e que o nosso poderoso Jesus Cristo acalme os ventos e o mar. Em nome de Jesus oramos. Amém. 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
3: 7h40,
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4: Olá, seja bem-vinda, seja bem-vindo a mais um programa, o Clube do Rei. A gente está no ar a partir de agora, trazendo as melhores canções do Rei Roberto Carlos. Já estamos no segundo fim de semana do mês de outubro. E o ano tá voando, daqui a pouco vem 2027, cheio de coisas boas para todo mundo. Eu desejo a você, claro, que você possa realizar todos os seus sonhos e as suas conquistas, não apenas no ano que vem, mas a partir de agora, tá? Meu nome é Elaine Dias e a gente fica por aqui juntinhos trazendo as melhores canções do Rei Roberto Carlos. Para começar, Roberto Carlos canta pra gente Emoções. Essa é um clássico.

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1: Nós acabamos de ouvir mais uma música aqui no programa Clube do Rei. Ouvimos Como Vai Você. E aí, você tá bem? Tá tudo certo? Essa música também é um clássico do Rei Roberto Carlos, uma música antiga também, da mesma época daquela canção Detalhes, e tem muita história, tem muita gente que lembra de momentos especiais quando escuta essa canção. E por aqui, a gente vai trazer um pouquinho do que está acontecendo com o Rei Roberto Carlos. Você sabia que o cantor Roberto Carlos deu para Sônia Abrão o presente sonhado por toda fã do Rei? Gente, após a apresentação no Juventus Live Hall, na quinta-feira, na Moca, Roberto Carlos recebeu alguns fãs no camarim, entre eles Sônia Abrão, do programa Tarde é Sua. A apresentadora ganhou a cobiçada rosa vermelha. A flor, distribuída no fim de todo o show do Rei Roberto, representa o elo de afeto entre o ídolo e seus fãs. Aos 85 anos, Roberto é um dos poucos artistas que ainda esgotam ingressos no país. Na agenda de agosto e setembro, a produção teve de agendar shows extras no Rio e São Paulo para atender a demanda. E Sônia Abrão levou a melhor, ganhando a rosa vermelha das mãos do Rei Roberto Carlos. E fez uma foto linda, que foi divulgada em todas as redes sociais. Agora a gente curte mais uma música do Rei Roberto Carlos aqui no Clube do Rei. Ele canta pra gente, Debaixo dos Caracóis dos Seus Cabelos. Música.

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1: É o especial Roberto Carlos que tá no ar, Clube do Rei. A gente vai mandar um abraço para todo o pessoal que tá acompanhando a gente em Alvarenga, Minas Gerais. Pessoal de Minas, muito obrigada. Tem gente também acompanhando o programa em Olinda, Pernambuco, Maribondo em Alagoas, Recife também, a capital pernambucana. Tem mais gente em outras cidades de Minas Gerais, viu? Antônio Dias, pessoal de Antônio Dias, cheiro grande para vocês. Pessoal de Dário Meira, na Bahia, União no Piauí, Pereiro no Ceará, Nazaré do Piauí e Machados em Pernambuco. Cheiro grande para todos vocês, muito obrigada sempre pela companhia, pela audiência. A gente fica por aqui trazendo as melhores canções do Rei com a sua companhia, com a sua audiência. Muito obrigada sempre, tá? Por estar aqui junto conosco toda semana, todo fim de semana, trazendo aqui essa alegria. Quer ter vocês junto com a gente. Vamos lá? Trazer mais música? Agora a gente vai de quê? Vamos trazer Roberto Carlos cantando O Portão. Essa daí, gente, é linda demais.

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1: Dando uma pausa agora no especial Clube do Rei, nesse segundo fim de semana do mês de outubro desse ano de 2026, ano que passou voando muito rápido. A gente tem agora um rápido intervalo. Na volta do intervalo tem mais canções do Rei Roberto. Até já!
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2: Oito e nove.
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1: De volta com o especial do Rei Roberto Carlos, é o Clube do Rei. E nessa volta do intervalo, vamos trazer uma música que é lá da Jovem Guarda. Quem lembra dessa? Eu garanto que fãs de Roberto Carlos lembram dessa canção. Ela se chama A Garota do Baile. É a próxima que a gente vai tocar aqui no Clube do Rei.

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1: Mais uma linda canção do Rei Roberto, é claro, né? Claro que as músicas do Rei Roberto sempre emocionam bastante, nos trazem aquela alegria, aquele sentimento daquele momento que a gente estava ouvindo, daquela época. Então, é incrível, né? Escutar Roberto é saber que ele ultrapassa as gerações. Olha, Roberto Carlos fez 85 anos nesse ano de 2026, tá, gente? Foi no dia 19 de abril. E naquele aniversário dele, ele reafirmou o reinado com carreira histórica repleta de sucessos. A celebração, pra quem não lembra, a gente trouxe aqui todos os detalhes sobre o aniversário do Rei Roberto Carlos, mas eu vou lembrar pra vocês. A celebração aconteceu em Cachoeiro do Itapemirim, a cidade natal do Rei Roberto, onde ele mantém a tradição de subir ao palco em aniversários especiais. E é sempre bom lembrar o rei comemorando os 85 anos de idade. Foi num domingo, dia 19 de abril, e ele reafirmou e reafirma sempre o lugar dele como um dos maiores nomes da música brasileira, dono de uma trajetória que atravessa gerações, como a gente falou. O artista comemora a data fazendo o que mais marcou a sua vida, cantando. E agora ele canta pra gente mais uma música aqui no especial Clube do Rei. Vamos ouvir Acróstico.

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1: No especial Roberto Carlos, a gente traz para você Aleluia, essa música é linda. E agora ela toca de presente para você.

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1: Continuando com o especial do Rei Roberto Carlos, vamos continuar mandando abraço também pro pessoal. Agora tem o pessoal de Tabuleiro do Norte, no Ceará, Porto Walter, no Acre, Acopiara, também no Ceará, Ibirapitanga, na Bahia, Ilha de Itamaracá, em Pernambuco. Abraço para todo o pessoal da Ilha de Itamaracá. A Ilha de Itamaracá, que tem grandes artistas, inclusive a maravilhosa Lia de Itamaracá, uma grande mulher. Ela que traz aí a ciranda como um ritmo muito importante para o estado de Pernambuco, para o Nordeste. Então, Lia de Itamaracá, patrimônio. Um abraço bem forte para todo o pessoal da Ilha de Itamaracá, inclusive para os familiares da Lia e para ela própria, que provavelmente deve ter alguém escutando, que conhece, que também é da família da Lia. Então vamos ouvir mais música aqui no programa do Rei Roberto Carlos? Agora ele canta para gente, Amada Amante.

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1: Vamos chegando ao final do especial do Rei Roberto Carlos, agradecendo a você, a audiência, a companhia, muito obrigada. Nesse segundo fim de semana do mês de outubro, a gente se sente muito feliz de ter ficado junto com você aqui com o Clube do Rei. Agradeço demais, desejo a você uma semana linda, cheia de sucesso, de coisa boa, de paz, amor, saúde. Semana que vem tem mais, a gente se encontra nesse mesmo horário, aqui nessa emissora. Beijo grande! Até semana que vem, gente. Um grande abraço.
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10: Fala galera, aqui é a paz do Senhor Jesus, esteja convosco, amém. Seja bem-vindo ao nosso Top Gospel Brasil, final de semana. Hora de louvar, de adorar. De engrandecer o seu nome, o nome do Rei dos Reis, Senhor dos Senhores. Tudo bem aí? Tudo certinho? Vamos lá então? Pra gente dar um pontapé inicial aqui no nosso Top Gospel Brasil. Começou!
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1: Maravilha! Tá na hora do nosso intervalo, daqui a pouquinho de volta com mais Top Gospel Brasil.
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3: 8:53. 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
1: Bom demais. E aí, tudo bem? Tudo certo? Estamos de volta, nós continua por cá, fazendo companhia para você que está conectadão aí, curtindo o nosso Top Gospel Brasil. Para você que está conectado por aí, seja bem-vindo. Bom demais ter você sempre ligado com a gente. Vamos lá, então. Tá chegando mais louvorzão.
13: Que lindo, gente! Olha aqui pra mim, ó.

te ficar. Descansa, tá? Ó. Você, o barco e o mar foi eu quem fiz. E todos os milagres que eu te mostrei, não foi à toa, não. Foi pra tua fé fortificar. Descansa, tá? Ó.